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0: Essas foram Patrícia Amaral e Fernanda Takai, de Caetano Veloso e Cajuína. O aplauso termina aqui. Hoje eu conversei com a cantora e compositora mineira Patrícia Amaral, que está lançando o EP Nem Musa, Nem Aval. A gente também recordou alguns trabalhos anteriores da música. Você encontra essa e outras edições do Aplauso na página da Rádio Câmara, o endereço é rádio.câmara.leg.br. Aplauso disponível também nas programações das emissoras parceiras que reproduzem o nosso conteúdo de norte a sul, de leste a oeste desse Brasil de meu Deus. Na semana que vem eu estarei de volta com mais conversas sobre música brasileira. Eu conto com a sua companhia, viu? Até lá.
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2: Nove horas e três minutos.
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1: Amigos da Universitária, nossos cumprimentos. Estamos chegando com mais um programa de música popular brasileira da melhor qualidade. E a minha satisfação é muito grande que eu estou recebendo no programa de hoje Rogério Rangel, para a gente falar do seu primeiro disco e depois uma série de programas. Mas hoje nós vamos falar de Viramundo e vamos começar com a música Anjo Malandrinho, que é de Rogério Rangel e de Petrúcia Amorim.

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1: Rogério, muito obrigado por ter atendido o nosso convite. É uma satisfação enorme receber você aqui.
2: Eu que agradeço, Zé Mário. E eu gosto muito de participar desse programa. Inclusive, eu sou fã. Estou sempre ouvindo ele. São sempre entrevistas muito bacanas. Com gente de muito talento. E eu fico orgulhoso por estar no meio desse ano.
1: Vamos falar desse disco, né? De repente, você resolveu cantar. Você já cantava, você já compunha, você é responsável por jingles extraordinários, músicas para eventos de televisão, mas de repente você resolveu fazer esse disco. Qual é a história desse disco que você chamou de Viramundo?
2: Viramundo tem muito a ver com a minha história, esse título, porque no campo da música eu já participei de vários eventos, né? Cantei muito em bares, bailes. Já fiz música para teatro e, como você falou, faço muito jingle, né, que são músicas de propaganda, e faço muito show. Então eu exploro a música, a profissão de músico, assim, e tudo, né? Tudo que aparece de oportunidade, né, que posso usar a música, eu faço com muito prazer.
1: Então vamos já para o segundo segmento do programa. Nós abrimos com Anjo Malandrinho, já um parceiro seu, esse extraordinário Petrúcio Amorim, não é verdade?
2: Petrúcio é meu parceiro, é meu irmão, meu companheiro de farra, né? Um cara que a gente conheceu uns 15 anos atrás. Aliás, eu estava fazendo um jingle político dentro de um estúdio, ele chegou lá, me viu gravando aquilo ali, né? Ele gostou da composição e disse: rapaz, eu tenho muito cliente político do interior, a gente podia se juntar. Eu marquei, fui lá para a casa dele. E a gente começou uma amizade profissional, né? E até hoje, um cara que é muito amigo, parceirão mesmo.
1: Tem outras músicas aqui em parceria com você. Mas nesse bloco que vem a seguir, nós vamos ouvir Suas, Amor de Pumba Meu Boi e Companheira pela Universitária, com horário nobre, para o talento de Rogério Rangel.

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0: Rogério, no próximo bloco vem mais três músicas suas: Menina do Rio Doce, Anjo de Luz e Coração do Sanfoneiro.
1: É, Menina do Rio Doce, o próprio nome diz, né, homenagem às meninas suburbanas lá de onde eu moro. É uma música romântica, né? Uma música bem ritmada. Aliás, eu estou regravando ela no meu próximo disco, uma levada mais forró. Ela aí tá, tem piano, tem guitarra, tem uma coisa mais urbana, né? Eu devo gravar ela no próximo disco com sanfona, zabumba e piano, uma coisa mais rústica. É, Anjo de Luz foi uma música que eu fiz para minha filha, por ocasião do nascimento dela. Eu deixei minha esposa com a na maternidade e fui para casa, e no caminho entre a maternidade e a casa eu compus essa música, Anjo de Luz. Uma canção muito bonita, também romântica. Já, inclusive, participei de festivais, como fez Laura Globo, e outros festivais. É uma música muito boa, adoro essa música.
0: Coração de Sanfoneiro.
1: Coração de Sanfoneiro é uma homenagem que eu faço aos sanfoneiros, né? Na verdade.

0: o forró sem o sanfoneiro não é forró. Então eu uma vez assisti o Genaro nem sabe que essa música foi uma homenagem ao sanfoneiro, mas mais por causa dele próprio. Ele inclusive é o sanfoneiro dessa gravação, desse meu disco inteiro, ele tocou sanfona. E da genialidade, né? Que a gente tem aqui sanfoneiro assim, da melhor qualidade. Eu fiz essa música, Coração do Sanfoneiro, em homenagem a todos os sanfoneiros.
1: Então vamos ouvir as músicas Menina do Rio Doce, Anjo de Luz e Coração do Sanfoneiro, com Rogério Vangelo, do seu CD, Vira Mundo.

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0: e o espetáculo continua. Horário nobre para a música brasileira e espaço para o talento da nossa gente. Vamos fazer um pequeno intervalo e voltaremos dentro de instantes com a segunda parte deste programa. 9:32.
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0: 99 graus.
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0: Estamos de volta pela Universitária, conversando com o Rogério Rangel. Rogério, agora você tem outras músicas importantes para a gente ouvir nesta segunda parte do programa. Coisa de Momento, aí aparece a parceria com o Pedro Samori, também Caminhos, depois Maraca, Tudo. As duas parcerias com o Pedro Samori.
1: É Coisa de Momento, um choque. Eu tenho muita música com o Petrúcio, né? A maioria delas tem um cunho romântico mesmo, porque tanto ele como eu, a gente tem essa veia romântica. Aliás, eu acho que a maioria dos compositores brasileiros, mesmo que neguem, tem sempre alguma coisa romântica, né? Eu acho romântico que é aquela que fala de relações humanas, né? Entre duas pessoas, é sempre uma canção romântica, né? Quando fala de do amor e às vezes até do ódio entre duas pessoas, isso é uma coisa romântica e eu gosto muito mesmo dessa música. A outra colega?
0: Caminhos e Maracatu.
1: Caminhos. Maracatu foi a música que eu participei também do festival, né? Foi gravado por Cristina Amaral, o Trio Sotaque andou fazendo arranjo para ela também. Então, é um maracatu, né? Meio estilizado, com piano, com guitarras, com muita percussão.
0: Caminhos.
1: Caminhos, essa música também de parceria com o Petrúcio Amorim, que fala também uma coisa romântica, mas aquela história que o cara foi embora e voltou. E...
0: Vamos ouvir então, pela sua universitária, dentro da série O Espetáculo Continua, nós vamos ouvir Coisa de Momento, Caminhos e Maracatu. As duas primeiras, Rogério Rangel e Petrúcio Amorim, e Maracatu, e o Rogério Rangel, que canta pra gente do seu CD Vira Mundo.

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1: Bom, as músicas que vão encerrar o programa de hoje é Sem Chance, mais uma parceria com o Petrúcio Amorim, depois mais duas suas, Quase Feliz e Paixão Total.
2: É, Paixão Total é o meu lado carnavalesco, né? Música que fala de trios elétricos, fala dessa questão do carnaval baiano com o carnaval pernambucano, aliás, uma questão até já ultrapassada, né? Mas
1: claro.
2: Na época que esse disco foi gravado, era uma coisa que estava em discussão, e eu tento, com essa letra, desmanchar essa discussão que havia, né? Eu não achava que fosse relevante isso. A outra é
1: Quase Feliz e Sem Chance.
2: É, Sem Chance também é um shot bem romântico, e essa Quase Feliz, na verdade, é uma música junina, mas só que ela fala do pós-festa junina, né? É uma observação que a gente faz depois da festa, na manhã seguinte da festa. É um shot bem lento, muito legal também essa música.
1: Vamos ouvir Rogério Rangel pela sua universitária, o horário nobre pro talento da nossa gente.

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0: Bem, meus amigos, chegamos ao final do programa de hoje, mas eu não vou nem deixar ele se despedir, porque nós vamos gravar uma série de programas com Rogério Rangel pela Universitária. Ok, Rogério? Podemos fazer mais programas?
1: Claro, Jamário, eu estou aqui para isso.
0: Então, até a próxima audição. Um grande abraço de Marcos André em nome da nossa equipe técnica. No próximo programa, a gente vai falar do CD de Beira-Mar ao Pé de Serra, com participações especiais de Dominguinhos, Santana o Cantador, Petrúcio Amorim, Geraldinho Liz e Flávio José, ao lado de Rogério Rangel, no CD de Beira-Mar ao Pé de Serra. A palavra que fica é a última, a palavra que fica é do poeta. Rogério Rangel interpreta de Liria Chover, encerrando o programa de hoje.
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0: e o espetáculo continua. Produção e apresentação, José Mário Ostregésimo. Horário nobre para a música brasileira e espaço para o talento da nossa gente. Até a próxima audição, um grande abraço a todos e, assim como a vida, o espetáculo continua. 10:02.
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6: Boa noite, caros ouvintes do Escuta Aqui, nosso programa de música de concerto. Eu, professor Arthur Ortenblade, do Departamento de Música, estarei com vocês até às 11 da noite. E hoje nós faremos esse programa dedicado ao compositor Mário Castelnuovo Tedesco, um compositor judeu italiano que viveu entre 1895 e 1968. Ele também era pianista e escritor, e escreveu muito para o violão, quase 100 composições para esse instrumento. Em 1939, com a ascensão do nazismo, ele emigrou para os Estados Unidos e acabou se tornando conhecido compositor de trilhas sonoras, especialmente para metro. Mais de 200 filmes de Hollywood ele fez, né, nos 15 anos seguintes. Então, nós vamos ouvir agora uma peça de câmara, um quinteto para violão e cordas, que tem os movimentos Allegro Vivo e Schietto. E aqui teremos o quarteto Mikhailovsky, que é formado por Rima Kozlova e Tatiana Frenkel no violino, Vladimir Virok Stoltov no violoncelo e Boris Barinov na viola. E aqui o Vladimir Kirazirov no violão. E essa gravação foi executada em São Petersburgo, na Rússia.

Acabamos de ouvir o quinteto de Mário Castelnuovo Tedesco para violão e cordas. E agora vamos ouvir concertino para harpa e orquestra, que aqui será executado no Teatro Carlo Felice em Gênova, com na harpa o solista Ewan Jones. E teremos a orquestra dell'Opera Carlo Felice, conduzida pelo maestro Davide Massini.

Acabamos de ouvir de Castelnuovo Tedesco, concertino para harpa e orquestra. E agora vamos à última peça do programa, que é talvez a mais famosa do compositor, que é o seu concerto para violão e orquestra, em Ré maior, opus 99, com os movimentos Allegretto, Andantino alla Romanza e Rítmico e Cavaleresco. Aqui teremos ao violão John Williams. Bom, aqui infelizmente não temos informação de qual orquestra está acompanhando John Williams nessa gravação.

0: Acabamos de ouvir o concerto para violão e orquestra de Mário Castelnuovo Tedesco, compositor homenageado dessa noite. Esse foi nosso programa de hoje. Eu, Arthur Rotemblad, sou idealizador e apresentador do programa, e à frente dos trabalhos técnicos está Alexandre Silva. Boa noite a todos e até o próximo programa.
1: 11 horas e 7 minutos.
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1: Graus.
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1: Olá, chegou a hora de atravessar o túnel do tempo para ouvir os sucessos eternos da música popular brasileira. Está começando o Rádio Vitrola comigo, Ronaldo Martins, e com Pedro Pincer. E aí, Pedro, preparado?
12: Preparadíssimo. O que você aprontou pra gente aí hoje?
1: Hoje nós vamos fazer uma estreia no nosso programa, porque alguns artistas estreiam aqui. Hoje vai estrear o Xande de Pilares.
12: Você gosta de um samba, de um pagode, né?
1: Eu gosto. O Xande de Pilares, que nasceu em Pilares.
12: É mesmo?
1: É, na periferia do Rio. E começou a fazer sucesso no grupo vocalista do grupo Revelação. Grupo de samba famoso. Depois seguiu a carreira solo. Ele nasceu em Pilares numa vila, né? No morro da Chacrinha. Tocava cavaquinho. Na adolescência começou a cantar em bares, né? E ele ajudou a fundar o grupo Revelação em 92. Ficou mais de 20 anos e saiu pra carreira solo.
12: Sim. No Revelação agora parece que vai voltar aí pra uma
1: vai voltar?
12: Um torneio de...
1: Mas com ele?
12: Com ele.
1: Ah, isso tá na moda, né? Bem legal. Recentemente o Xande gravou um disco, não sei se a gente chama mais de disco, de LP, só com músicas do Caetano.
12: Sim, discaço, inclusive.
1: Né?
12: Muitíssimo bom.
1: É. E eu resolvi escolher uma, são várias, só música legal, e escolhi pra gente ouvir Lua de São Jorge.
12: Ah, então vambora.
1: Lua de São Jorge com Xande de Pilares.
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Você ouviu Benito de Paula, a música Amigo do Sol, Amigo da Lua? Eu tô com essa música separada, assim, não sei se você faz isso, eu vou separando músicas que...

0: tal. Você falou isso, filho. Em 2023, eles gravaram juntos uma releitura dessa música pro Dia dos Pais.
1: Ah, então, só corroborando o que a gente
0: tá dizendo, pro Dia dos Pais. Então a música foi feita em homenagem ao filho e é linda. A gente nunca tinha ouvido aqui, tava guardadinha pra gente ouvir. Amigo do Sol, Amigo da Lua, com Benito de Paula. E do Benito de Paula, nós vamos para Marina Lima. Na semana passada a gente falou do Herbert Viana e da Paula Toller. Essa música que a gente vai ouvir é uma composição dos dois que fala do fim do relacionamento
1: deles. Sim, é uma coisa meio Dalva e Erivelto dos anos 80, né? Eles acabaram terminando o relacionamento e jogaram muito em músicas que hoje tocam.
0: Mas fizeram uma música juntos, porque essa canção é feita pelos dois.
1: Sim.
0: O Herbert começou a fazer quando eles tinham brigado, que tinham rompido mesmo. Ele compôs a melodia e alguns versos, ele tinha feito uma parte da letra. A Paula Toller ajudou a finalizar.
1: Pois é, isso, né? Que coisa moderna, né?
0: Muito coisa bom. Super moderna. É. Então, fizeram uma canção sobre o fim do relacionamento e essa canção estourou com a Marina Lima em 1985.
1: É, porque o Paralamas, inclusive, achou que, não, que a não música sei. Não tinha a ver com o estilo e tal, e aí vai, manda pra frente. Aí foi pra Marina.
0: Os integrantes da banda não
1: é
0: gostaram,
1: nós,
0: né? É. E é interessante que o Herbert encontrou casualmente a Marina, que estava preparando o disco dela. É, tinha essa coisa, né? Você está preparando um disco, está procurando músicos. E no encontro casual, ele mostrou para ela a faixa e ela decidiu gravar. Vamos ouvir Nada Por Mim com a Marina Lima.

0: Esse foi Erasmo Carlos com a música Bem Quente Que Eu Estou Perdendo, um dos grandes clássicos do rock da Jovem Guarda, composta por dois ícones da nossa música também, Carlos Imperial e Eduardo Araújo.
1: O bom, Eduardo.
0: O bom, Eduardo, o bom. Carlos Imperial é produtor musical.
1: Sim, apresentador.
0: Apresentador de programa de televisão, jurado no programa. Isso. Virou crítico musical. E eles fizeram essa música que o Erasmo gravou em 67. O título, né, Bem Quente Que Eu Estou Perdendo, eu não sabia disso, é uma expressão, assim, da roça que era usada em negociação de gado.
1: Eu também não sabia disso, não.
0: É, negociação de gado. E quando foram, Bem Quente Que Eu Estou Perdendo, leilão, negociação, e quando foram lançar a música, o Carlos Imperial, ele tinha a mania de criar polêmica como instrumento de marketing.
1: Sim.
0: Ele era um marqueteiro. Então, no lançamento dessa música, ele criou uma fake news de que tinha tido uma briga dele com o Erasmo Carlos.
1: Mas você vê que fake news existem de 67 pra cá, 60 anos, olha aí.
0: E você sabe que aí ele foi encenar isso. Ele criou, vamos encenar, né, no estúdio, com a presença de jornalistas. E eles saíram na briga mesmo.
1: De verdade.
0: Isso lembra eu com meu irmão gêmeo. A gente brincava de quando era criança, de lutar boxe. E vira e mexe, o negócio ia pra briga de verdade. E minha mãe aparecia e completava. Com a chinela.
1: Que beleza. Entrava na briga também.
0: Ela entrava e acabava com a gente. Foi o que aconteceu com o Carlos Imperial e o Erasmo Carlos. A gente então encerrou esse bloco com Bem Quente Que Eu Estou Fervendo. Daqui a pouco voltamos, hein?
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3: 11 horas e 25 minutos. 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
0: Voltamos com Rádio Vitrola. A gente vai começar esse bloco com uma música que é uma composição do Ivan Lins com Vitor Martins. Já cansamos de falar aqui que é uma das
1: grandes duplas
0: mais prolíficas, sim, assim, também em produção. A canção se chama Atrás Poeira e a gente vai ouvir uma versão do Sá e Guarabira, a dupla que não existe mais, né? O Luiz Carlos Sá, que é o Sá, ele contou que no encontro com o Ivan Lins, ele começou a tocar Atrás Poeira, de improviso. E ele disse que sim, foi amor à primeira vista. Eles falaram, não, nós temos que gravar essa música porque ela parece muito com o nosso estilo, que é o estilo chamado de rock rural, né?
1: Sim.
0: Esse estilo de Zé Rodrigues, Sai Guarabira e outros. E aí, eles gravaram a canção que depois entrou como trilha da novela Ana Raio e Zé Trovão na Rede Manchete em 1990.
5: E você sabe que essa música, Atrás Poeira, depois de muito tempo, tá voltando a ser executada pelo Ivan Lins nessa turnê de 80 anos que ele está fazendo.
0: Ele tá cantando Atrás Poeira? Não, porque é uma música linda, linda, linda. Acho que talvez nossos ouvintes não conheçam alguns pelo título, mas vamos ouvir agora. Preste atenção nessa música. Que música maravilhosa na interpretação de Sai Guarabira, Atrás Poeira.

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0: Você ouviu Oswaldo Montenegro com a música Sem Mandamentos? Não sei se você sabe, mas essa canção está no primeiro compacto da carreira do Oswaldo Montenegro, que foi lançado em 75 pela Som Livre. Para os mais novos, a gente explica. Compacto era um disco de vinil pequenininho, que tinha duas, ou no máximo quatro músicas, né? Duas de cada lado.
1: No máximo.
0: É, às vezes era um disco lançado antes de um LP que viria depois.
2: É uma versão antiga do famoso single.
0: O single hoje, né? Que é o lançamento de uma canção. E é uma música bem legal, cara. Ela foi lançada no primeiro LP dele, em 75, mas ele já era um artista, cantor, até ator, porque ele fazia musicais.
2: Da cena teatral.
0: Sim. Então ele era um artista do teatro, que cantava, né, e mesmo depois que ele entrou na carreira de cantor, ele continuou fazendo musicais.
2: Não ator. Foi conhecido como menestrel, né? Porque sempre teve essa relação umbilical com o teatro.
0: Então, quando eu falo que é o primeiro compacto dele em 75 como cantor, mas ele já estava, já era um artista até reconhecido, né? Na cena teatral. Então, a gente ouviu o Oswaldo Montenegro e dele, vamos para lá, Raul Seixas.
2: Que maravilha esse rádio vitrola, né? Você vai do Oswaldo Montenegro pro Raul Seixas.
0: Raul Seixas, do álbum Gita, de 1974, a canção O Trem da Sete, que são memórias, assim, reais, né? Memórias reais.
2: Biográficas.
0: Biográficas, é essa palavra que eu queria. São memórias biográficas do Raul Seixas, da infância dele, lá na Bahia. E ele tinha, a família tinha um sítio na cidade de Dias d'Ávila, onde eles iam passar feriado. Ele era de uma família de classe média e tinha um trilho de trem, uma linha de trem que passava lá perto. Antigamente tinha trem no interior do Brasil inteiro.
2: E fora isso, o pai dele era engenheiro e trabalhava com estrada de ferro.
0: Com estrada
2: então era uma coisa que era... É inerente à realidade dele.
0: Então ele fez a música O Trem da Sete, e que tem referências assim ao ocultismo, aquele misticismo que o Raul sempre teve.
2: O disco Gita em si é, praticamente fala muito disso, né? Até a capa é uma coisa meio misteriosa.
0: Acho que o segundo disco dele. Acho que o primeiro disco dele foi.
2: O Krieger Rabandolo.
0: Em 73, Gita em 74. Né?
2: Isso.
0: Mas não lançou tantos outros depois. Ficou até o início dos anos 80 ali, né? Mas.
2: Faleceu muito cedo, né? Muito novo pra caramba, mas deixou aí vários clássicos aí que nos obrigam a tocar. Pede pra tocar Raul em qualquer lugar, né?
0: Vamos tocar Raul então. O Trem da Sete, Raul Seixas.

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0: Você ouviu Marcelo Genesi, a música Um Sonhador? Agora eu fui longe, cara. A gente nunca tinha tocado Marcelo Genesi aqui.
1: Ainda mais cantando um clássico de Leandro Leonardo.
0: Marcelo Genesi nasceu em São Paulo. Ele construiu uma carreira tocando sanfona do pai, com a nova MPB. Então ele toca sanfona, né? Inspirou do pai, que era sanfonista. E é um cara dessa pegada paulistana. E essa música que a gente ouviu, Um Sonhador, ela é um clássico, como você disse, né? Do Leandro Leonardo, mas composta pelo César Augusto e pelo Pisca.
1: O Pisca é um dos grandes compositores sertanejos aí.
0: Não só sertanejo, porque tem música do Pisca também na MPB romântica,
1: né?
0: E popular dos anos 80.
1: É verdade.
0: Mas muita música de sertanejo, junto com o César Augusto, que também faz não sertanejo.
1: Sim.
0: Né? E essa música foi gravada por Leandro Leonardo, assim, arrebentou. E a gente ouviu uma releitura do Marcelo Genesi, né? Que é uma... Ele traz aquela coisa do shot, né? Ele incorpora que é um pouco da música dele nesse sertanejo. Muito legal. Bom, encerramos esse bloco, daqui a pouquinho voltamos, hein?
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3: 11 horas e 46 minutos.
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1: Estamos de volta com Rádio Vitrola. No bloco passado, teve um clássico certamente.
2: Eu quero dizer que eu estou emocionado com a música que ele vai anunciar agora.
1: Outro clássico, gente. A Boate Azul. Composta em 63 pelo Benedito Seviero e Aparecido Tomás de Oliveira. A história dessa música é muito interessante. É um show, ele foi fazer um show em Apucarana, no Paraná, e foi quando morreu o Papa João XXIII, em 63. E proibiram de ter show. Proibiram, porque por causa da morte do
2: morreu
1: Papa.
2: Morreu o Papa.
1: Claro. Ele foi para uma boate. Ia ter show?
2: Ia ter show, eu vou tomar uma.
1: O show foi cancelado em 1963. A polícia proibiu a abertura do local. O público já estava lá. Foi mandado embora. Ele foi para uma boate.
2: E como é que chamava a boate?
1: Boate Azul.
2: Não, Blue Night.
1: Blue Night.
2: Aí, por conta disso, a boate Azul.
1: Blue Night. E o primeiro verso é esse, né? Sair de que jeito, se nem sei o rumo, para onde eu vou? E essa música é clássica.
2: Espetacular.
1: Meu sogro ama essa música. Isso aqui vai em homenagem a ele.
2: Eu não sou sogro, não, mas eu também amo.
1: Que muita gente gravou. Muita gente gravou.
2: Sim.
1: Nós vamos ouvir Raiz, com Milionários José Rico, Boate Azul.

0: Esse foi Paulinho Nogueira, a música Menina, linda, linda, linda. É, foi gravada no álbum de estreia do Paulinho Nogueira em 1970. É, Paulinho Nogueira nasceu em Campinas, São Paulo, em 1927. É um autodidata, mas que, assim, se transformou num grandíssimo instrumentista. Viu?
1: Não dava aulas aí para um monte de
0: aulas mulher. Pra gente famosa. É. E ele, mais do que isso, ele inventou um instrumento. Que é a craviola.
1: A craviola é a invenção do Paulinho Nogueira?
0: Paulinho Nogueira. Pra quem não sabe, a craviola é um modelo diferentão, peculiar, de violão acústico. Com 12 cordas e tem um corpo meio assim, arredondado, o corpo do violão. E você falou que ele foi professor de muita gente, ele deu aula para ninguém menos que o Toquinho.
1: Que é um baluarte do violão.
0: Um dos grandes violonistas brasileiros. É. Paulinho Nogueira deu aula para ele. E Paulinho Nogueira teve uma carreira não tão assim produtiva como cantor.
1: Sim.
0: Essa música que a gente ouviu é. Talvez tenha sido
1: o grande sucesso
0: dele.
1: Até porque essa música estava no Irmãos Coragem.
0: Até ela em
1: Exatamente.
0: Irmãos Coragem não teve videoclipe, né?
1: Teve, claro que teve.
0: Mas ela estava na versão original.
1: Estava na versão original. Na Índia Potira.
0: Nos anos 70, né? Muito legal.
1: E essa música depois foi gravada pelo Netinho.
0: Netinho?
1: Não do pagode, o baiano.
0: Ah, o baiano.
1: Que cantava Mila.
0: O menino
1: do Axé. E do Axé, exatamente. Ele gravou Menina também com um estrondoso sucesso na década de 90.
0: Muito legal. Bom, do Paulinho Nogueira, vamos para Daniela Mercury, já que a gente falou do mundo do Axé, né?
1: Aí.
0: Daniela Mercury com a música Crença e Fé, que é um grande sucesso da Axé Music, lançado pela banda Mel em 91. Daniela Mercury era
1: contemporânea dessa galera.
0: Dessa galera toda, né? Que exalta a resistência, identidade negra, Ileaê. A cultura, a religiosidade.
1: O sincretismo baiano, né?
0: E essa faixa ajudou a consolidar, inclusive, a banda Mel lá no início dos anos 90. Vamos ouvir Crença e Fé com Daniela Mercury.

0: Essa foi Elba Ramalho, a música Banquete dos Signos, que é composta pelo primo dela. Quem é o primo dela?
1: Senhor José Ramalho.
0: José Ramalho, que foi lançado primeiro por ela. Eu acho que o Zé Ramalho gravou depois.
1: Gravou? Com certeza.
0: Mas foi lançado originalmente por ela em 1980, no segundo álbum de estúdio, que é chamado Capim do Vale.
1: É um disco que eu não conhecia, não. Interessante, porque eu não sabia que essa gravação estava nesse disco.
0: E o Zé Ramalho só gravou depois.
1: Só depois, Com até mais sucesso do que ela, eu diria.
0: Mais com ele, O show do Zé Ramalho tem que ter essa música aí. E sem dúvida, fez mais sucesso com ele, né? Muito legal. Com Elba, encerramos esse programa. Na semana que vem, voltamos. E semana que vem é programa especial, hein?
1: É verdade, um especial de 150 edições do nosso querido Rádio Vitrola.
0: 150 edições, na próxima semana vamos ter uma surpresa.
1: Temos uma
0: seleção musical especial, né?
1: É verdade, a gente só vai ouvir, vai ser uma beleza.
0: Então, aguardem semana que vem, programa número 150. 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Até semana que vem, pessoal.

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1: Meia-noite e 8 minutos. Em determinadas circunstâncias, há poucas horas na vida mais agradáveis do que aquela dedicada à cerimônia conhecida como chá da tarde. Há circunstâncias em que, tomemos ou não o chá, algumas pessoas logicamente jamais o fazem, a situação é em si encantadora. As que têm em mente ao começar a narrativa desta simples história criaram um cenário admirável para um inocente passatempo. Os apetrechos do pequeno banquete haviam sido dispostos sobre o gramado de uma velha casa de campo inglesa, no que eu poderia chamar de perfeito decorrer de uma esplêndida tarde de verão. Este é o início de Retrato de uma Senhora, o primeiro grande romance de Henry James e talvez a sua principal obra. Foi lançado em 1881.
2: O início de uma boa viagem começa nos primeiros parágrafos.
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1: 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Meia-noite e 11 minutos.
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0: Meia-noite e 33 minutos.
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0: Meia-noite e 53 minutos.
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0: 1:14.
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na TV se você vir um deputado em pânico. 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

0: 1:32.
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você pode beber. Claro que sim.

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0: 1:52.
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2 horas e 8 minutos. 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

0: 2:26.
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0: 2 horas e 45 minutos.
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0: 3:03.
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0: 3:38.
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3:57. 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

0: 4:12.
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0: 4:33.
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0: 4:51.
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0: 5:09.
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Segredo, do Elidelfo Martins, é a nossa música do dia. É, essa é uma canção do repertório da Dalva de Oliveira, que é uma grande referência para mim, uma grande intérprete. E muitas cantoras dessa mesma época, dos anos 50, são minhas referências, porque a minha avó era cantora de rádio nessa época, e o meu avô é violinista, e muitas das canções que eu sei cantar hoje, dos anos 40, 50, eu aprendi com meu avô. Essa é uma delas. E para completar, eu tive essa ideia incrível de chamar a Marina Della Ripa, que é uma super cantora, super intérprete, e ela tem essa dor no cantar que eu gosto de ouvir e que eu gosto de trazer também. E para minha alegria, quando eu chamei a Marina para participar, ela me disse que ela também tinha pego essa música para gravar no disco dela um pouquinho antes, e tinha desistido da música. Então ela falou, não era pra ser, agora é pra ser. Tocou participar, eu sabia que ia ser lindo, mas foi muito mais lindo do que a gente imaginava. Então foi uma honra, assim, dividir os vocais com uma cantora atual que eu amo e que também tem essa referência antiguinha e familiar de música. Então, enfim, Segredo é uma pérola antiga e atual. É um prazer ter me gravar com vocês, Elidelfo Martins e Marina Pinto.

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0: 5:48.
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0: 16 horas. 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Quarta-feira, 26 de agosto de 2026. Bom dia. Começa agora mais uma edição do Redator Comunitário. 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Brasília. Empresas devedoras contra não podem pedir recuperação judicial.
1: O Supremo Tribunal Federal confirmou que empresas classificadas como devedoras contumazes não podem pedir recuperação judicial. A decisão, que foi tomada por unanimidade no plenário virtual da Corte, rejeitou uma ação da Ordem dos Advogados do Brasil que pedia a suspensão do trecho da lei que criou essa figura. De acordo com a OAB, a proibição dificulta o acesso à justiça e funciona como uma maneira de forçar o pagamento de impostos. No julgamento, venceu o entendimento do relator ministro Flávio Dino. Para ele, a proteção à continuidade das empresas deve valer para quem age de boa fé e cumpre suas obrigações fiscais, o que não é o caso do devedor contumaz. O voto foi acompanhado por outros 8 ministros da Corte. A categoria de devedor contumaz foi criada por lei aprovada pelo Congresso Nacional no fim do ano passado, para definir as empresas que usam a sonegação como estratégia de negócio e não para quem enfrenta dificuldades financeiras temporárias. Segundo a Receita Federal, o objetivo é reforçar a concorrência leal entre as empresas. Quem é enquadrado nessa condição, após processo administrativo com direito de defesa, perde acesso a benefícios fiscais, fica impedido de contratar com o poder público e não tem direito à extinção de punição em crimes tributários, mesmo pagando a dívida depois. Até julho, a Receita já havia identificado 22 empresas nessa situação. Com informações da Agência Brasil, da Rádio Nacional em Brasília, Pedro Lacerda.
0: 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Série B tem novo líder e resultado mantém o Sport na sexta colocação. Cruzeiro e Galo empatam na primeira partida das quartas da Copa do Brasil. Justiça reafirma direito de idosos a passagens interestaduais. Conheça a doença de Hailey-Hailey. Quando a pele se rompe e o diagnóstico demora. No Vive Bula, podcast da EBC, ministros defendem políticas sociais para enfrentar desigualdades no Brasil. E a gente deixa com a saudosa banda, o Rafa. Papa cortante, um trechinho antes da próxima reportagem.

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1: Apologia à narcocultura, como grupos armados usam redes sociais para recrutar crianças na Colômbia.
0: Reportagem, Luísa Ramos.
2: Uma investigação da ONG Human Rights Watch acusa o Facebook e o TikTok de não conseguirem impedir a circulação de conteúdos usados por grupos armados para recrutar menores de idade de comunidades vulneráveis na Colômbia. Embora guerrilhas e narcotraficantes recrutem crianças e adolescentes no país há mais de 6 décadas, segundo a organização, as redes sociais contribuíram para o aumento desse tipo de aliciamento nos últimos anos, como explica Martina Rápido, autora do relatório da Human Rights Watch.
3: A diferença de lo que passava...
4: Diferentemente do que acontecia antes, onde havia muita coerção direta para recrutar as crianças, cada vez mais se usam as redes sociais e o que tem acontecido é que as plataformas não têm sido eficazes em detectar e eliminar esse conteúdo que promove ou glorifica a vida armada nas redes sociais. Também há ofertas diretas de recrutamento para os usuários. Nós escrevemos para o TikTok e a Meta, e eles reconheceram que sabem dessa problemática do uso das suas redes para recrutamento. Ambas as plataformas nos disseram que suas políticas proíbem a difusão desse tipo de conteúdo. O que deveriam fazer é estabelecer mecanismos mais claros e rápidos para identificar e responder quando houver publicações do tipo, incluindo o encaminhamento desses casos às autoridades colombianas.
2: Desde 2021, cerca de 1.500 menores foram aliciados por guerrilhas e organizações criminosas, de acordo com dados oficiais compilados pela ONU. Mais de 30% tinham entre 10 e 14 anos. Quase metade era de comunidades indígenas. As meninas, que representam 40% dos casos registrados, estão particularmente expostas à violência sexual. A ONG, que investiga violações de direitos humanos, aponta principalmente a disseminação do aliciamento por meio de redes sociais, através de publicações que glorificam a vida nos grupos armados e oferecem falsas oportunidades de emprego. É o que mostra o exemplo citado por Nini Johanna Daza, conselheira principal do Conselho Regional Indígena do Cauca, um departamento no sudoeste da Colômbia.
5: No Conselho Nicaragüense, há muitos grupos de WhatsApp.
6: Os jovens estão entrando em muitos grupos de WhatsApp e TikTok. E isso faz com que se conectem com outros amigos. E as pessoas se dedicam justamente ao trabalho de recrutados. Desenvolvem toda uma estratégia para identificar quem pode ser recrutado. Quais jovens têm mais vulnerabilidades? Como situações em que a família talvez não tenha recursos ou não tenha estabilidade psicológica para fazer uma denúncia. Então, eles chegam e levam esses jovens. Tem o caso de uma mãe que só um mês depois do desaparecimento do filho nos procurou para denunciar. Ela disse, meu filho sumiu e eu não sei para onde foi. Inicialmente, ele teria avisado na vizinhança que ia sair da escola e iria trabalhar em casa. Começamos a investigar e descobrimos que ele estava com um dos grupos armados. A mãe acreditava que ele tinha ido com vontade própria. Mas depois que conseguimos trazê-lo de volta e iniciamos o acompanhamento psicológico, o jovem começou a ganhar confiança e nos contou. Eu não fui por culpa. Eu fui porque me disseram para ir. Por meio das redes sociais, eu e uma amiga. O rapaz revelou que quando disse que não tinha interesse, responderam, não importa. Em tal horário, você vai se apresentar em tal lugar e nós vamos buscar você.
2: O relatório da Human Rights Watch identificou publicações nas quais criminosos exibem maços de dinheiro e joias. Outras mostram integrantes desses grupos em acampamentos ou ouvindo os chamados narcocorridos, subgênero musical mexicano que faz apologia ao universo do narcotráfico e à violência dos cartéis de drogas.
7: Que es el morro de la cuadra, el que es
2: fenômeno que também preocupa a ONG Save the Children na Colômbia, como explica sua diretora, Maria Mercedes Guevano.
5: O conflito armado em Colômbia está descarbado.
7: O conflito armado na Colômbia se agravou e atualmente está presente em mais de 78% do território nacional. Isso é muito alarmante. Se observarmos os números, vemos que o efetivo desses grupos armados ilegais praticamente dobrou nos últimos anos. Em 2025, já havia mais de 28 mil integrantes nessas organizações. E, infelizmente, são as crianças e os adolescentes que estão reforçando esses grupos e também sendo usados para diferentes tarefas. As formas de recrutamento são variadas. Por exemplo, algo que estamos investigando na Save the Children, o que nos preocupa muito, é o aliciamento por meio das redes sociais. Esses grupos estão ocupando as redes em uma velocidade impressionante para seduzir crianças e adolescentes nos territórios onde atuam, promovendo uma verdadeira apologia à narcocultura, ao poder, ao dinheiro e ao uso de motos. Esse é um fator que nos preocupa muitíssimo. Os grupos que recrutam esses jovens para participar de combates, coletar informações de inteligência ou pilotar drones incluem o cartel Clã del Golfo, principalmente as dissidências das antigas FARC, as Forças Armadas Revolucionárias da Colômbia, além da guerrilha ELN, o Exército de Libertação Nacional. O presidente Abelardo de la Sierra, representante da extrema-direita e no poder desde agosto de 2026, defende uma ofensiva militar contra esses grupos com o apoio dos Estados Unidos e de Israel. De Paris, Luísa Ramos, RFI.

0: que aprova projeto que busca fortalecer e dar mais segurança aos conselhos tutelares.
1: O plenário da Alep aprovou nesta terça um projeto de lei para garantir mais força aos conselhos tutelares do Estado, órgãos responsáveis por fiscalizar a proteção de crianças e adolescentes. O objetivo é promover a autonomia na atuação dos conselheiros, incluindo garantias como a integração da atividade com o sistema de segurança pública, entre outras medidas. O texto estabelece, por exemplo, que conselheiros tutelares possam recusar, de forma fundamentada, determinações ou ordens incompatíveis com as atribuições. Também prevê uma atuação conjunta entre Estado e municípios para articular a rede de proteção de crianças e adolescentes junto com os conselhos. O projeto aprovado unifica propostas dos deputados Luciano Duque, do Podemos, e delegada Gleice Ângelo, do PT, que defendeu a proposta e se manifestou favorável à categoria. Dani Portela, do PT, cobrou políticas públicas e orçamento estadual para o combate ao feminicídio e à violência contra mulheres. A parlamentar destacou o Pacto Nacional Brasil contra o Feminicídio, firmado no início do ano pelos poderes executivo, legislativo e judiciário, que reconhece a questão como estrutural e cria ações transversais no enfrentamento ao problema. Para a deputada, Pernambuco segue na contramão do Brasil, com 88 vítimas de feminicídio registradas em 2025, um aumento de 15% em relação ao ano anterior. Caio Albino, do PSD, teceu críticas ao programa estadual Juntos pela Segurança. De acordo com o parlamentar, Pernambuco enfrenta um colapso estrutural marcado pela falta de efetivo policial e pela desvalorização dos profissionais. Ele afirmou que o SINPOL, Sindicato dos Policiais Civis, apontou déficit de profissionais na área, além de mais de 94 mil inquéritos paralisados. Albino citou ainda dados do Atlas da Violência 2026, segundo os quais Pernambuco é apontado com a terceira maior taxa de homicídios do país. Ele também criticou a falta de delegacias da mulher funcionando 24 horas por dia e anunciou um pedido de informações à Secretaria de Defesa Social sobre números de viaturas e de policiais do Estado. João Paulo, do PT, defendeu a regularização do quadro efetivo do extinto IPSEP, Instituto de Previdência dos Servidores de Pernambuco. O órgão foi absorvido pela FUNAP, Fundação de Aposentadorias e Pensões dos Servidores de Pernambuco, criada em 2000. De acordo com o parlamentar, os concursados do IPSEP continuaram a trabalhar no novo órgão, porém, na qualidade de servidores cedidos, pois foram lotados no IRH, Instituto de Recursos Humanos. Segundo ele, a própria lei estadual que criou a FUNAP já previa a regulamentação dos servidores no órgão, mas a mudança não foi feita. João Paulo também defendeu a aprovação do projeto de lei de autoria dele para garantir proteção aos trabalhadores de empresas estatais em processos de transferência do controle acionário ou da prestação de serviços para a iniciativa privada. Antônio Moraes, do PSD, registrou visita às obras do Arco Metropolitano, considerado um dos maiores empreendimentos viários em andamento em Pernambuco. Segundo o parlamentar, o projeto deverá contribuir para desafogar o trânsito no entorno do Recife e facilitar a ligação entre o Porto de Suape e algumas das rodovias mais movimentadas do estado. Renato Antunes, do Novo, criticou o desempenho do Recife no IDEB, Índice de Desenvolvimento da Educação Básica, relativo a 2023. Ele cobrou ações efetivas para melhorar a qualidade da educação e destacou que, enquanto Pernambuco ficou acima da média nacional, a capital ocupou a 19ª posição entre as capitais. Renato também homenageou os profissionais da segurança pública pelo Dia do Soldado, celebrado em 25 de agosto. A passagem do Dia do Soldado também foi comemorada pelo deputado Coronel Alberto Feitosa, do PL. Ele enalteceu a atuação das instituições policiais e lembrou a formação dele na carreira militar. Feitosa também comemorou o apoio recebido de colegas parlamentares para apresentar uma PEC, proposta de emenda à Constituição, com o objetivo de beneficiar pessoas neurodivergentes. A matéria visa reservar 10% do recursos de emendas parlamentares destinadas à saúde para o atendimento desse público e de suas famílias. Da Assembleia Legislativa de Pernambuco, Elisa Kobayashi, com colaboração da equipe de reportagem.
0: 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Justiça reafirma direitos de idosos a passagens interestaduais.
2: A Justiça Federal em Rondônia reafirmou o direito de idosos de baixa renda de comprarem passagens interestaduais de ônibus pela metade do preço. A decisão vale em todo o país para pessoas com 60 anos ou mais e renda igual ou inferior a 2 salários mínimos, atualmente R$ 3.242. A ação movida pelo Ministério Público Federal questionava a imposição de prazo para os idosos adquirirem as passagens com desconto. Para viagens de até 500 quilômetros de distância, eram exigidas 6 horas de antecedência para compra. Para trajetos maiores, a exigência era de 12 horas de antecedência. Segundo a Justiça Federal em Rondônia, o prazo máximo de antecedência para compra do bilhete com desconto cria barreira não prevista no Estatuto do Idoso. A ANTT, a Agência Nacional de Transportes Terrestres, diz que, com a decisão, o passageiro pode solicitar o benefício assim que a viagem estiver disponível para venda. A lei brasileira prevê ainda que empresas de transporte rodoviário, ferroviário e aquaviário interestadual devem reservar 2 vagas gratuitas às pessoas idosas. Para obter a passagem gratuita ou desconto, o idoso deve apresentar documento oficial com foto, CPF e comprovante de renda no guichê da companhia. Já as empresas estão obrigadas a informar em seus canais eletrônicos as vagas disponíveis e ocupadas. Caso se recusem a fornecer a gratuidade ou desconto, devem fornecer ao interessado um documento explicando a razão de não cumprir a lei. A pessoa que se sentir prejudicada pode registrar denúncia contra a empresa junto à ANTT pelo telefone 166, pelo WhatsApp no 6199-688-4306 ou pelo Fale Conosco. Com informações da Agência Brasil, da Rádio Nacional em Brasília, Osama Elgaudi.
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mineiros abriram as quartas de final da Copa do Brasil com um empate em 1-1 no Mineirão. Mando do Cruzeiro, no dia 1º de setembro, uma terça-feira, jogo da volta na Arena MRV. Cerca de 59 mil torcedores assistirão ao clássico do Mineirão, desses 4% da torcida visitante. Aproximadamente 2.500 torcedores.

0: Santa em Grenal, no Beira-Rio. Série B amanhece com novo líder e o resultado positivo do Juventude acabou ajudando ao Sport. Juventude 2, CRB 1 e virada. Na outra partida de ontem, Atlético Goianiense 3, Botafogo de Ribeirão Preto 0. Os 10 primeiros, Juventude 45, novo líder. Criciúma agora segundo com 44, Vila Nova em terceiro 41, Novo Horizontino em quarto com 40, quinto Fortaleza também 40, sexto o Sport 38 pontos, sétimo CRB 36, oitavo Operário 36, nono Atlético Goianiense 36, em décimo o Atlético 34 pontos. Zona de rebaixamento, Ceará 28, Londrina 21, América Mineiro 11, Ponte Preta 10 pontos. A 25ª rodada será aberta na sexta-feira e os dois pernambucanos estarão em campo. Novo Horizontino e Sport, no Jorge Ismael de Biase, em São Paulo. Náutico e Atlético, 8:30 da noite nos Aflitos. Há também um terceiro jogo, Goiás e São Bernardo, na Serrinha.
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0: Agora destaques online de grandes jornais brasileiros, jornais pernambucanos, blogs e sites independentes. Folha de São Paulo, guerra comercial. Brasil e Estados Unidos marcam um novo encontro para discutir tarifaço. De acordo com representante do governo, iniciativa partiu da Casa Branca. Reunião está marcada para a próxima segunda-feira, 31. Canadá anuncia retaliação aos Estados Unidos com tarifa de 50% sobre 20 bilhões de dólares em exportações. Para economistas, taxas americanas sobre país vizinho podem fechar 90 mil vagas de emprego. Vinícius Torres Freire. Trump barbariza o Canadá e Brasil está na fila da agressão. Joana Moura. Entrevista de Regina e Gabriela Duarte e a vergonha alheia. Wilson Gomes. Curto candidatos de direita buscam confronto no campus. Mariluz Pereira Jorge. Os delírios de Nicolas Ferreira sobre o tema do aborto no país. Governo dos Estados Unidos pausa processos de vistos para imigrantes em todo o mundo. Governo Trump, nomeado para a Embaixada dos Estados Unidos, Daniel Pérez diz que não se envolverá em eleição no Brasil. Trabalharei com quem sair vitorioso, afirmou indicado em entrevista à emissora da Flórida. O de São Paulo também fala sobre a presença de Ronaldo Caiado, do PSD, na entrevista do Jornal Nacional e ainda. Quest, Tarcísio tem 40% no primeiro turno em São Paulo e Haddad 27%. Eduardo Paes lidera com 37%. Douglas Ruas tem 14%. Garotinho 7%. Pernambuco, Raquel Lira tem 44%. João Campos marca 36%. Análise. Caso Lito Souza revela os limites da ciência diante da urgência e da pressão das redes sociais. Existe um conjunto de regras rígidas que diz quem vai poder entrar em um ensaio clínico. Sindicatos cobram solução para riscos trabalhistas com fim de concessão da Enel em São Paulo. Janja Rebate fala de Renan feita durante o debate na TV e diz que candidato ridiculariza mulheres. Mônica Bergamo, educadora de São Paulo, recomenda biografias de Hitler e Mussolini e é afastada do cargo. Rosileine Batalha Silva afirmou que as obras são estimulantes e podem ensinar liderança. Recém-nascido morre após ser ferido por bisturi em cesárea em Hospital de Ribeirão Preto, São Paulo. Hospital das Clínicas

0: e afirma que abriu procedimento interno para apurar o ocorrido. Jornal O Estado de São Paulo, fazendo previsões catastróficas sobre a economia brasileira e ainda, Quest, como está a disputa entre Lula e Flávio Bolsonaro em 17 estados e no DF? Eduardo posta vídeo antigo de multidão recebendo Bolsonaro e diz ser viajante de Flávio no Nordeste. Governo americano, restrições de entrada de Trump são duro golpe para a indústria do turismo. Onda de revogações de vistos gerou críticas de que Trump está punindo estrangeiros que simplesmente exerceram seu direito de expressar suas opiniões. Estados Unidos suspendem agendamento de entrevistas para vistos de imigrantes em todo o mundo. Brasil é afetado. Presidente do TST dá penduricalho de 15% para servidores de primeira e segunda instâncias. Salário do Supremo da condição média de vida, diz André Mendonça, média de R$ 26 mil. Aviação, Embraer certifica jato que pousa sozinho e é o mais rápido e de maior alcance da categoria. O Globo, Rio de Janeiro. Falando sobre a entrevista de Caiado na TV Globo e ainda, TRE do Rio julga registro de candidatura de Garotinho nesta semana. Presidente do Flamengo processa presidente do Vasco. Quest São Paulo, Marina Silva, Guilherme Berrique e Simone Tebet lideram corrida paulista ao Senado. Apontado por Trump para ser embaixador no Brasil, diz que não irá interferir nas eleições. Capital, litígio milionário na Stock Car. Barrichello processa escuderia Bandeiras por saída abrupta da modalidade. Embraer obtém certificação para a aeronave que pode fazer pouso sozinha se piloto ficar incapacitado. Médico brasileiro é preso por suspeita de abrir malas e furtar objetos no aeroporto de Miami, Estados Unidos. Marcos Danilo Assunção Oliveira foi visto em imagens de câmeras de segurança rondando a área de retirada de malas da American Airlines. Ele tem 68 anos e foi acusado de furto qualificado de terceiro grau. No JC, West, Raquel Lira tem 44% e João Campos tem 36% na disputa pelo governo de Pernambuco. Marília Reis está numericamente à frente na disputa pelo Senado. West, Lula lidera com 55% contra 19% de Flávio Bolsonaro em Pernambuco. Ex-diretor do presídio de Vitória de Santo Antão é um dos presos em operação contra a corrupção. O policial penal Emanuel Roberto Franca de Lima, ex-diretor do presídio de Vitória de Santo Antão, localizado na Mata Sul de Pernambuco, foi preso durante a Operação Controle Paralelo, deflagrada na terça-feira 25. Segundo o inquérito da Polícia Civil, o servidor era um dos beneficiados do forte esquema de corrupção e extorsão na unidade prisional. Diário de Pernambuco. West, Raquel Lira tem 44%, João Campos 36% dos votos para governo de Pernambuco. Ao DT, João Campos diz que é vítima de ataque criminoso com fake news nas eleições. Ainda sobre a pesquisa Quest, Marília Reis lidera a disputa pelo Senado com 16%, Humberto tem 13% e Mendonça 9%. Folha de Pernambuco. Pesquisa Quest Pernambuco. Raquel Lira chega a 44% contra 36% de João Campos. O FPS mantém entre as 1000 melhores universidades do mundo no ranking de Xangai. Agora blogs e sites independentes, começando pelo cafezinho. Flávio Dino anula emendas indicadas por presidentes de partidos. O ministro determinou a nulidade absoluta de emendas indicadas por presidentes de partidos e enviou respostas das siglas à Polícia Federal. A decisão atinge a versão do PL de que Valdemar Costa Neto apenas fazia sugestões não vinculantes. E ainda, Brasil e Estados Unidos marcam reunião sobre tarifação para 31 de agosto. DCM Diário do Centro do Mundo. Haddad pede investigação contra Jovem Pan por fake news e ataques à esposa. A coligação de Fernando Haddad do PT, candidato ao governo de São Paulo, apresentou uma notícia de fato ao Ministério Público Eleitoral contra a Jovem Pan por divulgar uma frase falsa atribuída ao petista e por comentários de teor sexual sobre sua mulher, Ana Estela Haddad. O caso envolve o programa Quem Tem Razão, apresentado por Oscar Filho e Paula Nobre em 14 de agosto. A atração reproduziu a alegação falsa de que Haddad teria dito que Ana Estela dormiria com o próximo governador de São Paulo após a eleição. A frase falsa circula desde a eleição presidencial de 2018 e já havia sido desmentida. E no Brasil 247, Lula coloca a defesa nacional entre prioridades e diz que o Brasil precisa proteger suas riquezas e sua soberania. Lula chama escala 6x1 de jornada escrava e Flávio Bolsonaro tenta impedir mudança.
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3: Vida Bula. Oi, gente! Começa agora mais um Vida Bula. Na temporada passada, nós recebemos várias sugestões de temas que vocês gostariam de ouvir por aqui. A gente adora receber essas dicas, sério. Sim, ainda mais quando chegam pautas que a gente nunca tinha estudado. É o caso da programação de hoje. Neste episódio, vamos falar de uma doença rara, que por muitas vezes é confundida com uma simples infecção de pele. A doença de Hailey, que também é conhecida como pênfigo familiar benigno, é uma germanodermatose que afeta uma em cada 50 mil pessoas. Um desses diagnosticados é o médico geneticista Paulo Zata, que escolheu se especializar justamente no tema. Paulo, explica pra gente o que é a doença de Hailey.
4: A doença de Hailey faz parte de um grupo de genodermatose, ou seja, são doenças genéticas hereditárias da pele. Então, basicamente, a doença de Hailey é uma alteração genética presente desde o nascimento que causa alterações de pele, principalmente em região que dobra a abdominal, e faz com que os pacientes tenham várias feridas na pele por terem uma mutação genética que faz com que a pele não consiga manter a integridade que deveria.
3: A doença é causada pela mutação de um gene específico do grupo ATP2C1, responsável pela adesão da barreira cutânea. É como se uma proteína específica que deixa a pele compacta, bem firme, não fosse produzida. E quando esse gene está alterado, canais de íons ficam mais suscetíveis a uma fragilidade e a pele acaba se rompendo com mais facilidade. O resultado são lesões abertas, bem vermelhas, algumas até carne viva. Elas costumam aparecer nas dobras do corpo, virilha, axila, membros inferiores e, em alguns casos, pescoço e unhas. E doem muito. Por se tratar de uma doença de pele, a Hailey é muito confundida com micose, alergias ou infecções bacterianas. Mas quem convive com a condição sabe bem o que é passar anos tratando o sintoma errado, não é, Paulo?
4: Isso acontece muito, aconteceu comigo e acontece com diversos pacientes meus, porque a lesão, ela fica com uma característica como se fosse realmente no começo alérgica ou a própria pele física, uma infecção física de pele, tem esse mesmo aspecto da lesão. Então, como que a gente diferencia? A gente diferencia porque na doença de Hailey eu não respondo ao tratamento convencional de alergia e de lesão física, né?
3: Ou seja, como a maioria das doenças raras, o diagnóstico certo depende de outras exclusões. Por isso, demora. O diagnóstico pode ser feito em uma biópsia de pele que precisa ser conservada em meio de uma cultura específica ou, de forma mais precisa, pelo teste genético que identifica variante patogênica no gene sendo responsável. No caso do Paulo, ele começou a ter lesões na virilha e nos membros inferiores durante a faculdade. Foram anos de investigação e vários tratamentos, até que uma médica geneticista sugeriu a possibilidade de uma genodermatose.
4: Durante a minha faculdade de medicina, por volta do terceiro ou do quarto ano da faculdade, que eu já frequentava os hospitais, eu comecei a desenvolver lesões de pele com mais frequência, principalmente na região da virilha, que é de membro inferior. E essas lesões de pele eram muito vermelhas, custavam muito, tinham uma característica às vezes de sangrar, elas têm um componente de dor muito importante, né? E aí isso começou a dificultar muito a minha qualidade de vida. Eu já estava na faculdade de medicina, a minha família tem vários médicos e a gente iniciou uma investigação, incluindo diversas biópsias de pele para tentar chegar a uma resposta. Esses diversos tratamentos para fungos, bactérias, biópsia de pele, doença autoimune, que na verdade nenhum tratamento realmente funcionava.
3: A gente já falou várias vezes aqui no Kid Bula que o diagnóstico não é o fim, é o começo. Para quem convive com uma doença rara, é o momento em que a incerteza dá lugar a um caminho, que está tudo bem.
4: A primeira coisa é trazer as doenças genéticas, as doenças raras, para esse lado da normalidade, no sentido que tudo bem, aconteceu isso, mas como que eu lido com isso? Assim como eu lido com outras questões de saúde. Se eu quebro uma perna, vou colocar o gesso e vou passar pela respiração. Se eu tenho uma doença genética rara, eu vou me esforçar para tentar entender o que essa doença significa, qual que é o tratamento disponível, e como eu posso tentar seguir a minha vida apesar dela. Então, muitos dos pacientes que eu atendo falam para mim que o diagnóstico, sem dúvida, foi uma forma de cura. Porque depois do diagnóstico, a pessoa, agora eu sei o que eu tenho. Agora eu consigo seguir minha vida de forma mais adequada. Não é preguiça, não é o short molhado que está fazendo o exame cego. Não é falta de vontade, é, na verdade, uma condição que eu tenho.
3: Para quem carrega a mutação genética da doença de Hailey, tem 80% de chance de desenvolver a doença. Ou seja, os outros 20% podem nunca apresentar sintomas. É importante lembrar também que não é uma doença contagiosa. Ou seja, ter contato com as lesões não vai transmitir a Hailey. A condição é hereditária e tem padrão autossômico dominante. O que significa que, se um dos pais tem a mutação, o risco de transmitir para os filhos é de 50%. Mas há alternativas. O teste genético antes da gestação e a fertilização in vitro permitem zerar essa transmissão. Mas pense da doença, o mais importante, como tratá-la?
4: O meu tratamento é com toxina botulínica, o mesmo botox que vocês fazem na testa, eu faço na região da virilha e de membros inferiores, e foi realmente muito eficaz. Hoje em dia, eu não tenho praticamente nenhuma lesão, eu faço exercícios físicos, vou na piscina, tenho uma vida 100% normal, não fui curado da minha condição, mas não tenho mais sintomas relacionados a ela.
3: A toxina botulínica ajuda a reduzir a produção de suor e regula outros fatores ligados à barreira cutânea, a pele, e assim previne novas lesões. Mas também existem outros tratamentos, como o uso de anticorpos monoclonais e pomadas que estão em estudo. Como toda doença rara, é preciso ver a melhor opção para cada paciente. O tratamento é multidisciplinar. Dermatologista é quem costuma suspeitar da condição, mas o acompanhamento com o geneticista é fundamental, tanto para o diagnóstico quanto para o aconselhamento genético. Ainda não existe uma cura para a doença, mas com esses tratamentos é possível controlar os sintomas e devolver a qualidade de vida aos pacientes. E a melhor parte é que esses tratamentos não são todos de alto custo, algo que a gente sempre se preocupa quando se fala de doenças raras. A doença de Hailey costuma se manifestar na adolescência ou no início da vida adulta, embora isso não seja uma regra rígida. Os sintomas costumam piorar com calor, umidade, suor excessivo, estresse, ansiedade e exercício físico intenso. Praia, ambientes úmidos e alguns produtos também podem desencadear crises. O Dr. Paulo conta que, quando está perto da hora de renovar o tratamento, os sinais já começam a aparecer.
4: Eu normalmente observo quando está chegando na hora do meu botox vencer, o suor e o excesso, a corrida, faz com que eu comece a sentir alguns sintomas. Então, são alguns cuidados que eu tomo quando eu percebo que já está na hora de fazer o tratamento novamente.
3: Ter o gene da Hailey não aumenta o risco de câncer nem causa outros acometimentos sistêmicos. essencialmente uma condição de pele, o que já é desafio suficiente. Não existe um número fechado de pessoas que convivem com a doença de Hailey-Hailey no Brasil. A estimativa mais próxima seria de 10 a cada 500 mil habitantes, o que torna a doença muito rara no país. Mas a prevalência pode ser maior, já que muitos casos ainda não foram diagnosticados corretamente. Você, além de médico, também é paciente. Qual é o recado para quem acabou de descobrir que tem Hailey-Hailey, Paulo?
4: Eu tenho uma tendência a tentar explicar que as doenças genéticas ou doenças de fora, elas são como outras doenças que a gente tem. Porque às vezes o nome em si das nossas funções é tão comum. Mas uma pessoa que tem câncer, tem diabetes, tem hipertensão, não está passando por um processo de terapia. Então a primeira coisa que eu acho é a normalização do cuidado. Então não deixar a condição genética ou a condição rara definir quem nós somos. Entender que existe muitas vezes um tratamento específico e que há outras formas de cura. Então a cura na medicina não é necessariamente a ausência da doença. A cura pode ser também quando eu faço um diagnóstico adequado, quando eu previno uma lesão de pele, quando eu faço um tratamento mais apropriado, quando eu conheço alguém com a mesma condição e posso conversar sobre as minhas dores e as minhas questões com a pessoa.
3: É saber que você não está sozinho. Isso ajuda demais.
4: Porque a gente precisa fazer com que as pessoas escutem mais para dar mais voz, porque raros não são os olhares. Raros muitas vezes são as dificuldades da gente identificar de forma correta.
3: Dr. Paulo Zata, geneticista e pessoa que convive com a doença de Hailey-Hailey, muito obrigada pela sua participação aqui no Vídeo Rúmica. A gente fica por aqui. Esse foi o Vídeo Pula, que é a sua dose de informação que faz bem. 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
0: Novo programa de recuperação de créditos do Estado é aprovado pela Comissão de Justiça da Alep.
5: Contribuintes pernambucanos podem ter até 95% de redução em multa e juros nas dívidas relacionadas ao ICMS, o Imposto sobre Operações Relativas à Circulação de Mercadorias, e sobre prestações de serviços de transporte interestadual e intermunicipal e de comunicação. A proposta é de iniciativa do governo e foi acatada nesta terça pela Comissão de Justiça da Alep. O projeto de autoria da governadora Raquel Lira institui o novo PERC, Programa Especial de Recuperação de Créditos Tributários. O objetivo é oferecer temporariamente condições para a regularização de débitos tributários adquiridos até 31 de dezembro de 2025. Os descontos podem variar de acordo com a origem do crédito tributário e a modalidade de pagamento, à vista ou parcelado. De acordo com a justificativa encaminhada com o projeto, a medida proporciona aos contribuintes a oportunidade de regularização de pendências tributárias, ao mesmo tempo em que atua para recuperar créditos tributários para o Tesouro Estadual. O colegiado também acatou duas propostas do Executivo relacionadas a obras de infraestrutura hídrica no Estado. Os projetos autorizam a supressão de vegetação em áreas de preservação permanente, para viabilizar as construções da adutora de Negreiros e a barragem Engenho Pereira, respectivamente. O primeiro prevê a supressão de 1,4 hectare de caatinga, que abrange os municípios de Salgueiro, Parnamirim, no Sertão Central, e Bodocó, no Sertão do Araripe. Já o segundo projeto autoriza a supressão de 48 hectares de Mata Atlântica, no município de Moreno, na região metropolitana do Recife. Os dois textos ressaltam a obrigatoriedade de compensação da vegetação suprimida em área no mínimo correspondente à que foi degradada. Também recebeu aval da Comissão de Justiça uma proposta que cria um canal de denúncias de maus tratos e discriminação contra pessoas com TEA, o transtorno do espectro autista. A iniciativa partiu do projeto do deputado William Brígido, do PSD, e Gilmar Júnior, do PV. Outro destaque da reunião foi a aprovação da indicação do xilógrafo, poeta e cordelista Jota Borges no registro do patrimônio cultural e material de Pernambuco, por iniciativa do deputado Renato Antônio, do Novo. Natural de Bezerros, no Agreste Central, Jota Borges marcou a cultura popular nordestina, alcançando reconhecimento mundial. Da Assembleia Legislativa de Pernambuco, Isabela Senna.
0: Gestão Educacional e Escolar. O curso Gestão Educacional e Escolar, Concepções e Perspectivas, iniciativa da Escola Amparo de Formação e Valorização dos Profissionais da Educação Básica, em parceria com a Fundação Joaquim Nabuco, Fundagem e Sindicatos, terá aula inaugural nesta quarta-feira, 7 da noite, de forma online. O curso é voltado ao aperfeiçoamento contínuo de profissionais da rede pública de ensino, desenvolvido em modalidade à distância e gerido pelo Centro Integrado de Aprendizagem em Rede da Universidade Federal de Goiás, CIAFG. A carga horária prevista é de 60 horas. Na aula inaugural, nesta quarta-feira à noite, haverá uma apresentação mais detalhada da Escola Ampai. Acesse o site sintep.org.br ou as redes sociais do sindicato. Paulo Freire, nascimento 19 de setembro de 1921 no Recife, falecimento 2 de maio de 1997 em São Paulo, patrono da educação brasileira.
2: Nenhuma realidade é assim, toda realidade está aí submetida à possibilidade de nossa intervenção.
0: O redator comunitário, informando sobre o futuro, sem abrir mão da memória. Confederação dos Trabalhadores no Serviço Público Federal segue luta pela criação de um auxílio nutrição. Está no site da CONSEF e CENATSEF. A Confederação segue mobilizada pela criação de um auxílio nutrição destinado a servidores públicos aposentados e pensionistas do Executivo Federal. A pauta, considerada prioritária pela categoria, foi novamente apresentada semana passada durante reunião com o Conselho Nacional dos Direitos da Pessoa Idosa, CNDPI. A entidade foi recebida por representantes do Conselho, incluindo o presidente Alexandre Silva, que demonstrou receptividade e interesse em contribuir para o avanço da proposta. A CONSEF e CENATSEF formalizou a demanda por meio de ofício e destacou a importância de garantir melhores condições de alimentação e qualidade de vida para aposentados e pensionistas do serviço público. A criação do auxílio nutrição é uma pauta referendada na 9ª plenária estatutária da CONSEF e CENATSEF e está entre as prioridades da entidade. Para a Confederação, a questão alimentar é especialmente importante para a população idosa, que precisa ser tratada como uma política de valorização e proteção social. Acesse condicerp.org.br e visite também sindicerp-pe.com.br. O Redator Comunitário, Brasília. Ministros defendem políticas sociais para enfrentar desigualdades no Brasil. Coladinho, você fica com a saudosa banda e Rafa, Barba Cortante.
6: O Senado analisa um projeto que torna agosto o mês nacional de combate à desigualdade social e recomenda que nesses 31 dias o Congresso vote propostas voltadas ao enfrentamento dos vários aspectos do problema. Um dos participantes do debate promovido pela Comissão de Assuntos Sociais foi o ministro da Secretaria-Geral da Presidência da República, Guilherme Boulos, autor do projeto de lei, apresentado em 2023, quando exercia o mandato do deputado. Ele comentou dados da ONU que marcam o Brasil fora do mapa da fome pela segunda vez e a fora do índice Gini, usado para estatísticas sobre desigualdade, embora reconheça que ainda há muito a ser feito no país.
7: O IDH, o Brasil pela primeira vez entrou na série do muito alto, que é dos países envolvidos, 0,805, o maior IDH da série histórica, como resultado do conjunto dessas políticas. E lógico, atingimos o índice Gini de 51,1, o segundo menor nível de desigualdade na história do país.
6: O ministro do Desenvolvimento e Assistência Social, Família e Combate à Fome, Wellington Dias, observou que os resultados poderiam ser melhores se a pauta econômica estivesse em harmonia com a social, e classificou a política de juros altos como o coronavírus que ataca o desenvolvimento.
8: O juro alto é, para a meta da redução da desigualdade, é o coronavírus, é o bicho que mata as estratégias da redução. Veja que está aumentando a massa de emprego, com mais empregados, com mais empreendedores, e ainda assim, reduzindo pouco em relação ao que deveria ser a desigualdade.
6: A alta concentração de renda também foi discutida na audiência pública. A mencionar o relatório do Observatório Brasileiro da Desigualdade, a representante do Ministério dos Direitos Humanos e Cidadania, Luana Medeiros, comentou aspectos raciais e de gênero nos abismos sociais do país.
9: Em 2025, que são os últimos dados que a gente tem, o rendimento médio do 1% mais rico era 31,5 vezes superior aos dos demais 50% mais pobres, e as mulheres continuam recebendo rendimentos significativamente menores do que os homens, e as desigualdades raciais permanecem presentes em praticamente todos os indicadores.
6: O relator senador Paulo Paim do PT Gaúcho espera que a aprovação do projeto faça com que o Congresso dedique o mês de agosto à votação de propostas que ajudem o país a ser mais igualitário.
10: Eu estou tranquilo que esse projeto vai ser aprovado. Eu não tenho nenhuma preocupação. Esse projeto vai ser aprovado e eu espero que seja já na próxima quarta-feira.
6: Também estiveram presentes no debate o representante do DIEESE, Departamento Intersindical de Estatísticas e Estudos Socioeconômicos, Alexandre Ferraz, do Movimento dos Trabalhadores Sem Teto, Cúdio Rafael, e do Pacto Nacional pelo Combate às Desigualdades, Renata Boulos. Da Rádio Senado, Marcela Diniz.
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1: 6 horas e 58 minutos.

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0: 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Bom dia mesmo.
1: Bom dia. Bom dia mesmo. Na audição de hoje, Egberto Gismonte e o CD Trem Caipira.

0: Estamos apresentando pela Universitária Egberto Gismonti e o CD Trem Caipira. Um pequeno intervalo e a gente volta dentro de... A linguagem dos sentimentos pelo rádio. Vamos fazer um pequeno intervalo e voltaremos dentro de instantes com a segunda parte deste programa. Bom dia. Bom dia mesmo.
1: Sete horas. Em 20 minutos.
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Estamos apresentando as novas séries do programa Bom Dia, meu. Na opção de hoje, Egberto Gismonte e o CD Trem Caipira.

0: Espero que vocês tenham gostado do programa de hoje. Bom dia mesmo. Apresentação do José Mário Estregésilo, edição de Chico Rocha. Um grande abraço a todos, até a próxima audição. E um bom dia, claro. Bom dia mesmo.
1: 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Produção e apresentação, José Mário Austregésilo. Até a próxima audição, um grande abraço a todos e um bom dia. Bom dia mesmo.
2: Sete horas e 45 minutos.
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1: Olá, o Som Brasilis de hoje apresenta o talento da cantora, compositora e atriz baiana, Ana Barroso.

Nascida em 1993, em Vitória da Conquista, no Sudeste Baiano, Ana Barroso é filha do cantor e compositor de axé music, Najib Barroso, mas foi criada pela avó paterna, de quem herdou o gosto por cantoras antigas, como Elisete Cardoso e Araci de Almeida. Aos 15 anos, já tocando violão, Ana foi convidada a cantar no grupo de choro Brincando de Cordas, no qual ficou por 2 anos até se mudar para a cidade de Jequié, onde cursou a faculdade de teatro. Em 2018, Ana Barroso foi morar em Salvador, com o intuito de se dedicar mais à música. E lá formou com seu então companheiro, Tarcísio Santos, o duo de Cá. Nesse período, a artista começou a reunir suas composições para a gravação de um EP, mas o projeto só se viabilizou 2 anos depois, quando Ana Barroso ganhou o prêmio de um festival de música e também foi contemplada pela Lei Aldir Blanc. Em 2021, nasceu o disco Cisco no Olho, que logo caiu nas graças da crítica especializada pelas letras afiadas e o instrumental refinado.

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1: Conciliando a música com a vida materna e o trabalho de atriz, Ana Barroso participou de diversos espetáculos teatrais, como as montagens de Sonho de uma Noite de Verão na Bahia, A Peleja da Santa Dulce dos Pobres e, recentemente, o musical Torto Arado. Além disso, a artista comandou no primeiro semestre de 2024, às quintas-feiras, o Forró Fuá, ao lado do cantor, compositor e ator baiano Giga. E agora, para fechar este Som Brasilis, que teve locução de Marluce Ribeiro, produção de Carlos Andrade, trabalhos técnicos de Eduardo Brito, vamos ouvir Ana Barroso com a música Capitá, faixa presente no disco Cisco no Olho, lançado pela cantora, compositora e atriz baiana em 2021.

0: 7:50.
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0: É a maioria absoluta da população indígena brasileira mora fora das terras indígenas.
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0: Mais de 60% da população indígena do Brasil mora nessas cidades, né? Nesses centros urbanos, vilas, sítios que estão no entorno da cidade.
2: Muitas vezes há conflitos, há expulsão de famílias dessas regiões. Hoje no Brasil há uma migração muito grande de famílias indígenas indo para a cidade. Nós somos, de alguma forma, violentados, né, no nosso território. Tivemos que ir para poder não morrer muitas vezes, né? Então, estamos ali escapando de chacina, escapando de invasões do nosso território, todo tipo de violência.
3: O que a gente aprende na cidade, né, e eu morando na cidade, a gente aprende que as pessoas indígenas, elas não são da cidade. Elas não são para este lugar. Elas são para a aldeia, e as aldeias, elas são no mato. Geralmente, né? É o que as pessoas entendem aqui na cidade.
4: Apesar de sermos donos da terra, povos originários, mas temos muita discriminação, muito preconceito, mas estamos aqui resistindo para poder existir.
5: Eu era muito discriminado do jeito que eu ficava na sala de aula, de bermuda e tudo. Me levava muito na chacota, na bagunça. O que esse índio faz aqui, né? E aí, indião, era assim que me chamavam, né? Então, para que quer estudar para flechar melhor, para pescar melhor?
0: É claro que os indígenas que moram na cidade sofrem ainda mais esse preconceito, porque tem um outro preconceito, que é aquela do dualismo, né? Do tradicional, do moderno, do civilizado, do não civilizado, hein? Por outro lado, aquele que mora na aldeia também sofre quando chega aqui, porque é o selvagem, é o próximo do animal. Eu costumo dizer que o índio, ele é discriminado ou porque ele é índio demais ou porque ele é índio de menos.
2: Eu ouvia dos meus amigos, né, que quem nasce na cidade não é mais indígena, né? E eu ficava absorvendo isso para mim. Mas quando eu despertei para o movimento indígena, né, e muito aquecimento étnico do povo apixana, eu percebi que na realidade, a cidade é que foi feita em cima das nossas comunidades.
3: Então nós fazemos uma retomada desse espaço, desse território, né? E que hoje está constituído como cidade, mas que nós vamos continuar habitando nesse espaço que é um direito nosso.
0: O maior desse desafio é, de fato, o reconhecimento de seus direitos, os seus direitos específicos, porque os povos indígenas conquistaram direitos específicos, que são chamados, inclusive, direitos originários. Nesses direitos, os indígenas que moram em centros urbanos estão completamente excluídos. A Constituição não faz absolutamente nenhuma distinção entre indígenas de aldeia ou indígenas de terras indígenas reconhecidas e que mora na cidade ou em qualquer outro lugar do planeta.
3: Nós, como pessoas indígenas, nós podemos habitar todos os lugares, independente seja na floresta, em aldeia, território ou na cidade mesmo. E que nós não deixamos de ser indígena por conta de estar na cidade. A minha alma, a minha essência, por mais que eu tenha misturado muitos dos costumes aqui na cidade, mas eu sou pessoa indígena, né? A gente carrega toda essa ancestralidade.
0: Este episódio de identidade ancestral teve depoimento de
6: Camundanto, do povo Uapixana.
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13: 7:57.
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22: Bom dia, sol e 25 graus em Paris. Em destaque nesta quarta-feira, 26 de agosto de 2026. Irã e Omã confirmam realização de negociações para a reabertura do Estreito de Hormuz, mas Teherã estabelece como condição o fim da guerra em todas as frentes no Oriente Médio. Na França, as autoridades trabalham na remoção dos escombros do poderoso tornado que devastou a cidade de Pomar, no sudoeste do país. E os Estados Unidos prestam homenagem a Dolly Parton, rainha do country, que morreu ontem aos 80 anos. Essas e outras notícias a seguir. As autoridades de Omã e Teherã anunciaram nesta quarta a realização de negociações sobre o restabelecimento da navegação no Estreito de Hormuz, que segue bloqueado pelo Irã. No entanto, o Teherã advertiu que a passagem estratégica não será reaberta antes que os Estados Unidos coloquem um fim à guerra. Os detalhes com Maria Paula Carvalho.
25: Os ministros das Relações Exteriores do Irã e de Omã conversaram na terça-feira em Mascate sobre um acordo quadro para um corredor temporário de navegação no Estreito de Hormuz, além da retirada das minas implantadas na região. O ministro das Relações Exteriores de Oman, Badr al-Buzaidi, disse na rede social X que as negociações para definir a futura gestão da região vão continuar para estabelecer um mecanismo de prestação de serviços de navegação e de segurança. Já o ministro iraniano das Relações Exteriores, Abbas Araghchi, destacou no X que as conversas com Oman focam em soluções regionais. No entanto, o vice-ministro iraniano das Relações Exteriores, Kazem Gharibabadi, advertiu Washington que antes de qualquer ação destinada a reabrir o Estreito de Hormuz, os Estados Unidos devem implementar plenamente todos os compromissos que violaram. Segundo ele, a navegação só será restabelecida após o fim da guerra em todas as frentes, o fim da suspensão do bloqueio americano aos portos iranianos e de uma solução para a situação no Iêmen.
1: De acordo com a empresa de monitoramento de navegação Kpler, apenas 5 navios de carga atravessaram o Estreito de Hormuz na terça-feira, um número bem inferior à média de 15 embarcações por dia na última semana. Antes da guerra, até 140 navios atravessavam a região diariamente. Na noite de terça, o primeiro-ministro israelense Benjamin Netanyahu afirmou que não é possível fechar um acordo diplomático com as autoridades iranianas, que classificou de selvagem. O premier também elogiou a campanha de pressão econômica promovida pelo presidente americano Donald Trump contra Teherã. No sudoeste da Rússia, na cidade de Lipetsk, duas pessoas foram mortas pela queda de um drone sobre uma casa. Durante a noite, um outro ataque de drones ucranianos provocou um grande incêndio em um depósito da gigante russa do comércio online Wildberries, na região de Tambov, sudoeste de Moscou, ferindo uma pessoa. A Rússia diz ter abatido 426 drones na última noite. E nessa manhã, a comissária russa para os direitos humanos, Yana Lantratova, anunciou que uma nova e expressiva troca de prisioneiros de guerra está sendo negociada com a Ucrânia. Aqui na França, o município de Pomar, no sudoeste, as autoridades trabalham na remoção dos escombros do violento tornado que devastou a localidade na segunda-feira. O fenômeno danificou cerca de 300 moradias, destruiu 100 e deixou 39 feridos, dois deles em estado grave. A vice-secretária de Segurança Pública da região, Marie-Hélène Bissac, realizou uma coletiva de imprensa na terça-feira sobre as inspeções das moradias de Pomar. Vamos ouvi-la.
4: Temos plena consciência de que este é um evento excepcional, extremamente traumático. O objetivo continua sendo realizar as verificações necessárias para avaliar as estruturas dos edifícios. Algumas casas podem parecer não ter sido afetadas, mas enquanto essas vistorias não forem concluídas nos prédios em todo o município, não vamos correr o risco de permitir que os moradores retornem às suas residências. Estimamos que cerca de 300 habitações foram afetadas pelo tornado, mas as inspeções ainda estão em curso. Portanto, é um balanço que está sendo realizado, mas não posso dizer que seja definitivo.
1: Ouvimos Marie-Hélène Bussac, vice-secretária de Segurança Pública da região de Oda, no sudoeste da França. O Panamá declarou nesta terça-feira estado de emergência para enfrentar a seca e as chuvas intensas associadas ao El Niño. O governo espera, dessa forma, agilizar os processos burocráticos para lidar com as consequências do fenômeno, que se anuncia como o mais intenso já registrado. De acordo com o governo panamenho, o El Niño resultará em imensas inundações e secas. Nos últimos meses, o fenômeno já provocou um aumento de 25% nas chuvas na região do Caribe. Já no Pacífico, causou uma redução de 60% nas precipitações, segundo o Instituto de Meteorologia e Hidrologia do Panamá. Uma enxurrada repentina no Nepal arrastou vilarejos e danificou estradas, pontes e instalações elétricas nesta quarta-feira, indicaram as autoridades locais, apontando para um balanço provisório de 8 mortos.
22: O fenômeno atingiu principalmente a região montanhosa de Hasua, na fronteira com a China, resultando em uma imensa onda de lama. As autoridades chinesas também declararam que pode haver numerosas vítimas de seu lado. O presidente chinês Xi Jinping ordenou a mobilização de todos os meios para socorrer os feridos e minimizar as perdas humanas após o desastre. Um incêndio na maternidade de um hospital de Islamabad, capital do Paquistão, matou 14 bebês, informaram as autoridades, que atribuíram fogo a um aparelho de ar-condicionado com defeito. O incêndio começou no terceiro andar do Serviço de Saúde Maternal e Pediátrico do Instituto Paquistanês de Ciências Médicas. O primeiro-ministro Shehbaz Sharif exigiu uma investigação urgente sobre a tragédia. Imensa comoção nos Estados Unidos com a morte da cantora americana de country Dolly Parton, que faleceu ontem, aos 80 anos. O presidente americano Donald Trump anunciou que as bandeiras ficarão a meio mastro durante uma semana no país em homenagem a ela, uma das personalidades mais amadas dos Estados Unidos. De Mick Jagger, passando por Beyoncé e Taylor Swift, Dolly Parton recebe uma enxurrada de homenagens. A gente deixa vocês ao som de um dos seus maiores sucessos, Jolene. 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
22: Nesse segundo bloco, a imprensa francesa homenageia a cantora americana Dolly Parton, que morreu ontem aos 80 anos. Depois a gente ouve uma reportagem sobre um método de recrutamento de menores nas redes sociais por grupos armados na Colômbia. Encerraremos o bloco com o programa Radar Econômico sobre a crise na montadora alemã Volkswagen. Mas antes, no programa Em Linha Direta, a gente conhece o eurodeputado, considerado mais extremista ainda que a primeira-ministra italiana Giorgia Meloni. Confira.
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5: Elcio Ramalho.
13: A Itália já começa a olhar para as eleições parlamentares previstas para o ano que vem. E um nome da direita radical vem chamando a atenção pelo crescimento nas pesquisas. Roberto Vanatti, eurodeputado e uma das figuras mais controversas neste momento na política italiana. Vamos falar com a nossa correspondente em Milão, Júlia Valente. Júlia, olá, bom dia. Quem é Roberto Vanatti e como ele conseguiu ganhar tanto espaço tentando se colocar ainda mais à direita do que a primeira-ministra Giorgia Meloni?
5: Bom dia a todos que nos acompanham. Roberto Vanatti é um nome relativamente novo na política italiana. Ele é militar de carreira, chegou ao posto de general e participou de missões em vários países, como Somália, Afeganistão e Iraque. Mas foi só a partir de 2023 que ele ficou conhecido por aqui quando publicou o livro O Mundo ao Contrário, que vendeu milhares de cópias online e também causou forte repercussão por passagens consideradas homofóbicas e racistas. Em um dos trechos mais polêmicos, por exemplo, ele diz diretamente aos homossexuais que eles não são normais. Em outro momento, menciona a jogadora de vôlei, Paola Egono, que é filha de nigerianos, e diz que, apesar de ela ter cidadania italiana, os traços físicos dela não representariam a italianidade. Com a repercussão do livro, ele decidiu trocar a carreira militar pela política. Em 2024, se aproximou da Lega, partido de direita radical, liderado pelo vice-primeiro-ministro Matteo Salvini, e foi eleito para o Parlamento Europeu. Mas a parceria com Salvini durou pouco e, em fevereiro deste ano, Vanatti rompeu com a Lega e fundou o Futuro Nazionale, um novo partido que busca ocupar um espaço ainda mais à direita no cenário político italiano, já que ele afirma que o atual governo não é à direita o suficiente.
13: E, Júlia, e nesta semana o Futuro Nazionale publicou um programa ideológico e eleitoral, já de olho nas eleições de 2027. O que você destaca desse documento e o que ele revela sobre o perfil político de Roberto Vanatti?
5: Esse programa eleitoral está sendo divulgado em etapas e, claro, essa é uma estratégia do partido para se manter na mídia. Uma segunda parte publicada na segunda-feira chamou a atenção aqui na Itália por algumas posições bastante controversas, mais uma vez, que realmente demonstram que Vanatti busca se posicionar como a opção mais à direita disponível no país. Por exemplo, o partido questiona o apoio de governos a eventos e iniciativas de orgulho LGBT e uma das propostas mais polêmicas é proibir a exibição na televisão de conteúdos ligados a gênero e homossexualidade entre as 6 da manhã e as 11 da noite. Mas um dos pilares centrais para o futuro nacional é a imigração, como é também para os demais partidos de extrema-direita, e aqui existem algumas semelhanças com posições já defendidas pelo atual governo. O partido fala em tolerância zero com a imigração irregular e defende a chamada remigração, que são políticas para incentivar imigrantes a deixar a Itália e retornar aos países de origem. Por outro lado, o Futuro Nazionale quer atrair para a Itália descendentes de italianos que vivem no exterior, e aqui o Brasil é citado explicitamente. O programa propõe incentivos fiscais para atrair trabalhadores que tenham direito à cidadania italiana pelo ius sanguinis, ou seja, pelo direito de sangue, e menciona especificamente descendentes de italianos no Brasil, na Argentina e na Venezuela. O documento, no entanto, não explica como essa proposta se encaixaria nas restrições impostas no ano passado pelo governo Meloni ao reconhecimento da cidadania italiana por descendência.
0: Júlia, e falando no governo Meloni, o mandato dela entra agora na reta final. As eleições devem ser realizadas até outubro do ano que vem, quando Giorgia Meloni completará 5 anos no cargo. Como o crescimento de Vanatti vem alterando o cenário eleitoral e até que ponto ele pode se tornar um problema justamente para Meloni?
5: Nas pesquisas mais recentes de intenção de voto, o partido da primeira-ministra Giorgia Meloni, o Fratelli d'Italia, segue na liderança. Mas o Futuro Nazionale de Roberto Vanatti vem crescendo rapidamente. Segundo uma pesquisa da Ipsos Doxa, divulgada no fim de julho, o partido de Vanatti aparece com 7,1% das intenções de voto e superou a Lega, que aparece com 5,1%. O Fratelli d'Italia de Meloni continua bem à frente, como eu disse, com 26,5%.
0: Muito obrigado, Júlia Valente, correspondente da RFI em Milão, que participou do Linha Direta de hoje.
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imprensa francesa desta quarta presta homenagem à lenda da música country Dolly Parton, que morreu ontem aos 80 anos, após 6 décadas de carreira artística. Heroína dos Estados Unidos e modelo feminista, diz o jornal Le Monde, destacando que esse monumento da cultura americana compôs mais de 5 mil canções e gravou quase 1000, entre elas Jolene, que estamos ouvindo ao fundo. O jornal Libération publica que Dolly Parton morreu de câncer em Nashville, no estado do Tennessee, alguns meses após ter anunciado que lutava contra problemas nos rins. Em maio, a cantora já havia sido obrigada a cancelar uma série de shows em Las Vegas devido a complicações de saúde. O jornal Le Figaro lamenta que Dolly Parton não tenha jamais se apresentado na França. Segundo o diário, na Europa, ela era vista como uma figura extravagante. Mas Dolly Parton era muito mais do que a estrela country de Nashville, diz. Atriz, editora, empresária, filantropa, uma das personalidades mais adoradas dos americanos. Ela era a rainha dos Estados Unidos, diz o jornal Le Parisien, lamentando não apenas a morte de um ícone da música country, mas de uma das maiores artistas de todos os tempos. A matéria ressalta que Dolly Parton exerceu uma imensa influência sobre cantoras de todas as gerações, da visionária poeta Patti Smith ao fenômeno da música pop Taylor Swift.

0: Reportagem. Luísa Ramos.
1: Uma investigação da ONG Human Rights Watch acusa o Facebook e o TikTok de não conseguirem impedir a circulação de conteúdos usados por grupos armados para recrutar menores de idade de comunidades vulneráveis na Colômbia. Embora guerrilhas e narcotraficantes recrutem crianças e adolescentes no país há mais de 6 décadas, segundo a organização, as redes sociais contribuíram para o aumento desse tipo de aliciamento nos últimos anos, como explica Martina Rápido, autora do relatório da Human Rights Watch.
2: Diferentemente do que acontecia antes, onde havia muita coerção direta para recrutar as crianças, cada vez mais se usam as redes sociais e o que tem acontecido é que as plataformas não têm sido eficazes em detectar e eliminar esse conteúdo que promove ou glorifica a vida armada nas redes sociais. E também há ofertas diretas de recrutamento para os usuários. Nós escrevemos para o TikTok e a Meta, e eles reconheceram que sabem dessa problemática do uso de suas redes para recrutamento. Ambas as plataformas nos disseram que suas políticas proíbem a difusão desse tipo de conteúdo. O que deveriam fazer é estabelecer mecanismos mais claros e rápidos para identificar e responder quando houver publicações do tipo, incluindo o encaminhamento desses casos às autoridades colombianas.
1: Desde 2021, cerca de 1.500 menores foram aliciados por guerrilhas e organizações criminosas, de acordo com dados oficiais compilados pela ONG. Mais de 30% tinham entre 10 e 14 anos. Quase metade era de comunidades indígenas. As meninas, que representam 40% dos casos registrados, estão particularmente expostas à violência sexual. A ONG, que investiga violações de direitos humanos, aponta principalmente a disseminação do aliciamento por meio de redes sociais, através de publicações que glorificam a vida nos grupos armados e oferecem falsas oportunidades de emprego. É o que mostra o exemplo citado por Nini Johanna Daza, conselheira principal do Conselho Regional Indígena do Cauca, um departamento no sudoeste da Colômbia.
3: Nossos jovens estão acedendo a muitos grupos de WhatsApp.
4: Nossos jovens estão entrando em muitos grupos de WhatsApp e TikTok. E isso faz com que se conectem com outros amigos. E as pessoas se dedicam justamente ao trabalho de recrutá-los. Desenvolvem toda uma estratégia para identificar quem pode ser recrutado, quais jovens têm mais vulnerabilidades, como situações em que a família talvez não tem recursos ou não tenha estabilidade psicológica para fazer uma denúncia. Então, eles chegam e levam esses jovens. Tem o caso de uma mãe que só um mês depois do desaparecimento do filho nos procurou para denunciar. Ela disse: meu filho sumiu e eu não sei para onde foi. Inicialmente, ele teria avisado na vizinhança que ia sair da escola e iria trabalhar em Cali. Começamos a investigar e descobrimos que ele estava com um dos grupos armados. A mãe acreditava que ele tinha ido por vontade própria, mas depois que conseguimos trazê-lo de volta e iniciamos o acompanhamento psicológico, o jovem começou a ganhar confiança e nos contou: eu não fui porque quis, eu fui porque me disseram para ir, por meio das redes sociais, eu e um amigo. O rapaz revelou que quando disse que não tinha interesse, responderam: não importa, em tal horário você vai se apresentar em tal lugar e nós vamos buscar você.
3: A tal hora te apresentas em tal parte e aí te recorremos.
1: O relatório da Human Rights Watch identificou publicações nas quais criminosos exibem maços de dinheiro e joias. Outras mostram integrantes desses grupos em acampamentos ou ouvindo os chamados narcocorridos, subgênero musical mexicano que faz apologia ao universo do narcotráfico e à violência dos cartéis de drogas. Um fenômeno que também preocupa a ONG Save the Children, na Colômbia, como explica sua diretora, Maria Mercedes Llevano.
5: O conflito armado em Colômbia se exacerbou.
6: O conflito armado na Colômbia se agravou e atualmente está presente em mais de 78% do território nacional. Isso é muito alarmante. Se observarmos os números, vemos que o efetivo desses grupos armados ilegais praticamente dobrou nos últimos anos. Esse é um fator que nos preocupa muitíssimo.
1: Os grupos que recrutam esses jovens para participar de combates, coletar informações de inteligência ou pilotar drones incluem o cartel Clã del Golfo, mas principalmente as dissidências das antigas FARC, as Forças Armadas Revolucionárias da Colômbia, além da guerrilha ELN, o Exército de Libertação Nacional. O presidente Abelardo de Lespieia, representante da extrema-direita e no poder desde agora,

0: mundo e coloca sob pressão as filiais espalhadas pelo globo. A reestruturação em curso poderá atingir 100 mil empregos, com foco na Alemanha. O grupo germânico tem mais de 630 mil funcionários, principalmente na Europa e na China, mas também no México ou no Brasil. Nessa semana, a direção realiza uma série de reuniões para tentar avançar em um plano de cortes de custos. 50 mil demissões já estão em curso. O presidente do grupo Volkswagen, Oliver Blum, disse que a empresa e a indústria automotiva alemã como um todo enfrentam a maior turbulência da história, em meio a um cenário econômico global desfavorável e a concorrência da China. Além disso, os custos da produção na Europa estariam mais de 30% acima dos concorrentes. A gente conversou com Milad Calumi Neto, experiente analista do mercado automobilístico e diretor executivo da Calumi Consultoria.
1: A gente não pode falar que é um Volkswagen... É uma empresa que semana que vem vai fechar. A Volkswagen está vendendo muito, né? A questão é o que está sobrando para reinvestimento. E esse é o grande problema. É um sinal de atenção que o presidente já alertou. Falou, olha, a gente precisa aqui verificar porque no longo prazo vai ter problema. As nossas operações aqui estão sob risco.
0: Face ao avanço dos modelos elétricos chineses, a maior fabricante de veículos da Europa enfrenta o desafio do excesso de produção. As margens atuais da Volkswagen, inferiores a 4%, são insuficientes para financiar investimentos em novas tecnologias, produtos e fábricas.
1: Eu, uma empresa chinesa, né? Processos produtivos, né, de estamparia, ferramentaria, pintura, isso eu faço como vocês todos, Volkswagen, empresas alemãs, italianas, coreanas, enfim. O que vocês têm de diferente? Eu tenho eletrificação e tenho conectividade e tenho itens de segurança de baixo custo, né? E vocês? O que vocês têm para mostrar ao mundo? Essa é a grande briga entre os dois modelos industriais. O problema não está na Alemanha, está na indústria tradicional.
0: O mercado chinês, pilar da rentabilidade da marca alemã por décadas, desmoronou. No segundo trimestre, as vendas da Volkswagen no país caíram 31% no período de um ano. Para piorar, a guerra comercial dos Estados Unidos impacta ainda mais na conta, em especial sobre a Porsche e a Audi, controladas pela Volkswagen. Neste contexto delicado, as negociações com os sindicatos de trabalhadores e governos estaduais da Alemanha ocorrem sob tensão. Milad avalia que cortes mais drásticos de custos na Alemanha serão inevitáveis, mas permitirão ao grupo atuar de forma mais globalizada. A operação brasileira, por exemplo, representa um alívio nesse contexto turbulento. A marca registrou o maior crescimento de vendas na região no primeiro semestre de 2026, tornando-se o terceiro maior mercado global do grupo.
1: A Volkswagen do Brasil, zero problema, não vejo nenhum tipo de risco. E isso significa dizer que a Volkswagen Alemanha vai trazer a produção dela para cá? Não. Mas vejo como um potencial contributivo da Volkswagen Brasil para a Volkswagen como um todo, sim.
0: O especialista menciona a expertise na fabricação de veículos de pequeno e médio porte e a tecnologia do etanol como diferenciais do grupo no país que poderiam ser levados a outros mercados. Essa também é a aposta do Sindicato dos Metalúrgicos do ABC, onde estão situadas 3 das 4 unidades da marca alemã no Brasil. Vamos ouvir o presidente da entidade, o Wellington Messias Damasceno.
2: O que nós vamos ser cobrados é para fazer algum tipo de pequenas reestruturações ou reduções de custos, mas isso já vem, a empresa sempre coloca isso, não é uma novidade para nós. As 4 fábricas estão equalizadas, elas produzem sua capacidade máxima, né, em 2 turnos, e a Volkswagen até tem mantido um crescimento constante e sólido aqui no mercado. O que é positivo mesmo que a entrada dos chineses, muito em função dos anúncios de investimento, dessa tropicalização, a gente gosta desse termo, né? Da tropicalização dos modelos que estão sendo produzidos aqui e dos acordos negociados com o sindicato.
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4: 8:26.
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1: 99 graus.
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1: Olá, foi dada a largada oficialmente para as eleições 2026. Candidatos, partidos e federações já podem fazer propaganda e pedir votos. Mais uma vez, as urnas decidirão presidente da República, governadores, senadores, deputados federais e estaduais de todo o país. Claro que Opinião Pernambuco vai acompanhar de perto o cenário eleitoral no Brasil e em nosso estado. A partir de hoje, sempre de segunda a quinta-feira, nós estaremos aqui para falar sobre as eleições, ou seja, para falar sobre democracia, soberania nacional, governabilidade, fake news, segurança pública, urnas eletrônicas e outros itens importantes para nossas vidas. O primeiro programa da série é este, o Panorama Eleitoral Brasileiro. Eu sou Estela Mari Saldanha e vou conversar com o cientista político Sérgio Ferraz. Daqui a pouquinho, logo depois do nosso intervalo. Até já! 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

0: panorama eleitoral brasileiro, o tema de hoje do nosso programa. Eu converso com o cientista político Sérgio Ferraz. Primeiro, antes de qualquer coisa, muito obrigada pela sua presença no Opinião Pernambuco.
1: Eu é que agradeço. Prazer estar com vocês.
0: Sérgio, se minha matemática não errou, do fim da ditadura militar para cá, são 9 eleições com voto direto, eleições casadas, presidente, governador, senador, etc, etc, etc. Com o pleito de outubro, serão 10 eleições. O que há de particular nessas eleições agora de outubro?
1: Eu acho que tem, sim, talvez a maior particularidade é que pela primeira vez a gente enfrenta uma eleição com uma grande interferência externa. Uhum. Né? As eleições brasileiras, nós tivemos diversos contextos, desde a redemocratização, né? Uma fase de arrumação da política ainda com uma inflação muito alta, depois vem o Plano Real, a gente estabiliza uma competição política entre o PSDB e o PT, que vai durar 4, 5, né, os 2 mandatos de Fernando Henrique, os 2 mandatos de Lula, os mandatos de Dilma, até que a gente tem uma mudança, né, e assiste essa ascensão de uma extrema-direita que passa a ser o outro polo na disputa ainda com o PT. Né? Mas em todos esses momentos, a gente sempre teve cenários em que os fatores domésticos, a economia, as políticas sociais, a segurança pública, né, o carisma dos candidatos, eram os fatores principais que determinavam os resultados da eleição. Uhum. Agora não. O contexto de um mundo em que governos se sentem autorizados, principalmente os governos de extrema-direita, a palpitar e, no limite, tentar interferir na eleição de outros estados, mudou esse contexto. E calhou também do Brasil estar situado no continente, né, no hemisfério, em que a maior potência do mundo também está, sendo que essa potência hoje é governada pelo principal ícone da extrema-direita, que é Donald Trump. Então, essa dimensão da interferência externa, nesse grau, eu acho que singulariza a eleição desse ano.
0: Por que essa interferência dos Estados Unidos no processo eleitoral brasileiro, na vida política brasileira, por que essa interferência tão ostensiva justamente agora?
1: Talvez tenha duas respostas, uma mais geral, uma mais específica. A mais geral é o que eu falei, faz parte do playbook, do livro de regras da extrema-direita, essa ofensiva. Uhum. Eles funcionam como se fosse uma internacional de extrema-direita, uhum, né? Tentando capturar mais e mais países. Os Estados Unidos, com o poder material, ideológico que tem, é um dos principais centros de onde esse esforço se desenrola. Mas há uma questão específica que é interessante a gente ficar de olho no caso da América Latina e no caso do Brasil. Até para perceber também as nuances dentro da própria Casa Branca. No caso da América Latina, essa interferência tão agressiva, tão ideológica, se deve ao fato de que a política para a América Latina está na mão de Marco Rubio. Uhum. Marco Rubio é o secretário de Estado. É assessor de segurança nacional de Trump e é o chefe da diplomacia americana, o chefe do Departamento do Estado. Ele é filho de cubanos, ele faz política na Flórida, ele foi senador durante
0: cubanos
1: muito
0: exilados.
1: Tempo. Cubanos exilados, profundamente anticomunistas, eles têm um trauma muito grande, uhum, da Revolução Cubana, ainda que os pais do Marco são humildes, saíram inclusive de Cuba antes da Revolução. O pai era garçom, a mãe camareira de hotel. Uhum. Né? Mas o fato é que Rubio se fez na política americana, ele é americano, já nasceu na Flórida, se fez com um discurso muito conservador, muito ideológico, e ele tem uma ideia, aí entram as duas correntes que existem na Casa Branca. Ele tem uma ideia de que só com governos absolutamente alinhados aos Estados Unidos será possível manter a região como influência norte-americana protegida do avanço da China. A outra corrente lá, que teria uma posição mais favorável a negociar com qualquer governo. Mas, por enquanto, tem prevalecido o Rubio.
0: Aí eu tenho duas perguntas para você. Você falou na China. Uma pergunta é se os BRICS, e aí especificamente a China e a Rússia, se podem funcionar como amortecedores ou inibidores dessa interferência ostensiva dos Estados Unidos no Brasil neste momento eleitoral. Essa é uma pergunta. A outra é se essa estratégia de avanço sobre o Brasil, que inclui pressão diplomática, tarifas, ataques ao sistema eleitoral e mobilização nas redes sociais, se vai dar para a gente aqui segurar o tranco.
1: São duas perguntonas, né? Mas pegando a primeira pergunta, eu acho claramente quando as coisas apertaram, né, quando a química falhou entre Lula e Trump, a gente viu claramente um movimento de Lula de telefonar para Putin, telefonar para o presidente da China, para o Xi Jinping, né, para tentar se posicionar como alguém que mostra à Casa Branca que tem aliados e que tem aliados poderosos, né? O problema é que entre fazer isso, que faz parte do jogo, que é um jogo diplomático, um jogo político-diplomático conveniente, é o que cabe ao presidente se defender, mostrar que o país não está sozinho, né? Mas entre isso e dizer que efetivamente a China e a Rússia vão se colocar como um amortecedor, eu acho que vai uma certa diferença. Por quê? Porque China e Rússia têm os seus próprios problemas e que não são poucos, né? A China enfrenta uma guerra comercial, uma guerra tecnológica, uma disputa pela liderança hegemônica com os Estados Unidos muito grande, que consome muito da energia dessas lideranças.
0: Mas tem muito investimento aqui no Brasil, né?
1: Não só no Brasil, mas na América Latina. Já há alguns anos, a China é a maior investidora. O montante de investimentos da China em infraestrutura é maior do que o dos Estados Unidos. A corrente de comércio, o que se compra e o que se vende, também tem na China, para a grande maioria dos países da região, o seu principal parceiro. O poder da China hoje dentro do continente é muito grande. Então, existe um interesse objetivo. Mas não há dúvida de que, se a gente pensa em termos de esferas de influência, que é um pouco a doutrina que a Casa Branca tem propagado, essa área aqui não seria a área prioritária para os chineses, né? Os chineses têm lá as ambições em relação a Taiwan, em relação à Ásia, partes da África, né? Partes da Europa, da Eurásia, né? Aquela parte da Europa que vai se aproximando da Ásia. Então, eu acho que Lula tem procurado, digamos assim, mobilizar os seus aliados no plano internacional. Isso serve de alguma maneira, funciona como um contrapeso. Mas eu diria que talvez, mais, antes de entrar na segunda pergunta, um contrapeso talvez mais poderoso, que talvez possa inibir mais a iniciativa americana, sejam as próprias eleições de lá também.
0: Todas agora em novembro.
1: São quase simultâneas, né? Se as de lá fossem 2 meses antes da nossa, seria mais seguro para Lula, para a gente, né? Mas, infelizmente, elas são um pouquinho mais tarde.
0: São as eleições de meio de mandato, né?
1: E todas as pesquisas mostram que pelo menos uma das casas, a Câmara de Representantes, vai virar de partido, ou seja, vai ter uma maioria democrata, o que deve enfraquecer muito o Trump. O que pode fazer com que as preocupações dele passem a estar mais em se defender do arsenal de investigações que vão ser deflagrados contra ele, porque cá para nós ele deu motivo, né, inclusive suspeitas de corrupção fortíssimas, né, do que propriamente entrar na outra seara. Há também uma possibilidade de que o jogo interno da Casa Branca, que é muito caótico, modifique. Né? É Marco Rubio que está lidando com a América Latina. Mas se a gente olhar no próprio gabinete de Trump, você tem figuras como Scott Bensen, como o próprio presidente Vance, que são mais pragmáticos, que não estariam dispostos a sustentar uma política tão agressiva como Marco Rubio. Né?
0: Chegando na outra pergunta, a gente vai aguentar o tranco, tarifaço, militância muito forte nas redes sociais, ataque às urnas eletrônicas.
1: O que é que eu me preocupo, né? E a gente estava até falando isso um pouquinho antes da gente começar a gravar. Essa é uma eleição que tem essa singularidade, essa execução dessa interferência tão clara, uhum. né? E ela coincide com duas coisas que agravam, eu acho, o cenário. A primeira é que é a eleição, pela primeira vez a gente tem uma eleição geral no Brasil com a presença da inteligência artificial disseminada, fácil acesso. Todo mundo praticamente hoje tem acesso, inclusive gente que quer distorcer, desinformar, né? Uhum. E a inteligência artificial permite, propicia que isso se faça em escala industrial e com baixo custo. Uhum. Então, esse é um fator de grande preocupação que agrava esse quadro, que dá mais instrumentos ainda a agentes que queiram desestabilizar o processo. Um segundo fato que preocupa também um pouco é a própria posição do Tribunal Superior Eleitoral. Me parece, aí é uma avaliação subjetiva, espero até estar errado, mas me parece que a atual gestão do Tribunal Superior Eleitoral não tem uma postura tão preocupada, tão, digamos assim, tão proativa em relação à guarda das eleições como o tribunal tinha em 2022.
0: Presidente, né? E vice-presidente do TSE são os dois ministros do STF indicados por Bolsonaro.
1: Exatamente. E a gente vê que há, por exemplo, em relação às big techs, não há, até agora, sinais de uma tentativa de regulação ou, pelo menos, de uma negociação para garantir um comportamento colaborativo em relação às eleições. Uhum. Né? Não há sanções. O que se pede na atual gestão, me parece, que o tribunal tem trabalhado numa linha de cooperação voluntária. Uhum. E a gente sabe que isso não tem muita possibilidade de funcionar. Né? Uhum. Porque quanto mais desinformação há, quanto mais fake news propagadas por inteligência artificial, mais engajamento e mais dinheiro para essas plataformas. Uhum. Então, para que elas reajam a isso, é necessário que haja uma atitude mais firme das instituições de Estado. E eu, não estou falando só por mim, mas eu vi algumas avaliações de gente que trabalha com laboratórios de acompanhamento desse tipo de coisa que mostram preocupação com o quadro desse ano.
0: A revista Carta Capital, não sei se dessa semana ou da semana passada, é a matéria de capa, inclusive, da revista, a atuação de Nunes Marques no Supremo Tribunal Federal e alguma coisa também, uma prospecção sobre o que será a atuação dele no TSE. Ou seja, você não está sozinho nas suas preocupações. Bom, quero falar um pouco de pesquisas eleitorais, mas antes disso, você consegue vislumbrar alguma coisa no que diz respeito às Forças Armadas Brasileiras, como é que as Forças Armadas Brasileiras estariam recebendo esta tentativa de ingerência dos Estados Unidos aqui no Brasil, essa ameaça à soberania nacional?
1: Historicamente, as nossas Forças Armadas foram treinadas pelos Estados Unidos, são treinadas, né? A gente tem uma série de convênios, de cooperação, faz parte até da ascensão no oficialato, fazer determinados cursos, né? Há uma... Isso independente, inclusive, de governos, né? Uhum. Democrata ou republicano, há uma... O exército americano, ele possui uma preponderância em termos de doutrina, de formação, uhum. Dos exércitos aqui. Eu acho que seria leviano, não vejo até agora nenhuma sinalização das Forças Armadas favorável ou leniente, uhum. com a intervenção, com as tentativas de interferência americana. Né? O que a gente vê, isso também acho que é algo estrutural que a gente tem que falar e que preocupa muito, é que você tem uma força política que responde por 40%, 30%, 40% da sociedade brasileira, que dá aval a essa interferência. Quer dizer, é preciso dizer com todas as palavras que os Estados Unidos não teriam disposição e não teriam legitimidade para fazer o que fazem se não houvesse uma quinta coluna aqui dentro. Uhum. Se não houvesse um grande partido, um grande movimento, que é o bolsonarismo, que legitima, que avaliza, que tem seus embaixadores lá nos Estados Unidos para tentar convencer o governo a fazer mais e mais interferências aqui na área comercial, na área política, nas ameaças ao judiciário. Quer dizer, é um quadro muito preocupante. Agora, as Forças Armadas, elas também se baseiam, ainda que treinadas pelos Estados Unidos, elas se baseiam muito na noção de soberania nacional. Uhum. Então, o que eu vi no noticiário nos últimos meses é que esse clima favoreceu ao próprio lobby interno no executivo das Forças Armadas, tentando justificar um orçamento maior. Sim. Em termos de segurança de fronteiras, defesas aéreas, né? E o próprio Lula andou falando disso. Uhum. Ele andou criticando a esquerda, dizendo que a esquerda não tem um entendimento claro de como é importante a defesa nacional, né? A única coisa fora de tom que eu achei foi o comentário do ministro da Defesa. Não sei se você viu.
0: José Múcio Monteiro, vi.
1: Não temos condições de nos defender. Se os Estados Unidos invadem, é melhor abrir o portão. Não é, a gente não quer guerra, né? É tão assimétrico, ninguém está discutindo guerra com os Estados Unidos. Uhum. Né? Seria uma leviandade falar disso. Né? Mas eu também não acho que é interessante para o orgulho do país, para a autoestima do país, ouvir uma declaração dessa do ministro da Defesa, ainda que eu entenda que ele está falando isso como uma parte do esforço de convencimento de alocar uma parte do orçamento público maior para as Forças Armadas. Uhum.
0: Você falou aí de representantes do bolsonarismo nos Estados Unidos, e aí Eduardo Bolsonaro talvez seja a figura de proa disso, nos Estados Unidos, pedindo interferências econômicas dos Estados Unidos no Brasil. E daí resulta o tarifaço. As pesquisas eleitorais sinalizam que isso foi um tiro no pé, né? A partir da percepção da população de que esse tarifaço tinha a mão de Eduardo Bolsonaro. Lula começou a crescer nas pesquisas, Lula e Flávio tecnicamente empatados, aí Lula começa a abrir uma distância, se mantém na dianteira em relação a Flávio Bolsonaro, mas tanto Lula à frente, Flávio em segundo nas pesquisas eleitorais, ambos guardam uma larga vantagem sobre os outros candidatos. A minha pergunta para você e aí, considerando essa eleição polarizada entre centro-esquerda e extrema-direita, por que que a tão famosa, desejada por uns setores da economia brasileira, por que que essa famosa terceira via não se viabilizou?
1: Eu acho que esse é um dos grandes problemas hoje do sistema político brasileiro. Para além da conjuntura, para além dos nomes, eu acho que a gente está com um grande problema, um baita problema, que a gente não teria se a direita não tivesse no seu comando um segmento extremista, um segmento que não tem compromisso com as regras do jogo democrático, um segmento que, não é minha opinião, é uma sentença do judiciário, um segmento que teve seu líder condenado por tentativa de golpe de Estado, provada, evidenciada, documentada pelo mais alto tribunal da nação. Então, esse é um grande problema. Quer dizer, a gente transitar de volta, né, o polo da direita sempre vai existir, claro, o polo pró-mercado, o polo das pessoas que têm uma crença mais liberal, mais conservadora, mas a questão é quem hegemoniza, quem dá o tom desse polo. Por muito tempo foi um partido de centro-direita, o PSDB. Uhum. Né? Nós vivemos um bom tempo nessa experiência democrática recente com um partido de centro-direita. A gente pode discordar, pode criticar, mas que não ameaçava a situação democrática, não ameaçava os direitos das pessoas, não fazia plano para assassinar ninguém. Né? Uhum. Então, esse é um grande problema. Mas indo para a tua pergunta, por que o sistema, por que que a sociedade ainda não conseguiu fazer essa substituição? A meu ver, porque o resto da direita a direita não bolsonarista, ela fica numa posição intermediária entre procurar um caminho próprio e ficar na sombra do bolsonarismo, que a torna sem identidade, que a torna uma espécie de segunda opção ou uma espécie de bolsonarismo de reserva. Ora, se eu me apresento, se a pessoa se apresenta como bolsonarismo de reserva, quando tem um bolsonarismo titular, é óbvio que o eleitor de direita vai votar no do bolsonarismo titular. Então veja, por exemplo, que Zema, tanto Zema como Caiado, e como outros candidatos que aventaram se candidatar por esse caminho, com esse perfil, todos eles foram muito rápidos em prometer anistia aos envolvidos no golpe e anistia ao ex-presidente Jair Bolsonaro, né? Então, com isso, se perde a direita brasileira, perde uma grande oportunidade de dizer, olha, nós somos de direita, mas nós somos democratas.
0: Essa
1: Nós
0: é.
1: condenamos o golpe. Isso daí poderia até no curto prazo não ter um grande resultado, mas seria seguir o exemplo, por exemplo, do PT. Quantas eleições o PT disputou para firmar o nome, para firmar um discurso? Está precisando,
0: Disputou e perdeu, né?
1: disputou e perdeu até ganhar.
0: É.
1: Está precisando. A direita brasileira, e eu sei que há democratas na direita brasileira, precisa compreender que ela tem que fazer esse caminho. Se ela quiser deslocar o bolsonarismo e se ela quiser voltar a ser hegemônica. Agora, tem que pagar um custo que me parece que as atuais lideranças do campo da direita não bolsonarista não estão dispostas a pagar. Mas aí soa como uma segunda opção em relação ao candidato que Jair Bolsonaro indica, né?
0: O que é que pode acontecer? Aí, de novo, duas perguntas. Acho que a gente só tem alguma coisa em torno de 4 minutos para terminar o programa. O que é que pode acontecer? O que é que deve acontecer com o bolsonarismo, com o Flávio Bolsonaro perdendo as eleições? E se a direita tradicional brasileira só volta a dar as cartas se o bolsonarismo desidratar?
1: Se o Flávio ganha a eleição, aí a situação dos que na direita pensam em mudar esse cenário fica muito mais complicado, né? Se ele perde, aí sim. Aí, por exemplo, você tem uma figura que eu não tinha mencionado, que a gente não tinha mencionado aqui, mas que me parece um candidato natural a fazer uma transição para um outro cenário no campo conservador, que é o atual governador de São Paulo, o Tarcísio. Embora fruto, né, do próprio bolsonarismo, Tarcísio é um burocrata, né, um funcionário, foi militar, foi assessor da Câmara dos Deputados, salvo engano, né, tem uma carreira na burocracia, trabalhou no governo Dilma também, mas ele, embora ele chega numa posição ministerial com o Bolsonaro, né, e se destaca, né, passa a ser um quadro aí, depois se elege governador de São Paulo. Então, claramente, para Tarcísio, não é negócio que Flávio ganhe a eleição, não é? Não é por acaso que os republicanos, que o Republicanos, que é o partido do Tarcísio, não fechou, né, apoio a Flávio. Aliás, nenhum dos partidos do Centrão fechou, o que é muito indicativo de esses caras têm faro, né? O termômetro do Centrão está dizendo que o Flávio Bolsonaro não ganha, né? Se fala muita coisa, né? O Kassab, não sei se foi hoje de manhã ou ontem, deu declarações dizendo que a chance do Flávio ganhar é zero. Eu discordo, eu acho que a eleição é muito mais apertada. Mas há quem diga, entre os políticos do Centrão é muito comum a gente ouvir que haveria ainda um baú de revelações muito devastadoras contra Flávio e que isso faria a candidatura de Flávio desabar. Esse verbo desabar, quem usou foi Kassab nessa reunião que foi ontem ou hoje de manhã, né? Mas enfim, eu acho que se Flávio Bolsonaro perde, aí sim se abre aí uma grande oportunidade e me parece que setores do mercado e Tarcísio de Freitas fariam um match bem provável, né? Não é segredo para ninguém que boa parte dos grandes empresários brasileiros, dos bancos, do mercado financeiro, gostaria que Tarcísio de Freitas tivesse sido candidato, né? Mas a gente não sabe. O que a gente vê de preocupante hoje é que essa direita, que poderia ter tentado traçar um caminho novo desde agora, se diferenciando do bolsonarismo, embora mantendo a pauta conservadora, ela não fez isso.
0: Bom, Governador de São Paulo fica, então, como candidato a presidente da República para 2030. É mais ou menos isso que está na perspectiva.
1: Se Flávio Bolsonaro não se eleger, porque se ele se eleger, provavelmente ele vai querer a reeleição em 30 e Tarcísio vai estar acabando o segundo mandato em São Paulo se ganhar agora e vai ficar na chuva, né?
0: Muito obrigada.
1: Eu que
0: mais
1: agradeço.
0: Mais uma vez, muito obrigada, muito obrigada. Para você que ficou com a gente até agora, muito obrigada pela companhia e o Opinião Pernambuco volta amanhã. Até lá.

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1: Oito horas e 57 minutos. 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

0: 9:49.
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0: 9:56.
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11: Luneta, instrumento de observação que aumenta o campo de visão de quem olha. Permite uma visão mais precisa de objetos distantes. Na astronomia, é usada para ver objetos na superfície da Terra, como árvores, pessoas, animais ou corpos celestes, como planetas, meteoros, satélites. Eu sou Ana Veloso, professora do Departamento de Comunicação da Universidade Federal de Pernambuco. No programa de hoje, a gente convida você a desenvolver uma reflexão sobre a regulação das plataformas digitais. O Luneta faz parte do projeto do monitoramento da mídia hegemônica prática da comunicação popular, uma experiência de complementaridade de saberes. Esse projeto foi aprovado pelo edital da FACEP, 18/2024, e nosso programa vai ao ar na Rádio Paulo Freire às quintas-feiras, com reprise na Universitária FM nas sextas e por todas as nossas redes e plataformas. Ei, pega aí sua luneta, vem com a gente. No estúdio da Rádio Paulo Freire, a gente recebe a antropóloga Letícia Cesarino. Ela é professora, pesquisadora na Universidade Federal de Santa Catarina e escreveu um livro muito interessante que a gente utiliza aqui na universidade como referência quando a gente pensa na era digital, que é O Mundo do Avesso, Verdade Política na Era Digital. Hoje, Letícia vai discutir essas questões do livro, algumas, e outros desdobramentos sobre regulação de plataformas. Quem discute controle de plataformas também quer discutir quem organiza a parte importante da informação que chega até nós. Em 2026, o debate internacional está amplo, envolve poder dos algoritmos, transparência, publicidade, proteção de crianças, vamos falar disso aqui, acesso de pesquisadores e pesquisadoras aos dados públicos, proteção dos nossos dados. Já entrevistamos aqui várias organizações que trabalham com proteção de dados e segurança digital, responsabilização das empresas, direito de recurso dos usuários e liberdade de expressão. Mas a gente foi para as ruas saber o que a população, uma parte dela, pensa sobre regulação de plataformas. Vamos lá?
12: Olá, ouvinte, para você que está sintonizado na Rádio Paulo Freire. Eu sou Lorena Roberta e andei aqui no campus da UFPE. E hoje a gente girou a luneta para escutar quem realmente importa, o povo. No nosso quadro Fala Povo, fomos conversar com membros da comunidade acadêmica para saber o que eles pensam sobre a regulamentação das plataformas digitais.
13: Meu nome é Luana Gomes, eu tenho 26 anos, eu sou paulistana e faço estudo de mídia na UFPE. Eu acho que tem que ter uma certa regulamentação em cima das redes sociais como um todo, tanto pela questão de, infelizmente, crianças terem acesso mais 18, que não deveria, porque esse tipo de conteúdo não é filtrado, sabe? Um algoritmo, ele acaba sendo muito generalizado e aí muitas pessoas têm acesso a conteúdo que não deveria ter. É, mas isso também acaba entrando no limiar entre liberdade de expressão. Mas tem que ser pensado em relação a filtrar e para quem chega esse tipo de conteúdo.
14: Meu nome é Maria Luísa, tenho 21 anos, sou de estudos de mídia e eu acho que a gente deveria regulamentar as redes sociais pela segurança mesmo dos usuários, também das crianças, que tem muitas crianças nas redes sociais. Em questões de crimes, tem muito crime de assédio, crime de racismo, as bets também, que são um assunto muito polêmico para a maioria das pessoas, que muita gente joga e muita gente só deixa para lá e divulga assim, sem saber. Então, pela segurança mesmo das pessoas.
15: Maria Vitória Hernandes, 22 anos, estudos de mídia. Eu acho que as plataformas deveriam ter uma regulamentação, porque a mídia ela nunca é neutra, inclusive o próprio algoritmo ele não é neutro. Então, quando a gente não regulamenta o que pode ser postado, o que pode ser publicado, a gente abre um leque muito grande para que as empresas usem da nossa informação e do nosso próprio uso do aplicativo deles, para influências, inclusive, políticas. Apesar de que o próprio Twitter, né, deu uma travada por conta das campanhas políticas, mas deveria haver uma regulamentação, um filtro do que pode ser ou não, porque liberdade de expressão é diferente de falar ideologias absurdas que são, na verdade, até crimes.
16: Oi, me chamo Júlia Fernanda, sou do curso de Estudos de Mídia, tenho 18 anos e eu acho que deveríamos regularizar as plataformas pelo fato de que hoje em dia temos muitos conteúdos que não são apropriados para as faixas etárias que têm acesso à internet e têm acesso às plataformas digitais e cada vez mais as crianças estão acessando conteúdos pornográficos que acabam influenciando até no desenvolvimento delas, tanto no estudo quanto na vida pessoal em si, acabam fazendo coisas muito antes da idade que deveria ser apropriada. E em questão também de propaganda eleitoral, tudo que pode ser espalhado de fake news, que vem acontecendo muito todas as vezes que tem algo eleitoral. E acho que também até na questão de disseminação de propagandas falsas em relações até às bets mesmo, que acho que muita gente hoje em dia tem sido influenciada pelos influenciadores que postam e acabam afetando muito a vida e podemos ver muito caso de gente que acaba destruindo a família por questões de apostas em bets. Eu acho que isso deveria ser regularizado.
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11: Letícia, seja bem-vinda ao Luneta. Muito obrigada por aceitar estar conosco. O que é que você acha das posições do público?
17: Oi, Ana. É um prazer estar aqui conversando com vocês, com o público aqui de Pernambuco. Eu achei muito interessante as colocações que foram feitas, né? Já são pessoas que têm um olhar inicialmente crítico, né, com relação às plataformas, o que talvez não seja o caso da maioria da população, né? Alguém colocou ali sobre a questão das plataformas não serem neutras, né? Isso é muito importante. Mas nem sempre é fácil de perceber, porque a interface de uso ali de uma rede social, de um buscador, né, dá a impressão que aquilo ali é um espaço neutro, um canal vazio, onde a informação está circulando sem nenhuma interferência, todo mundo tem voz para dar sua opinião, para falar, enfim, o que quer, mas depois de quase 20 anos, né, desse ambiente de mídia que a gente tem, mesmo as pessoas comuns, né, o usuário mais comum, começa a notar que tem coisas ali que não estão funcionando tão bem. Eu acho que essa pauta da proteção da criança e do adolescente é um ponto de atenção que veio para a consciência do público como algo problemático, e as pessoas são capazes de ver ali que tem um problema nas plataformas, né, e que tem uma seleção daquilo que pode ou não ser visto e para que usuários aquele conteúdo, aquela informação vai chegar. Claro que no caso das crianças e adolescentes isso é mais dramático, né? Mas isso ocorre para todos os tipos de público, todas as faixas etárias, no sentido de que cada um tem uma internet. Às vezes eu gosto de dar esse exemplo, né? Às vezes a gente acha, por exemplo, que a busca que a gente faz no Google é a mesma que aparece para todo mundo, e não é verdade, né? Os algoritmos, os famosos algoritmos, né? O que que eles são? São máquinas ali que fazem seleções, né? E baseado no nosso comportamento, onde a gente clica, o tipo de conteúdo que a gente demonstra interesse numa rede social, né? Num buscador, agora tem também as inteligências artificiais, as plataformas, por isso que chama plataformas, né? Elas estão ali se comunicando entre si, circulando aqueles dados, e os algoritmos vão decidindo o que vai aparecer para a gente, o que não vai, o que vai aparecer mais, o que vai aparecer antes. Uhum. Então, é um ambiente completamente controlado.
11: Pois é, Letícia. Tem um debate que tentaram enganar a gente dizendo que as plataformas eram neutras. Não, existe neutralidade. A sociedade começa a perceber que não é bem assim, né?
17: Eu acho que sim. Com várias ondas de problemas que começaram a aparecer. Primeiro, talvez com a questão eleitoral, por exemplo, né? Você começou a perceber já desde 10 anos atrás como que o modo como essas plataformas circulam a informação acaba tendo impactos na vida real e em âmbito eleitoral na decisão das pessoas, né? As famosas Sim. bolhas, né? Por exemplo, o pessoal começou a ter mais consciência das bolhas. A ideia da bolha, hoje todo mundo fala em bolha. Ah, você está numa bolha, você só está vendo isso. E é uma noção que faz sentido, porque esses algoritmos, eles são programados para segmentar públicos, né? Então, como eu disse, a busca que eu faço no Google vai aparecer uma lista ali de coisas e para outra pessoa vai aparecer uma outra lista. Uhum. Então, de certa forma, tem uma certa segmentação da própria realidade, né? Na medida em que a maior parte da informação sobre praticamente qualquer assunto a gente só adquire através desses mediadores que são essas mídias. A gente não está vendo as coisas ali no face a face na vida real. Exato. Então, a gente é completamente dependente do que os algoritmos entregam para a gente.
11: E pois aí,
17: um dos efeitos, né, mais dramáticos é essa divisão de mundos, que eu até trabalho, o livro chama Mundo do Avesso por uhum. isso, né, que é esse caso extremo onde as pessoas têm visões opostas, até invertidas, por exemplo, sobre o mesmo evento.
11: Exatamente. Essas plataformas que ajudam a desorganizar antigas estruturas, né, você traduz isso no livro, que estão construindo novas formas de organização social e de poder. Muitas vezes menos visíveis e cada vez mais mediadas por esses algoritmos que você explicou. Tudo isso gera crise, descontrole e perigo para a humanidade, Letícia?
17: Sim, porque acho uma palavra importante aí que você colocou, né? Desorganização. Uhum. Né? O que que as plataformas fazem? Elas criam uma espécie de ambiente paralelo, né? De produção de conteúdo, de informação sobre o mundo, que ao mesmo tempo compete com os mediadores anteriores, que eram televisão, o próprio rádio, né, outras formas de acessar a realidade. E como é uma lógica muito diferente da lógica do mundo pré-digital, elas meio que substituem. Como que elas substituem? Desorganizando o que existia antes, a própria escola, né? A gente vê aí toda uma crise de confiança na escola, nos currículos, no revisionismo, no campo da história, até no campo da biologia, às vezes, né? E isso vem desse espaço paralelo que é muito livre, né? Porque ele não opera do ponto de vista da lógica da democracia, da educação, a lógica das plataformas é uma lógica econômica. É uma lógica da economia da atenção que a gente chama, que é o quê? Não interessa o conteúdo. Os algoritmos, as plataformas, eles vão entregar aquilo que gera mais engajamento, que gera mais alcance e vai dar mais alcance ainda para esses conteúdos que chamam mais atenção. E a tendência é que o conteúdo que chama mais atenção é um conteúdo de pior qualidade, né? Então, é fofoca, crimes, violência, teorias da conspiração. É barracos em geral. Enfim, é o que o algoritmo vai dando ali retorno, né? Conteúdos que geram medo, que geram apreensão.
18: O pânico moral também.
17: Exatamente. Costuma gerar muito engajamento, porque é natural, né? As pessoas ficam assustadas ali. Poxa, o meu filho, né? Ele tá em perigo andando na rua, ele tá em perigo quando ele tá na escola. Então, isso infla. Não necessariamente são mentiras, mas, assim, exageram, né? Os conteúdos, eles tendem a exagerar, a inflar. Coisas que, às vezes, fatos que até têm, obviamente, um lastro no mundo real, né? Mas vira uma espécie de realidade aumentada, né? De realidade exagerada e que na política também gera isso que alguns chamam de polarização afetiva, né? Onde as pessoas estão reagindo de forma muito afetiva às diferentes pautas e não do debate democrático, que é o debate lento, um debate que exige reflexão, ponderação sobre fatos que estão no cotidiano das pessoas. Eu acho que o melhor exemplo para mim isso é a escola. Né? Quando você vê como que a escola aparece nos debates, entre aspas, em rede social, nossa, parece que é assim, o fim do mundo, né? Que você mandar seu filho para a escola, ele vai ser doutrinado, ele vai estar em perigo, ele vai estar... E os problemas reais da escola são outros, né? Então, como que o professor vai doutrinar uma criança se ele não consegue fazer a criança ficar sentada? Ele não consegue fazer a criança ler um livro, ter um conteúdo, tirar, né? Ensinar um conteúdo básico. Então, tem um descolamento da realidade muito grande e isso, obviamente, gera uma série de problemas, né?
18: Você também chama atenção no seu livro para uma questão importante que a gente trouxe aqui, que a tecnologia sozinha, ela não vai criar esses fenômenos que você acabou de citar, desse pânico moral, dessa descolamento da realidade, de uma polarização que ela é afetiva, desses problemas de relacionamento entre as pessoas. Mas as plataformas mudam o ambiente no qual esses fenômenos, essas questões, elas circulam. Se instituições como a imprensa, a ciência, a política tradicional estão perdendo espaço como referências de confiança, quem está ocupando esse lugar no ambiente digital, Letícia?
17: Isso, as plataformas, elas desorganizam essas formas mais tradicionais, que são formas que estavam bem estabelecidas, que têm norma, que tem método, que tem código de ética, né? Que é o jornalismo, a própria educação escolar, né? A ciência. E dentro das plataformas não tem nada disso, né? A lógica ali é essa lógica do engajamento e as normas que existem ali são as famosas regras de uso das plataformas. Só que as regras de uso, elas são decididas pela empresa, elas são aplicadas quando a empresa quer, como ela quer, a gente não tem como auditar isso, a gente não tem como... É um espaço, eu costumo dizer que é um espaço realmente de soberania paralela. Então, nesse espaço, começa a aparecer esses novos mediadores, que no geral a gente chama de influenciadores, né? Influencers, mas são canais, são pessoas, enfim.
18: Muitas vezes, sem nenhuma regulamentação também, pessoas que não têm nenhuma formação, que estão ali se colocando como mediadores, como defensores da neutralidade, da independência, da liberdade de expressão, quando, na verdade, eles têm uma ideologia, muitas vezes, política, e as pessoas parece que elas não percebem.
17: Política, eu diria, misturado também com uma lógica mercadológica.
18: Sim.
17: Porque os influenciadores, não vou dizer nem que é uma profissão, porque não tem regra nenhuma. Né? Mas é uma forma de ganhar dinheiro, né? De monetizar conteúdos, né? É, e tudo isso. Eu acho que no campo da saúde, por exemplo.
18: Perigosíssimo. Isso
17: tá dramático, perigosíssimo. E, de novo, a internet, mesmo antes das plataformas que vieram ali nos anos de 2010, o campo da saúde, já desde o início lá da internet, o primeiro Google ali nos anos 2000, já era um campo onde as pessoas iam muito atrás de informações sobre saúde, porque, né, isso tem a ver também com nem sempre ter esse acesso tão fácil, né, dentro do sistema de saúde. Só que hoje isso alcançou, assim... tem um alcance assim, muito dramático na medida em que tem todo um ecossistema de saúde onde esses influenciadores, que, como você bem colocou, muitas vezes eles não têm uma formação, nem nutrição, nem odonto, né, parte médica mesmo, então nem se fala. Então tem pessoas que se colocam como especialistas, né, em te apoiar, né, para estar resolvendo os seus problemas de saúde, que muitas vezes não tem nem formação. E mesmo os que têm formação, que muitas vezes são médicos, podem ser nutricionistas formados, quando entram nessa lógica do Instagram, dentro de uma lógica de economia da atenção, também começam, né, a ter um certo viés ali para estar vendendo certo produto ou não. O que, claro, já existia antes, mas, de novo, e aí você também colocou isso, não é que a plataforma cria alguma coisa nova, claro que não, mas ela dá um alcance, dá um escopo para esse tipo de tendência.
18: Capilariza, né? De alguma maneira, apesar da gente saber, plataformas digitais são controladas pelos investidores, pelos empresários, são homens que estão nos Estados Unidos, as empresas estão na Europa, nos Estados Unidos, não estão aqui no Brasil. Isso é uma coisa. Nenhuma plataforma é neutra. Segunda coisa. Mas... esse papel dos influenciadores que você trouxe muito bem, comunidades digitais e sistemas algoritmos, esse papel que eles exercem pode muitas vezes funcionar para desorganizar as outras instituições e prejudicar o próprio desenvolvimento da sociedade, não é isso?
17: Sim, a forma como eu vejo, Ana, é que essas formas de mediação que estão proliferando no digital, elas competem diretamente com as formas anteriores. Uhum. Né? Então, o objetivo último é meio que substituir. É assim que eu vejo, né? Sim. De novo, no caso da educação escolar, a gente vê isso claramente, né? Portais, empresas ali que se colocam como portais de educação. Mas, assim, sem nenhuma regra, sem nenhuma regulação, né? E muitas vezes a gente começa a ver dentro de sala de aula os efeitos disso, porque os estudantes estão ali, entre aspas, aprendendo no YouTube, aprendendo numa Brasil paralelo, né? Eita. E chega dentro de sala de aula com supostas evidências, supostos contra-argumentos. Então, a gente já vê como isso começa a influenciar, né, dentro da própria escola, da própria universidade e essas formas mais tradicionais, né, de mediação.
18: Uhum.
17: Então, é muito dramático, eu acho, porque como que a gente vai reorganizar isso? Não o fim da internet, obviamente, não é sobre isso que eu estou falando aqui, mas como fazer uma competição mais justa, na verdade, né?
18: Sim.
17: Porque a escola tem regra, o jornalismo tem regra, a ciência tem regra, tem norma, tem código de ética, tem tudo isso, a própria pesquisa, né? Enquanto no âmbito das plataformas, né, não tem nada. É uma liberdade, inclusive, para você mentir, para você exagerar, para você enganar, né? Não é à toa que o ambiente digital é um ambiente, assim, muito propício para fraudes e golpes de todo tipo.
18: Sim.
17: Né? Vai desde o golpe financeiro até o golpe político, o golpe no campo da saúde, porque é isso, não tem norma, não tem regra.
18: E uma coisa que a gente pensa, quando a gente olha para a história recente brasileira, que a gente acha que já está aprendendo, vamos pensar positivo aqui, que o que se organiza na internet vai para a esfera do mundo real. E o que se organiza no mundo real também rebate na internet. Então, muitas pessoas dizem assim, mas... essa coisa de dar golpe, de golpe político. Mas isso é só uma conversa que está na internet até o 8 de janeiro, não foi, Cecília?
17: Isso.
18: 8 de janeiro de 2023.
17: Isso. Exato. Esse foi um evento bem dramático, justamente dessa passagem de uma tendência que estava ali fervendo, sendo cultivada ali no ambiente online, e de repente ela explode para o offline, né, para a vida offline. A gente viu isso na política, muito claramente, em 2022. Eu acho que a gente tem visto isso também com a violência. Violência contra a mulher, inclusive.
18: Sim.
17: Né? Esse ano a gente teve vários casos de o que era anteriormente classificado como crime passional, né?
18: Sim. Violenta emoção nos anos 80, que agora eles quiseram retomar esse argumento de que o homem, sob violenta emoção, ele foi lá e tirou a vida da mulher. Coitadinho.
17: Sem pensar, né? Assim, sim, movido pelo... O homem, ele é sempre movido, né? Pelo hormônio, pela... Então, ele nunca pode ser responsabilizado, né? Se for assim.
18: Sim.
17: Mas, no caso, a gente começa a ver, eu dando esse exemplo, né? Da violência contra a mulher, que não é só aquela mesma violência do machismo, da cultura patriarcal. Essa é a base, claro, a cultura.
18: Sim.
17: Né? Mas a gente vê... Está começando a ver casos que a gente consegue rastrear empiricamente com evidências de que foi um caso de radicalização desses homens. Eu acho que o caso daquele tenente-coronel de Goiás, se não me engano, o Geraldo Neto, que matou a esposa e que aí abriram o celular dele, estava lá todo aquele conteúdo Red Pill, toda aquela linguagem do alfa, do beta, do eu te sustento, né? Então você tem que me obedecer. Isso aí não é só aquele machismo mais tradicional. A gente já tem uma outra camada aí que é dessa radicalização Red

0: comunidade dentro da internet, mas você já vê que está se organizando em redes de abuso, em redes de violência que estão induzindo crianças e adolescentes a cometerem atos de violência no offline, seja contra elas mesmas, automutilação, seja contra seus animais de estimação, que é o que a gente chama de zoossadismo, até o caso dessa menina Lívia, que aí realmente a coisa estourou, porque foi, né, às custas da morte, né, auto-infringida dessa menina, mas na verdade não foi auto-infringida, porque ela foi induzida e pressionada por chantagens, né, e por ameaças a eventualmente tirar a própria vida. Isso é uma coisa, Ana, que já vem de anos na internet, a gente que pesquisa, mas de novo, parece que teve uma saturação, porque foi crescendo ali, ninguém fez nada, o Discord não fez nada, não tinha lei para regulamentar isso, e aí de repente explode, né, com um caso dramático desse tipo, mas porque não foi feito nada antes para impedir, dentro do âmbito dos ambientes digitais, que esse tipo de fenômeno crescesse, né?
1: Vamos continuar discutindo essa questão do Discord, esse debate que você faz muito bem. Você trouxe isso num artigo publicado agora no site da Carta Maior, da Carta Capital, porque o Luneta, Letícia, faz parte do projeto do monitoramento da mídia hegemônica à prática da comunicação popular, que é uma experiência de complementaridade de saberes. Esse projeto ele foi aprovado pelo edital 18/2024 da FACEP. Nosso programa vai ao ar aqui na Rádio Paulo Freire e também na Universitária FM, nas sextas-feiras. E a gente tem a antropóloga Letícia Cesarino, que é nossa colega, que está participando hoje de um evento aqui no programa de pós-graduação em comunicação da UFPE, o PPGcom. E ela é professora na Universidade Federal de Santa Catarina e autora do livro O Mundo pelo Avesso, Verdade Política na Era Digital. Letícia, essa questão da violência que os próprios adolescentes e jovens, né, eles estão se mutilando, eles estão uma auto-violência, né, contra eles mesmos, que vem nessas plataformas que você está trazendo esse debate com muita força, mas essa questão do acesso deles, tem uma pesquisa do Digital News Report, que é de 2026, que é da Reuters, que ouviu quase 100 mil pessoas em 48 mercados. Pela primeira vez, as redes sociais e plataformas de vídeo, elas estão ultrapassando a televisão, os sites e aplicativos jornalísticos como forma de acesso à informação, a notícias. E entre jovens, essa pesquisa diz que mais da metade dos jovens que foram escutados pela pesquisa, com 18 a 24 anos, eles dizem que as redes sociais, vídeos e chatbots de IA são o principal caminho para que eles se informem. Esses sistemas efetivamente têm capturado a atenção da juventude, né, Letícia?
0: Com certeza. Os jovens, eles não usam nem Google mais, né? Eles já vão fazer as buscas direto dentro do TikTok, dentro do YouTube. E é uma geração, a gente chama de nativo digital, que já nasceu, né, com essa tela na mão. Mas eu não gosto desse termo, porque dá a impressão que eles são muito especialistas, né, em tecnologia. E não é verdade, eles são tão vulneráveis quanto, a não ser que seja um programador, que seja alguém que tem um letramento digital maior, eles estão ali totalmente vendidos igual o resto de nós. E pior, porque eles já têm essa expectativa de encontrar ali, por exemplo, um ambiente de sociabilidade com outros pares etários ali, pessoas da idade dele, os interesses dele, né, que é o futebol, que é o desenho animado, o desenho que eles gostam, o youtuber que eles gostam, né, a série, anime, enfim, mil e um interesses do jovem, música, né? Tá tudo ali dentro do ambiente digital primeiro, né? Aí eles, tanto que, né, quando às vezes você vê os jovens ali, os pré-adolescentes, né, entre si, eles estão muitas vezes com um celularzinho ali mostrando uma coisa ou outra que eles viram, né, os temas de interesse deles são, né, certos influenciadores ali, certos conteúdos digitais, então, eles são mais reféns, eu acho, do digital até que a gente, e isso é muito perigoso porque são sujeitos em formação, né, mesmo o adulto, ele pode ser capturado numa espiral bizarra dentro da internet, de teoria da conspiração, ou do que seja. Imagina um pré-adolescente, uma criança, né? Um adolescente que já está tendo a sua identidade, né? O seu caráter ali formado na interação com o que acontece dentro desses ambientes. E é claro, tem

0: Tem um paradoxo aí, porque também vai ficar, ah, a mãe e o pai tem que controlar? Tem, mas ao mesmo tempo, por exemplo, um adolescente ele precisa de privacidade, né? Até certo ponto. Então, a gente precisa que as plataformas colaborem, a gente não pode jogar tudo na família.
1: Exatamente.
0: Porque o período da adolescência não é assim que funciona. Um adolescente ele é muito mais influenciável por um paretário, né? Alguém que é ali da mesma idade e muitas vezes do mesmo gênero, né?
1: Sim.
0: Eles são muito gregários nessa época. Então, por mais que a mãe, o pai, fique ali tentando ensinar um professor, né? Um educador, ele dá muito mais atenção para o coleguinha, para os amigos. E a internet está cheia, né? Desses amigos virtuais, o web namoro, né? Que é uma prática muito comum hoje. Muitas vezes, né? Esses adolescentes, esses pré-adolescentes têm namorados e já fizeram até práticas sexuais
1: virtuais
0: e nunca beijaram na boca de verdade, né? Inclusive nesse fenômeno do Discord, dessa radicalização de adolescentes, isso é muito comum. Muitas vezes eles recrutam por web namoro, né? Tá ali no TikTok, tá ali no próprio Discord, num ambiente mais aberto do Discord, onde, né, tem toda aquela sedução, aquela fica amigo e vira namorado e vai atraindo, né, a menina, o menino ali dentro para aquele ambiente mais sombrio, vai prendendo ele ali nessa manipulação psicológica mesmo. Eles fazem engenharia social de manipulação psicológica. Então, não é tão simples assim a gente evitar.
1: Sim.
0: Né? O único modo de evitar 100% seria tirar o celular da criança, tirar o celular do pré-adolescente. Tampouco é uma opção, porque ele vai ficar isolado, né, hoje em dia, dos coleguinhas. Né, hoje em dia passa muito por isso.
1: Você, no artigo que você publicou no site da Carta Capital, agora no dia 11... Você diz o que o debate público ainda não entendeu sobre o Discord. Você já começou a tratar aqui algumas questões do artigo e você diz que problemas graves que vinham sendo cultivados há anos nos espaços fechados da internet, eles estão vindo à tona. O caso da morte da menina Lívia no Mato Grosso do Sul, que foi induzida ao suicídio dentro da própria plataforma Discord, que ela não conseguiu torturar e matar um gato, que era uma novidade para a maioria dos brasileiros, né? Já começa a mostrar, parece que explodiu, como você disse, tomou uma proporção enorme, que essas redes de abuso e crimes já estão de conhecimento e de aparato da polícia antes de 2022. Aí a minha pergunta: o que a morte da menina Lívia diz sobre a ausência de regulação de plataformas digitais? Colocando mais uma questão aí, Letícia. Esse debate explodiu e a gente tem o ECA digital, que foi uma tentativa de proteger as crianças e adolescentes no ambiente digital. E a gente sabe, você trouxe, que segundo o Estatuto da Criança e do Adolescente, é dever da família, da sociedade e do Estado proteger. Então, a questão não recai só sobre a família, é dever do Estado e é o dever da sociedade. Como a gente ainda vivencia isso, tendo uma legislação que houve toda uma discussão, que foi aprovada, que esse ECA digital...
0: Isso é muito importante. Esse projeto de lei, né, que deu origem ao ECA digital, inclusive eu trabalhei nele, né? Eu tive em Brasília 2 anos, entre 23 e 24, e lá essa discussão tava de criança e adolescente no ambiente digital estava muito quente por conta daquele, não sei se vocês lembram, né? As coisas passam e a gente vai esquecendo, mas aquela onda de massacres em escolas.
1: Sim,
0: que teve
1: demais.
0: Ali entre final de 22 e início de 23. Então, o governo estava muito voltado para isso, o Congresso Nacional também. Foi quando o senador Alessandro Vieira fez esse projeto de lei, eu trabalhei nele, assim como outros colegas ali também. E ali, justamente, um esforço que a gente fez foi incluir nesse escopo da responsabilidade compartilhada prevista pelo ECA as plataformas. Porque quando a gente fala família, sociedade e Estado,
1: sim,
0: as plataformas, embora elas não sejam brasileiras, elas atuam, elas são os ambientes onde muitas vezes esses adolescentes, essas crianças socializam, têm, né, a sua própria identidade formada, elas fazem, não só fazem parte, devem fazer parte da responsabilidade compartilhada, como eu diria que talvez eles são até mais importantes que a própria família e que a própria escola, né, nesse momento. Então, foi esse esforço de trazer as plataformas que já estava acontecendo por conta dos massacres, o Ministério da Justiça, né, a própria Polícia Federal, trazendo elas para essa responsabilidade. Então, foi nesse contexto, né, que o PL veio à tona e que, por uma contingência daquele vídeo do Felca, né, da adultização, teve aquela pressão popular, aquela pressão pública, para que finalmente o projeto fosse aprovado, porque já tinha sido aprovado no Senado e os deputados da Câmara estavam segurando esse PL.
1: Por que eles seguraram tanto o PL, Letícia?
0: Eu acho que é lobby, é dinheiro. Essas plataformas fazem muito lobby dentro do Congresso Nacional, elas vão de porta em porta, sabe? Para travar, elas fazem isso no mundo inteiro.
1: Sim.
0: Elas não querem ser reguladas, né? Elas fazem o possível para não serem reguladas. Mas, graças a Deus, no Brasil a gente conseguiu passar a única legislação de largo escopo, né, para ambiente digital foi o ECA Digital. E agora a gente está, um esforço inclusive transpartidário, porque mesmo, né, deputados ali, parlamentares de direita, a própria Damares Alves, né, era a favor, né, do ECA Digital, então é algo que uniu até certo ponto ali, né, pessoas do espectro político para que essa legislação passasse. Só que assim, ela passou, agora ela precisa ser implementada.
1: É.
0: Né? Que aí já é outra história, porque tem lei no Brasil que não pega, né?
1: É. E a gente, você já trouxe um pouco, eu quero que você continue nessa reflexão, que a sociedade tem que enfrentar essas plataformas, por exemplo, essas que agregam a Edgesphere, que é um termo usado, gente, para descrever esse ecossistema de comunidades digitais extremas ou transgressoras, que estão espalhadas em redes tradicionais, fóruns, grupos privados, comunidades, gente, neonazistas. Imagina, comunidades de crime real, aquela coisa que você assiste. Tem até filme que já discute isso, que tem um monte de gente filmando, assistindo um crime sendo praticado ao vivo na internet. Material de abuso sexual de crianças e adolescentes de forma farta. Conteúdo de violência explícita, pornografia extrema, cybercrimes. Esses red pills, que são aqueles que se reúnem para massacrar as mulheres, a machosfera toda aí, que Letícia já trouxe aí algumas questões sobre isso, da violência contra mulheres, que é online e offline. Como é que a gente vai fazer para banir tudo isso da internet? Pergunta de milhões.
0: Então, é por isso que o título da coluna chamou que o debate público não entendeu, porque ainda está muito nessa chave, como que a gente vai resolver? Ah, banir o Discord não vai resolver, né? Mas não se trata de resolver. Assim, a única forma de resolver mesmo seria cancelar a internet. Ou, por exemplo, no caso dessas redes de abuso que a gente está falando aqui, como a grande maioria dos crimes acontecem de madrugada, né, uma regra que também seria difícil de implementar, mas só de criança, adolescente, menor de 18 anos não poder estar com seu celular de madrugada, isso já resolveria grande parte das
1: questões. E evitar muito crime.
0: Muito, porque isso é um padrão. Os policiais, né, o pessoal que faz as investigações, as infiltrações dentro dessas panelas, a gente tem que valorizar muito, eu acho, o esforço que policiais e investigadores brasileiros fizeram, né? Isso começou lá em 2022 com os massacres na escola, foi investigando alguns desses massacres que eles chegaram nessas redes do Discord, porque antes isso nem era muito conhecido, e aí se descortinou aquele... né, aquele mundo de absurdos, de sadismo, de abuso sexual infantil, que é o que chama Edgesphere, né, alguns pesquisadores internacionais chamam, que é essa tendência desses diferentes segmentos começarem a se misturar. Isso. Sim. É o que aconteceu depois da pandemia. Então, não é só neonazismo, não é só o endeusamento dos atiradores de Columbine, que viraram também todo um culto em torno deles.
1: Gente,
0: né?
1: O massacre de Columbine foi um massacre que aconteceu nos Estados Unidos, que muitas pessoas morreram.
0: E que virou um modelo para ataques subsequentes e eventualmente chegou no Brasil. Realengo, Sapopemba. Uhum. Esses perpetradores brasileiros, eles também circulam com reputação dentro até de redes internacionais de adolescentes desse tipo. Gente. Isso é outra coisa também, são redes muito internacionalizadas, né? E são muito parecidas. O modo como ela funciona aqui no Brasil, em Portugal, nos Estados Unidos, na Europa, é sempre o mesmo esquema. E é muito baseado em conteúdo visual, né? Uhum. Então, o vídeo, a imagem...
1: Do massacre. Então,
0: dos
1: massacres. Do cara atirando, do cara atingindo pessoas, invadindo escolas e tudo.
0: Gente, é tudo. Vocês não imaginam o tipo de coisa que circula. Por isso que é conteúdo extremo, extremo mesmo, assim. É, e está acessível, porque antes, né, da plataformização, ficava ali na Deep Web, na Dark Web, você tinha que ter um Tor, que era um software específico para você conseguir acessar. Uhum. Hoje em dia, com Telegram, com Discord, que tem servidor fechado, privado, criptografado.
1: E próprio do Discord.
0: Dentro do Discord. Você encontra tudo isso lá.
1: Então, é difícil, inclusive, até para a polícia chegar nessas redes.
0: É difícil. A polícia depende.

0: crime estar acontecendo, sendo transmitido ao vivo, a polícia notificar a plataforma e a plataforma não derrubar o servidor.
1: A própria Discord.
0: A própria Discord. Então, no caso da menina Lívia, houve essa falha que eles mesmos admitiram, onde, se não me engano, foi quase uma hora, né? Ou mais de uma hora, enfim. Ainda estão fechando as investigações ali, mas onde ela estava se automutilando e sendo chantageada e sendo abusada psicologicamente. E a plataforma demorou muito, né, para derrubar esse servidor.
1: Que tristeza. Mas no Brasil tem resistência. A Rede Nacional pela Soberania Digital organiza a sociedade civil brasileira para defender a regulação de plataformas. A gente vai ouvir o depoimento de Bia Tiberissá, que faz parte dessa rede, que é um esforço coletivo que se junta com o esforço de pesquisadores, pesquisadoras, que também são ativistas desse campo, como Letícia, e outros e outras, para poder tentar fazer com que o Estado brasileiro faça frente a essa questão, que é uma questão hoje de vida e de morte. Por favor.
2: A incidência que procura fazer regulamentação de atividades é uma forma de garantir os nossos direitos digitais. A gente sempre tem uma meta mais lá na frente, a soberania digital e popular, tudo o que precisamos fazer para conquistar e construir soberania em nosso país. Mas a regulação no dia a dia que incide sobre este ou aquela transgressão que está acontecendo numa plataforma, num ambiente digital, é muito importante para que a gente consiga ir construindo um arcabouço legal para fazer a cobrança e a defesa dos direitos digitais, da integridade, da privacidade de cada pessoa. São instrumentos legais que estão na nossa mão e que podem ser usados no dia a dia de acompanhamento e vigilância do que fazem as plataformas com os nossos direitos. Portanto, não podemos abandonar essa tarefa e nem deixar de esquecer e não cobrar para que não haja frouxidão na aplicação daqueles instrumentos legais que a gente já conquistou.
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1: Letícia, a gente daqui a pouco vai encerrar o programa, mas eu queria que você dissesse como é que você percebe essa resistência popular ao poder das Big Techs que luta pela regulação. Você que, inclusive, fez parte e faz parte dessa resistência.
0: Uma ótima forma de terminar a nossa conversa, Ana, porque assim, a gente falou muito de regulação aqui. E por mais que a gente consiga melhorar no campo da regulação, e esse caso do Discord acho que ilustra bem isso, ele nunca vai ser completo, total. Por quê? Porque o Estado ele regula as plataformas de fora. Uhum. Elas continuam sendo espaço de soberania paralela e privada dessas empresas. Então, tem que ficar ali o poder público o tempo todo cobrando, o ECA digital está sendo implementado, não está. Como que a gente consegue saber se está sendo implementado? Porque as plataformas é que dão os dados para a gente, são elas que têm esses dados. Né? Então, sempre vai ter essa insuficiência da regulação, por melhor que ela seja. Por isso que essa frente da soberania digital ela é importante. Ela corre em paralelo à frente da regulação. Uma coisa não exclui a outra. Mas no caso da soberania digital, que é essa rede que eu faço parte, a gente tenta avançar não só pressionar por melhor regulação, mas pela construção de alternativas, ou seja, de plataformas alternativas, de tecnologias alternativas que sejam nacionais, que tenham governança popular, governança democrática, uhum. E que evitem desde o nascimento, se antecipem a esse tipo de problema que a gente está, por exemplo, de proteção à criança e adolescente. É por isso que a gente está falando aqui, por isso que a gente fala que a regulação plataforma soa muito como enxugar gelo, porque o problema está no design desses, no design, no modelo de negócios e na ética que não existe dessas empresas. A gente poderia estar trabalhando em alternativas nossas, né? Brasileiras, nacionais, territorializadas, que já têm participação, né? Regras, normas éticas, desde o início. E quando você embute isso tudo no design técnico, uhum. Fica muito mais fácil evitar esses problemas, né? Porque eles estão estruturalmente protegidos ali. Então, essa rede, ela faz essa incidência, ela tenta inserir isso no debate público, nos planos. Esse

0: ano no plano de campanha, né, nos programas de campanha das candidaturas, né, para que essa pauta cresça e a gente possa, eventualmente, finalmente, começar a ter nossas tecnologias alternativas.
1: E com um investimento do Estado brasileiro, regulação e novas tecnologias. Mas a Unesco, para a gente partir para o final, ela diz que enfrentar desinformação, discurso de ódio e outros danos pode significar conceder aos governos um poder restrito para controlar o discurso público. Isso vem sempre à tona. Quando a gente fala de regulação de plataformas, tem um debate que aí ele é plantado, obviamente, pelos lobbies que você disse, das próprias Big Techs, que é essas diretrizes reguladoras, elas podem implicar em censura, falta de transparência, né? O processo, como é que a sociedade vai controlar, enfim. Regulações arbitrárias ou desproporcionais podem diminuir o espaço cívico e produzir censura, Letícia?
0: Potencialmente, sim, podem. Inclusive, tem países, assim como a própria Rússia, né, que o Estado tem uma interferência, né, nos espaços digitais. Mas é por isso que a gente, da Rede pela Soberania Digital, a gente fala em soberania popular. Né? Ou seja, tem a soberania do Estado, ela é importante até para poder fazer frente a essas empresas, que são empresas gigantescas, né? Sim. Mas, na construção dessas alternativas, tem que ter esse outro lado, esse outro aspecto da soberania popular, comunitária, ou seja, né, dos próprios territórios, das próprias pessoas que vão estar ali fazendo, usando, né, essas tecnologias, justamente para estar equilibrando ou contrabalançando esse risco, né, de deixar tudo na mão do Estado. Aí, ok, quando o Estado funciona bem, está alinhado, né, com as forças democráticas, ok. Mas e se vem um governante ali, se vem
1: da extrema direita,
0: com viés mais autoritário, vai usar, né, aquele controle, aquela soberania para controlar os cidadãos. Então, isso também precisa ser pensado quando a gente está falando de alternativa, de ter uma autonomia dos territórios, uma autonomia das comunidades também na forma como essas tecnologias são construídas.
1: E já há muitas comunidades com tecnologias livres. Você podia citar alguma?
0: Sim, eu acho que a própria Casa Tainã, enfim, né, a Beth Ibirissá, tem uma plataforma que chama Plantaformas, né?
1: Que
0: tem
1: massa!
0: Essa imagem aí de um sistema, de, né, pensar em termos de sistemas vivos, né, e não só o sistema maquínico, assim, a gente construir máquinas que estão mais modeladas em termos como, né, a própria vida funciona e não ficar essa coisa, né, de controle, que é a lógica das plataformas hoje. Então, existem muitas, né, soberania.digital é o nosso site, a gente tem um grupo de Telegram também, onde as pessoas podem estar acessando, né, esses projetos, são projetos pequenos, obviamente, né, mas a gente espera que isso possa estar ganhando escala dentro dessa pauta da soberania digital. Alguns movimentos, como a Marcha das Mulheres, o próprio movimento do Sem Teto, tem núcleos de soberania, tem núcleos tecnológicos,
1: né,
0: para estar pensando como, né, essas tecnologias podem apoiar a luta deles, né, ajudar a organização deles. Então é isso, a gente não falta ideia, não falta gente que sabe fazer aqui no Brasil.
1: Sim.
0: O Brasil tem um nível de capacidade bom nessa área técnica de desenvolvedores, mas precisa de apoio, não só financeiro, mas da população conhecer.
1: Sim.
0: Porque olha só, o nosso horizonte ele é tão fechado, é como se a gente não conseguisse imaginar uma internet que não fosse dentro de um Instagram, dentro de um Google, porque eles têm tanto monopólio, né? A gente precisa conhecer essas alternativas e elas existem para tudo, para e-mail, para nuvem, para rede social, tem a Orgânica dentro do Mastodon, que é uma rede social federada super legal. Então, existem essas alternativas. Eu acho que a gente divulgar e conhecer ajuda as pessoas a expandir os horizontes e saber que a gente não precisa ficar refém dessas big techs.
1: A gente ouviu aqui no Luneta hoje a pesquisadora, antropóloga, professora da Universidade Federal de Santa Catarina, Letícia Cesarino, autora do livro O Mundo do Avesso, Verdade Política na Era Digital. Obrigada, Letícia, pela sua participação.
0: Obrigada, Ana. Eu agradeço e fico à disposição aí para a gente estar conversando mais.
1: Maravilha! Então, gente, o Luneta vai ficando por aqui. A gente tem na operação de áudio e supervisão técnica Catarina Polônio, na produção e apresentação Ana Veloso, professora da UFPE. A gente teve também o apoio de Jennifer Luiz e de Lorena Roberta, nossas estagiárias bolsistas na produção. Na operação de streaming, Daniel Alexandre, na nossa rádio Paulo Freire, a nossa rádio escola. E o Luneta, ele é transmitido ao vivo aqui na rádio Paulo Freire, fica com reprise na Universitária FM e disponível nessas plataformas aí. Mas a gente vai pensar e vai tentar colocar o Luneta nas plataformas livres, independentes, porque soberania tem a ver com isso também. Muito obrigada, até a próxima.

0: 10:50.
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1: Positivo. Viaja pelo universo em velocidade constante e independe do observador. 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
3: 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Muita gente acredita que lugar de fala significa que apenas um grupo específico de pessoas pode falar sobre determinados temas, mas não é bem assim. O conceito de lugar de fala significa que nossas experiências e a posição que ocupamos na sociedade influenciam a forma como enxergamos e compreendemos o mundo. Por exemplo, qualquer pessoa pode estudar e falar sobre o racismo, mas as pessoas que o enfrentam no dia a dia podem trazer experiências e perspectivas únicas sobre o assunto. Entender esse conceito faz com que os debates tenham visões diversas e sejam muito mais completos.
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6: Foi numa noite morgada onde tudo começou. Tava tudo calado e um mano chegou. Ele dizia que era uma coisa normal, que dar um tiro na lata era uma coisa banal. A vítima do crack sempre dizia: eu estou de boa, não quero arriscar a vida. Que pena, que tudo é uma questão de tempo para experimentar a droga do momento. Sua mãe sempre dizia: filho, não use drogas. Mas a amizade era o começo da história. Gaseava aula para dar rolê com os mano. Quando dava meio-dia, ele já ia desandando. Estava de noite, plena terça-feira. O mano seu da escola chegou na pura doideira. Dizia o inocente: amigo, o que é isso? Você tá rindo à toa como tivesse no circo. O mano, pura doideira, foi e lhe respondeu: eu estou no paraíso. E adormeceu. O inocente ficou com muita vontade de fumar pedrinha só por curiosidade. Ele fumou e deu dois tiros, só por influência daquele suposto amigo. Quando tava louco, muito doidão, sentou e pensou numa grande perdição. De repente, na hora, lhe bateu um desespero quando viu a sua irmã lhe dando aquele conselho. Disse suposto amigo: agora já é tarde, você já entrou no mundo da liberdade. Se passava o dia, as horas e os minutos, cada vez mais o tempo ficando curto. Se passava os dias, as horas e os minutos, cada vez mais o tempo ficando curto.
7: Ele ficou feio, era gordinho. Mas o mês de crack lhe deixou muito magrinho.
6: Aparência triste e muito deprimida.
7: Fazia um 5, 7 para se manter na vida. De boca de fumo,
6: a boca de fumo.
7: Fazia muita dívida, era sempre muito sujo. E um certo dia sua mãe sentiu um arrepio e dá um grito bem alto:
6: volte pra casa, meu filho.
7: Era uma sexta-feira, ia dar 11 horas. Lá na sua favela ele olha pra casa e chora. Diz pra ele mesmo: eu vou sair dessa, vou pedir desculpa à mãe e voltar pra casa dela. Ao chegar em casa, na porta era três batidas. Nem sabia ele que ia perder a vida. Quando é surpreendido por traficantes da área e na porta da sua mãe
6: é contemplado por balas.
7: Ao escutar os tiros, sua mãe corre pra ver. Vê o rapaz caído no fato que aconteceu. Nem conheceu seu filho e se aproximou. Quando viu que era seu filho, ela se desesperou.
8: Nem acreditou, ficou com uma de louca.
7: Vendo seu filho morto é perder todas as suas coisas. Lembrar das alegrias quando ele era pequeno, não saía da cabeça e ficou tipo um tormento. Conselhos foram dados, filho abençoado. Por sua alma e que esteja bem guardado. Infelizmente pra sempre deu a sua partida. Deveu aos traficantes e pagou com a sua vida. Essa é a vida de quem entra no crack. Diz anda tudo pra ficar na bandidagem. Essa é a vida de um moleque chapa quente que sai do mundão pra sempre e eternamente.
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12: Olá, ouvinte da Rádio Paulo Freire, da Universitária FM, e você que nos acompanha pelas plataformas digitais. Puxa a cadeira, aumenta o volume, chama os vizinhos, tá começando o programa Cadeira na Rua, Ideias e Culturas Periféricas. Eu sou Wilma Santos, jornalista residente em comunicação popular, mulher negra de cabelo crespo na altura dos ombros, com mechas na tonalidade morena iluminada. No programa de hoje, quem puxa a cadeira aqui no estúdio da Rádio Paulo Freire é José Cleiton, para falar sobre pichação, arte e resistência. O quadro Periferia em Questão, vamos ouvir a reportagem especial Fora do Perímetro, o medo que a Prefeitura do Recife não pintou. No quadro Escute o Som, a paisagem sonora é debaixo da ponte do Carrefour da Torre, agora no Cadeira na Rua. Quando a gente olha para os muros da cidade, encontra mais do que tintas e traços. A pichação é uma forma de expressão, que é identidade e também de resistência. Mas, afinal, o que leva alguém a escolher o muro como espaço para ser ouvido? A pichação existe numa disputa pelo direito de ocupar a cidade e de deixar uma marca no território. Hoje, no Cadeira na Rua, a gente vai tentar entender melhor o significado do que vemos nos muros das nossas cidades. Para conversar sobre a pichação, o que ela representa, estamos recebendo um artista urbano, educador e articulador cultural do Recife, que teve parte de sua trajetória ligada ao Totó, onde iniciou seus trabalhos com grafite, e também é um dos criadores do Mangue Crew, coletivo de grafite que tem forte influência na cultura mangue, de Chico Science. Quem puxa a cadeira no estúdio da Rádio Paulo Freire é José Cleiton, mais conhecido como Carbonel.
13: Puxe a cadeira!
12: Seja muito bem-vindo, Carbonel. Você poderia fazer sua autodescrição?
14: Opa! Eu sou Carbonel, sou homem negro de 1,88m de altura, lábios grossos, cor roxa, dente branco, nariz de batata, grandão, olhos baixinhos, a galera até me diz que eu sou chinês, cabelos longos, agora tá trançado, com a trança de lado, a trança de três. Eu estou com a camisa da Rádio Periferia, do Sargento Perifa, uma calça azul e um tênis colorido azul.
12: E quem me ajuda nessa conversa é Maria Luísa Nobre, integrante da campanha Mãos Solidárias e comentarista voluntária na Rádio Paulo Freire. Você pode fazer sua autodescrição?
15: Bom dia, pessoal. Sou Maria Luísa, sou uma mulher negra de cabelo cacheado grande. Estou usando um par de brincos longos e estou com uma camisa, uma blusa vermelha brilhante.
12: Carbonel, como o grafite entrou na sua vida?
14: Ah, rapaz, a história é longa. Então, o grafite entra na minha vida na década de 90, né, no início da década de 90, como você falou, pelo movimento Mangue Beat, né, ali por 94, estoura o movimento Mangue Beat e tal, e ao mesmo tempo vem várias outras metamorfoses. E aí, naquele tempo, eu sou filho de 5 filhos de Dona Leide Gomes de Lima e Carlos Severino de Lima, e é 5 filhos, né, e meu pai fazia de tudo para a gente não estar na rua. É escola, casa, casa, escola. E aí ele comprava uma... Antigamente existia, quem é dessa época vai se lembrar, um almanaque da Mônica, da Turma da Mônica, que tu pagava e vinha todo mês alto gibizinho para tu ler e tal. E eu não gostava de ler. Ficava olhando os desenhos, velho. Ficava pirando ali no desenho, pá, da Turma da Mônica e tal. Aí depois disse, meu irmão, dá pra ganhar grana com isso aqui, velho. Aí chega a época dos Cavaleiros do Zodíaco. Aí rola as figurinhas pequenininhas dos Cavaleiros do Zodíaco, que é um chiclete. Aí vem a figurinha, aí eu catava, comprava esse chiclete a 5 centavos. Comprava uns 10, aí tudo vinha a figurinha. Aí comprava cartolina branca e repassava esses desenhos pra cartolina, né? E vendia na escola. E aí eu, porra, sacada, espirrar tudo, comprando, achava massa, que já tinha minha graninha. Mas eu sentia algo mais rua, né? E aí eu me encontro, começo a ver reportagem de Galo de Souza, nas primeiras ações dele e tal, nas ONG, né? Instituto Vida, aí tem a Zebral, galera do hip hop. E aí eu fui me agradando e tal. Um certo dia rolou um encontro, que era um beco do estudante ali no centro da cidade. Na verdade, desculpa, antes teve aquele antigo cinema Cine Mix ao lado do 13 de maio. O Galo de Souza, junto com outros artistas, pintou um mega painel na Semana de Arte do Recife, que era uma semana de arte voltada só para os artistas de Recife. E aí tá Galo no grafite lá, e eu vou lá e pinto. Peço, eu vou com as minhas latas, quero pintar. Aí Galo, pinta aí, pá. Pintei, mas no dia que eu fui lá, não vi mais meus grafites, velho. Fizeram um mega painel. E eu até disse a Galo, recentemente a gente se encontra, disse, meu irmão, Galo, se eu fosse tu naquela época para pagar meu grafite, eu acho que eu não estaria aqui, não. E aí surge essa onda do grafite, eu me junto com o Florim, que era um cara lá na minha comunidade. Era não, é ainda pinta, referência em estilo bombe, que é redondo, né? E aí a gente começa a pintar junto com outros caras, a bomba e tal. E aí Galo convida para um mutirão de grafite, que era todo domingo do mês, a gente se encontrava para ir para uma comunidade pintar. E o primeiro painel foi no centro da cidade mesmo, né? Os grafiteiros se encontraram. Eu não pude ir nesse, mas no segundo já estava presente. E aí começa a ânsia do grafite, né? Se especializar mais, aprender outras técnicas. Naquela temporada a gente não tinha tanto acesso a um material, então era a tinta que eu encontrava no lixo, era a tinta que a minha avó pintou a casa e a gente pegava o resto. Aí era o pigmento que eu pedia à vizinha que pintou o muro e tem uma pigmentação. E aí a gente foi nesse trampo aí, no corre-corre. E aí é onde eu entro no grafite, né? Através do mutirão de grafite, que é Rede de Resistência Solidária.
15: Tu foi aí somando conhecimentos com o pessoal da Velha Guarda, né? Que foi compartilhando, enfim.
14: Isso, não só a galera da Velha Guarda, né? Mas também com os anciões das próprias periferias. Durante esse tempo, a gente passou por mais de 300 comunidades na região metropolitana do Grande Recife. E é interessante pintar numa quebrada, porque você sente no olhar a galera a transformação, né? Então, aquela casa que é aquela cor de marrom de madeira, ou naquela beira do rio que é só palafita, e de repente chega uma cor diferente naquele momento. Então, aquele olhar, aquele troca de ideia, eu acho que é bem mais forte, mais rico. Tem uma, como posso dizer, a gente fica, eu fico mais potente, né? Porque ali eu tô sabendo aquela história daquele senhor que sai todo dia ali para ir pescar na maré, volta. E, ao mesmo tempo, na escola, eu tenho um diálogo que aquela maré não presta, é algo apoio, algo muda. Uhum. E aí, onde é que roda essa contrapartida, onde constrói também essa opinião pro grafite, né? O coisa. Então, eu escuto que o rio não presta, mas eu fui no final de semana pintar lá na casa do senhorzinho. Ele vive daquela pesca, ele já educou a filha, a galera tá na escola. Então, esse contato popular no dia a dia se fortalece mais, né? E aí, com os outros, a gente pega mais técnica, sim, mas o feeling, a ideia, porque o grafite é isso, é o picha, é isso, você precisa ter a ideia para se manifestar, não é simplesmente chegar e fazer por fazer, existe o feeling. Então, essa contradição social é que nos fortalece, né?
15: Sim.
16: Carbonel, você falou de Galo de Souza, que por um acaso eu também tive o prazer de conhecer lá no córrego, que ele teve lá num domingo de grafitagem, muita chuva, mas ninguém parou de pintar, né? E a gente também recebeu aqui nos estúdios, há um episódio atrás, a Fabi Donas, que fez parte também do hip hop, no mesmo período. Ela faz parte ainda, ela iniciou nesse período da década de 90, mais ou menos. Você, como esse contato para você foi tão rico? O que você traz desse pessoal que inicia um movimento, trazendo outra perspectiva, de certa forma também com influências de outras culturas, que é a nossa cultura pernambucana? Nós temos um hip hop diferente. Como isso influenciou para você dentro do grafite?
14: Ixi,
16: ou
14: galera,
16: da pichação, né?
14: Muito obrigado aí, velho. Eu acho que eu digo hoje em dia, assim, as minhas filhas, a galera, que é o tempo. É um da nossa filosofia. E o afeto, né? Naquele tempo, ou até agora, a gente trampava, ia pra quebrada por um amor que era surreal, era bem, é bem maior do que tu saber o que é que tu ia comer amanhã. Tá entendendo? Eu posso dizer, por exemplo, eu não tá, minha mãe tava preocupada, né, o que é que eu ia comer durante a semana, mas eu tava preocupado que eu tinha que ir pra uma quebrada pintar junto com a galera, né? E aí isso era o surreal. E aí tá junto com a galera foda, como você acabou de falar, Fábio, Dona, alô aí, que elas estão na resistência, estão até o fórum hip hop de mulheres. As meninas estão aí se preparando, estão viajando, várias articulações. Segue a galera aí. E vai ter até uma batalha junto com as meninas de dia 5, se não me engano, é dia 4. Que as meninas estão organizando lá na Batalha da Escadaria. Alô, Fábio, Dona. Rapaz, então é isso, né? Tá junto com essas mulheres poderosas, essa galera é muito gratificante. E hoje, ver essa galera se movimentando, né? Eu digo muita galera, eu não sou cena, eu sou movimento. Porque cena fica parado, movimento não, tá sempre se movimentando. É enriquecedor, velho. Então, ver Fabiana hoje com os filhos criados, até eu conheço o filho dela, Lucas, que hoje em dia já é pai, já é MC. O cara tá na resistência massa. Isso mostra que nossa solução lá, química, natural, deu certo lá atrás, tá ligado? E ter, por exemplo, Fabiana como uma amiga, como uma referência, é top assim, porque hoje em dia eu posso dizer, posso deixar minhas filhas andar só pelo centro do Recife e saber que tem pessoas que vão tomar conta dela, tá ligado? É esse trabalho que a gente pensou muito lá atrás, muito que a gente fez e que a gente continua fazendo. É esse autocuidado no futuro. Então, hoje em dia, assim, é massa, como tô nos picos, por exemplo, agora, acabei de chegar, a minha filha, pô, vi um cartaz de um filme, aí tem lá, Giovanna Carbonelli, isso é filho de Carbonelli, pá. Então, é esse ditado popular, esse custo popular, que a gente levou muita lapada lá atrás, mas agora tá tendo reconhecimento, né? Não é reconhecimento, assim, via um milhão de visualização numa parada. Mas se o reconhecimento, tu chega numa quebrada, a galera, meu irmão, te conheço, porque tu já pitou tal. É você passando, ah, cara, tu já falou daquele estilo. É essa potência, tá ligado? Então, isso responde aquela, como foi tá junto com a galera foda lá atrás, né, no passado. E tá continuando, tá agora no futuro, né? Por exemplo, Galo de Souza, a gente vai estar indo para Araripina, um festival internacional de grafito, do grafigesso, do gesso ao spray, lá em Araripina. Então a gente já está articulando para ver se a gente desce de carro, já desce aquela caravana, galera. Então, esse afeto, velho, é muito top, porque hoje em dia muitos artistas não têm, né?
15: Tu acha... Vai.
16: Chegou um comentário na nossa transmissão do Eita, YouTube. Tem Mangue Grill presente, valeu a pena. Pessoal, obrigada pela audiência, por falar neles. Carbonel. Como e quando surgiu o Mangue Grill e qual era a proposta do grupo?
14: Então, a Mangue Grill, que é nice, velho, depois do assassinato, do falecimento do Chico Science, né? E aí a gente tava junto também fazendo os mutirões de grafite já. E a galera naquela temporada a gente tava querendo montar selo, né? Vamos montar selo, velho, tem que montar mais Grill. Naquele tempo tem a Nação, Blake, né? E a Brigada de Hip Hop. E a Associação Metropolitana de Hip Hop. Eram os grupos que existiam. E Subgraf de Guga, Seres, tá ligado? Eram as quatro crew que existiam naquela temporada e vinha manifestando hip hop, né? E aí, como vai nessa, aí, tipo, velho, estudando na Oliveira Lima, junto com outros parceiros, pô, velho, eu tenho que montar uma crew pra mim, velho. Eu preciso, sinto a necessidade, né? Também, né, filho de Dona Leide, 5 filhos, sempre pensando no coletivo, pá. E aí o povo montou uma crio. Aí como acontece a morte de Chico, velho, pegou muito na minha cabeça e ficou uma coisa muito referente, assim, o Mangue Beat, né? Eu disse, meu irmão, vou botar o Mangue, velho. Por que o Mangue, Carbonel? E aí a gente ia muito pra Aurora, né? Gazeava a aula pra ir pra Aurora. E a Aurora antigamente não tinha nada, velho. Nem Mangue Exaltinha. Era só Altos Cano, Dragão, Rio Capibaribe. E aquele movimento, né? E aí eu, porra, ficava olhando pros caranguejos lá, xié, e disse, meu irmão. Aí eu, tendo uma aula, né, de ciência, a galera falou, ó, o Mangue é o maior viveiro, velho. É o maior biodiversidade do mundo. Então, é a maternidade. Ali o tubarão vai ter suas crias, ali os caranguejos têm suas crias, ali tem peixe, tem pássaro, e muito louco. O mangue ainda faz o processo de filtrar a água, né? Então a galera joga lixo e o mangue ainda faz o processo de sugar aquele lixo todo e mandar oxigênio pra gente. Então vê a importância de um pé de um mangue, né? E tem várias metamorfoses do mangue, né? Várias espécies. Mas eu tô falando simplesmente dessa flora. E aí entra na minha cabeça, mas mamãe, aquilo tem que ser nisso, velho. Tem que ser um movimento que a gente faz tudo. Não precisa ficar só numa pegada, mas que a gente possa ter o leque de tudo, né? E aí muita gente me chama de doido, de Carbonel faz tudo, e pá, Carbonel é louco, pá. Mas eu, é isso, né? Eu, é, como diz o Nego Bispo, né? O saber só é saber se for compartilhado. E a mangue crio nasce, eu boto a crio, que em inglês é grupo, coletivo, bando, camboio. E aí entra o mangue, aí entra a mangue crio, aí fica esse selo que a gente trabalha, começa com comunicação, né? Comunicação periférica, começa com hip hop, com formações, depois a gente entra na área de comunicação periférica, depois a gente sente a necessidade de lutar mais, então a gente vai pro processo do agroecologia, né? O agrofloresta, o roçado. E hoje a gente está atrapalhando com a apicultura, com o Tivamel também. Mas não deixou de fazer a essência do hip-hop, né? A gente continua dando aula, a gente continua nos mutirões, a gente continua indo para os festivais. Hoje em dia eu estou preparando, logo mais vai estar saindo, galera, uma série só com as minhas filhas dos festivais que a gente já passou. Desde a pandemia, eu venho usando o hip-hop como forma de educação. Já usava, né? Mas comecei a usar dentro da minha casa, com as minhas filhas. E aí o resultado foi 3 festivais de grafite, velho. Um era Aracaju, um em Juazeiro e outro Araripina, que eu fui com elas. E aí tem esse autodidata nesse diário digital que eu venho gravando e vai dar um resultado de um filme que eu quero lançar logo mais. Quem sabe posso vir aqui na rádio contar pra vocês. Mas é mostrando essa potência do hip hop, essa potência da escrita de rua, né? Como a gente se deu, o que é que deu agora, né? Que é desabrochou, né? Que é as irmãs Carbonelli.
16: Para você que chegou agora, eu sou Wilma Santos, jornalista e residente em comunicação popular. E este é o programa Cadeira na Rua. Hoje, no estúdio da Rádio Paulo Freire, recebemos Carbonel para conversar sobre pichação, grafite e diferentes formas de expressão e resistência nos muros do Recife. Quem me ajuda nesta entrevista é Maria Luísa Nobre, estudante de Ciências Sociais na UFPE e voluntária no programa Cadeira na Rua, como comentarista. Agora, vamos para o quadro Periferia em Questão. E agora, no quadro Periferia em Questão, a gente vai ouvir uma reportagem especial do coletivo de mídia independente e popular Sargento Perifa, produzida pela jornalista Martiene Oliveira. A reportagem mostra o medo, a violência e as abordagens truculentas da polícia no córrego do Sargento. Também questiona a Prefeitura do Recife por deixar parte da comunidade fora do perímetro da área colorida. Um retrato de invisibilidade e da desigualdade no território. Vamos ouvir?
17: Periferia em questão. Há uma divisão nos dados sobre o Córrego do Sargento, demarcada pela parte colorida pintada pela Prefeitura do Recife e entregue no final do ano de 2025. 6 meses depois, quem mora na entrada da comunidade, alcançada pelas cores do Mais Vida, projeto do Gabinete de Inovação Urbana da Gestão Municipal, continua convivendo com o medo, pois a insegurança originada pelo tráfico e a polícia, a falta d'água e os muitos outros problemas naturalizados aos territórios periféricos são presentes na rotina de moradores e moradoras. Contudo, quem mora lá dentro, no sítio, como se chama os moradores, na parte que a prefeitura não foi, convive com a extremidade desse medo da ponta. São marcas de tiros em muros e portões. É a ausência do direito à cidade, do direito de ir e vir, do direito de pegar um Uber e de ter um entregador de iFood em sua porta, do direito de não ser encontrado por uma bala perdida. Direito esse que encontra um bloqueio no cinza do concreto que não recebe cor. Na madrugada da segunda-feira, dia 22 de maio de 2026, houve mais um assassinato no Córrego do Sargento, em Linha do Tiro, zona norte do Recife. Segundo os relatos, a enxurrada de tiros não foi muito diferente de uma outra que aconteceu recentemente, deixando marcas nos portões e muros das residências e fazendo mães solo se esconderem embaixo de suas camas com seus filhos. Essa parte que está fora do perímetro da prefeitura não aparece nem no Street View do Google, e sem cores, avistada de cima, é vista como um dossiê de mortes por drogas para rememória dos anos 2000 e 1990 no território. Mas, para quem cresceu no córrego, é um território de força e resiliência, local que deveria ser de descanso para trabalhadores e trabalhadoras. Não deveria ser normal ter crianças entendendo como o tráfico de drogas funciona, pais e mães que foram criados na comunidade em terem seus filhos pequenos assustados com os tiros pedindo para morar em outro lugar. Ainda mais terrível é ter crianças com menos de 15 anos perdendo o terceiro padrasto assassinado. A parte do córrego sem tinta é uma fonte de relatos para qualquer jornalista. No dia 22 de maio, a Prefeitura do Recife respondeu ao nosso pedido via Lei de Acesso à Informação sobre os gastos e investimentos realizados no Córrego do Sargento e informou que o perímetro contemplado pelo órgão alcançou 50 metros do território, com um impacto para 221 famílias e 62 casas, beneficiando assim 560 pessoas do território. Sendo que o censo do Perifa, realizado em outubro de 2024, coletou entrevistas de 306 famílias e registrou 372 casas nas ruas do Córrego do Sargento, Frei Jorge e Bismarck de Freitas. O perímetro inalcançado pela Prefeitura contempla um pouco mais da metade do córrego que foi pintada. Nem a igreja, único local de encontros dos territórios, para além da sede do Sargento Perifa, aparece no mapa. No local mais vulnerável é onde as coisas acontecem, onde a polícia entra sem mandado, independentemente de qual for a casa, onde as balas se tornam confetes, onde as pessoas são levadas para sumirem e nunca mais serem encontradas, onde crianças crescem e onde rolou mais uma morte. A parte colorida do córrego saiu nas redes sociais do candidato ao governo. Recebeu o banner de um vereador. A parte cinza segue sem muita explicação para o povo. Nem recebeu balde de tinta. Está fora do perímetro da prefeitura, segundo os próprios representantes disseram. Quantas mortes ainda vão acontecer na parte do córrego que é cinza? A reportagem especial pode ser encontrada no site coletivo Sargento Perifa. A reportagem foi produzida por Martiene Oliveira, locução Daniel Alexandre, para a Rádio Paulo Freire.
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16: Acabamos de ouvir a matéria Fora do Perímetro, o medo que a Prefeitura do Recife não pintou, produzida por Martiene Oliveira, com locução de Daniel Alexandre. Carbonel, a reportagem questiona os limites impostos à arte urbana no Recife. Na sua visão, quando o poder público define onde o grafite pode estar, isso limita a liberdade de expressão dos artistas?
14: Essa pergunta é meio difícil. É difícil não, né, velho? É o que acontece, é o que tá escrito, né? Eu tava sacando um parceiro lá de São Paulo, Jacaré Grafite, e ele é um cara que tem uma rede social negão, de quase 2 metros de altura, os lábios mais grossos do que o meu, nariz mais grosso que o meu. E aí ele vem falando muito em São Paulo. Galera, se tu vê um cara de manhã fazendo uma arte, por favor, não atrapalha, deixa o cara...

0: processo do gabinete, que foi o Colônia no Recife, que é uma política pública que a gente vem lutando para os artistas urbanos periféricos participar. O que vem acontecendo é que muitos artistas de classe alta aí chegou e está participando desse edital. Né?
1: É interessante pensar também se o quanto vocês, que eu queria saber, o quanto vocês são representados, se sentem representados nesses projetos da prefeitura, assim, porque eu percebi que tem muito essa coisa da galera, uma galera que não é de baixo, velho.
0: Amiga, que foda você fazer essa pergunta. Que é isso que eu me pergunto. Por que Carbonell não pode pintar uma empena no Recife, um grande mural? Por que Carbonell não pode ser convidado para dar uma oficina no Colorim no Recife? Sim. Ou dar uma formação? Porque chegou outra galera que sabe nem dar aula, pô.
1: Não tem.
0: Bota dois pirras e os caras não se garantem dar aula pra dois pirras. As pirras, se o quê? Agora bota 1.000 pirras e bota 2 latas de spray pra tu ver que se eu não dou aula pros 1.000, os 1.000 vão pegar na lata de spray, vão ter a vivência. Por quê? Porque lá atrás a gente se preparou pra isso, tá ligado? E fico triste, mano. Eu fico triste, porque eu tô até dizendo, isso não é grafite. Isso é arte urbana, que arte urbana tu paga lá, deu até o nome, né? Como é Catula, né? Os nomes tão bonitos. Porque o grafite é feito, meu parceiro Jacaré fala, o grafite é de graça, mano. Você tem que estar na rua, você tem que estar pitando, você tem que ter a repressão, você também tem que ter o diálogo e a multiplicação da sustentabilidade da economia periférica lá naquela rua. Não é à toa que o cara tá ali na rua fazendo a arte, né? Não é à toa, pô. Não é à toa. Massa política aí, pá, mas acho que essa política ainda tá devagar. Falta muito a desejar. A galera hoje em dia tá falando de abrir sindicato. Eu não apoio sindicato de grafite nenhum, velho. Até desculpa meus amigos que fazem parte aí. Tem outros amigos que estão fazendo parte. E chega pra mim, eu digo, galera, não faço parte. Pô, cara, tá endoidando. Não, meu irmão, não é endoidando nada. Eu tenho minha posição. E isso é a posição de um grafiteiro. Tá ligado? Um artista urbano balança a cabeça, feito jacaré. Feito jacaré não, feito lagartixa. Tudo é, tá bem, tudo tá ok, tudo. Não, pra mim não tá não, velho. Pra mim não tá não. E não é à toa que vocês não viram até agora. Até agora ninguém viu o mural de Carbonell.
1: Sim.
0: Ninguém viu o grafite. Agora, se tu for pra periferia, ou se tu andar aqui, essa BR, pegar essa BR-232, ou pegar, ir pra Fortaleza, ou ir pro Crado, ou ir... vai ali nas placas que tu vai ver vários passarinhos e dizendo, estamos vivos, tô vivo, tô vivo. Que é a minha forma agora de manifestar. Eu tô botando, quebrando mesmo. Tem a galera que tá dizendo que tô, calma aí, doidão agora, que todo canto tem passarinho. Então, é porque o passarinho, todo dia ele acorda, todo dia ele canta, todo dia ele acorda, todo dia ele vai buscar comida pra cria, todo dia ele agita o ninho dele, e o principal, todo dia ele tá semeando. Então, esse é o intuito do passarinho, esse é o intuito do meu piche, tá ligado?
1: Sim.
0: De estar. Tá. E aí, por exemplo, hoje em dia, a gente falando do piche, tem uma galera massa, o LDT, tá ligado? O RDP, que são galera que estão se contando semanalmente pra estar tá fazendo atividade, trocar ideia, fazer formação. Além de qualquer apoio de editar, os caras fazem, porque os caras amam, tá ligado? Então, eu acho que eu considero isso mais eficaz, né? E até convido aí, seria massa a galera do Colorim, do gabinete, vir aqui trocar ideia. Pode até me chamar pra gente conversar também sobre essa política. Eu acho interessante ter esses debates. Eu acho que Recife tá faltando mais esses debates, assim, né? A galera tá chegando, tá mandando, colocando as políticas públicas, tá dizendo, não, essa política tá massa pra essa galera, tá de boa. Mas não é assim, pô, tem que escutar, a gente precisa escutar.
1: Esse diálogo com a galera.
0: Diálogo comunitário.
2: Carbonell, me tira uma dúvida que realmente
0: duas.
2: Eu tenho. Qual é a diferença entre o grafite e o piche?
0: Rapaz, a diferença do grafite, que o grafite, na verdade, é um nome em inglês que vem do lápis, né? O grafite, né? E aí a turma do, no Bronx, lá na década, vamos botar o nome. Mas ele evolui como chega aqui em São Paulo, por exemplo. São Paulo tem um processo do piche que é muito forte, que é os piches de empena, os piches de protesto, tá ligado? E aí, como voltando novamente, eu tô falando muito que esses dias eu venho conversando muito com o Jacaré. E é foda assim, mano. É um cara que até massa, quem sabe, podia fazer uma cadeira com o cara. E aí, hoje em dia, com essas políticas, pá, a gente não tá considerando mais eu, né? Eu vou sempre dizer eu, vou dizer a galera dizer, não, tu falou por mim. Não, eu falei por mim. O grafite é um nome gramatúrgico que a galera tem, mas o grafite no processo educativo que a gente falando. É, simplesmente ele precisa ter cores, né? Existe uma base onde tu cria o que tu quer, um coração, um boneco, e depois vem cores, né? Que essas

0: Cores podem vir através de látex, a base de álcool, tinta acrílica, ou através de spray. O piche, ele já não tem muitas cores. Ele não é uma cor neutra. Por quê? Porque o piche é um processo mais rápido, tu colocar, sair ali. Então, tu não tem muito tempo de estar alisando e estar pensando com a cor. Tu vai lá, se manifesta e sai. Entendeu? Então, muito do piche é sempre uma cor neutra, né? Um preto, um branco, um amarelo, porque bota no portão preto. É um branco, eu vou no portão preto. Não, pinto com branco, mas vou no outro portão. E aí existe isso. Então, o piche é através de poucas tintas tu consegue fazer. E são escritas, né? Tanto as escritas, uma ordem alfabética, mas escritas figurativas, né? Por exemplo, o meu piche é um passarinho. Uhum. Muita gente agradece, isso é o piche, é um passarinho. E o grafite, eu preciso mais de coisa. Então, por exemplo, meu passarinho aqui no piche, eu uso uma lata só para fazer ele. No grafite, eu vou precisar no mínimo de 3 cores, né? Uma lata para estar fazendo ele e 2 latas para fazer a cor. Tá ligado? Então, essa é a diferente. E o arte urbana é aquele que o patrão paga tu e eu quero essa arte aqui, arte urbana.
1: E o piche também tem o caráter de manifesto, né?
0: Não, o piche é totalmente manifesto, amiga. O piche é manifesto, é rebeldia, tá ligado? E, na verdade, eu nem digo isso, é histórico. Porque o piche, por mim, ele nasce lá no tempo da pedra, que a turma já pichava na pedra para se comunicar no futuro, tá ligado? Então, o piche continua sendo isso. Então, por exemplo, como eu pinto um passarinho lá na margem do Rio São Francisco, para manifestar que os pancará, os índios lá, os indígenas que moram na beira do São Francisco, estão sofrendo ameaça, o Rio São Francisco está sofrendo ameaça, isso é uma forma de manifesto de piche. E depois, como eu volto lá, depois de tantos anos, meu piche está lá, é a continuidade, né? Por exemplo, esses dias eu tava com uma amiga e falou: porra, Carbonel, eu piro como vejo teus passarinhos por aí, velho. Ah, porra, que massa. Muita gente fala isso. Mas ela disse, mas não é o pirar pro pirar, Carbonel. Eu me sinto leve, eu me sinto bem. Principalmente no pico que eu nunca fui. Como eu piso, eu, porra, quem, como é esse lugar? Mas como eu vejo teu passarinho de Carbonel, eu disse, oxi, já posso ficar tranquilo, velho. Que aqui, Carbonel passou por aqui, então o pico tá tranquilo. É massa isso, tá ligado? Esse formato. Então, a gente tá olhando, eu só não tô num livro, por exemplo, eu só não tô num livro de história falando de pintura rupestre, numa pesquisa falando de pintura, mas tá na rua, que é esse manifesto do dia a dia.
2: É verdade que a pichação não tem autorização e o grafite tem?
0: É mito. É mito. É mito, galera. O grafite é a mesma coisa, como eu tava falando novamente. Valo de novo o nome do meu parceiro. Alô, Jacaré. Ali de São Paulo, alô, aí todos meus amigos pichadores de grafiteiro. O que acontece é o seguinte, pô. É como diz pro outro parceiro massa, pois é. Ele fala muito que ele sai esse final de semana na rua, ele sai. Eu vou fazer uma arte de graça. Qual é a arte de graça? Ele vê o muro e sai pintando, velho. Sem pedir autorização. Aí como chega o policiamento, ó, quem mandou pintar? Não, aí o cara fica questionando, quem mandou pintar? Quem mandou pintar? E ele no outro lado fica dizendo, meu irmão, é arte de graça, pô. É arte de graça. Como é uma hora dessa, eu vou estar aqui, arte de graça. E ele é um negão também, aí anda, ele agora pegou uma técnica de comprou um cachorro branco, poodle. E aí ele fica com o cachorro dando de olhar, e todo mundo pira. Ai, cachorro branco, lindo. E aí ele me pinta. E ele até só tá ouvindo dizendo, porra, Carbonel, que bagulho doido, porque a turma esqueceu do grafite, velho. E o branco é muito foda, essa onda do branco. Que todo mundo chega, ai, que bichinho, ai, que cachorrinho, ai. E esquece totalmente do bombe que ele tá fazendo ali de lado, né? Aí ele até disse, meu irmão, o melhor rolê é andar com o cachorro. Galera, quer pichar, quer grafitar, compra um cachorro branco e vá pra rua.
2: Diante do debate atual sobre a pichação e dos gastos para apagar os muros, vamos lá. O que você acha que precisa ser discutido entre, além da ideia de apagar e não apagar?
0: Rapaz, meninas, babado aqui. Então, o que eu acho primeiramente é novamente aquele processo que eu falo de formação, de criação, de diálogo, né? Eu já passei por altas. Já passei de melar a cabeça, o policial me pegar, melar minha cabeça e mandar sair correndo. Já passei de eu estar no pico, os policiais mandar eu tirar a roupa, segurar minha roupa, melou minha bunda de spray, E ainda mandou sair correndo, sem olhar para trás.
1: Sim.
0: Outro, por exemplo, no Recife Antigo, na Rua da Moeda, ali no Traga Vasilha. Esse foi o melhor, assim, que eu acho que aí traz a nossa resposta. Tinha um muro branquinho, ó, numa casa aí. Ali de lá do Traga Vasilha, que conhece Traga Vasilha ali no Recife Antigo, pá. Aí, porra, vou pichar aqui, velho. Que muro. É como de Galo de Souza, né? Parede branco, povo mudo. E aí eu fui e coloquei, ó. Pô, é na mesma hora, quando terminei de colocar, aí um cara no meu braço. Te peguei, vai! Vixe, Maria! Calma, irmão, calma, cara. Não, eu tô calmo, mano. Eu tô calmo. Agora eu não vou te soltar, não, velho. Não vou te soltar, não. Só vou soltar depois quando tu limpar. E agora, pra limpar aí? Eu, pô, irmão, pá, eu sou segurança, mas não vou me prejudicar. O carro do dono, pá. Aí, pô, eu já... É, irmão, aí, não, mas isso é arte, isso é uma forma de manifestar, isso é arte. Aí ele falou, ó, tu tem sorte, viu? Que eu mandei pintar isso aí com uma tinta especial, que é uma tinta voltada pra pintar navio. E aí, meu irmão, vou te dar uma dica, tu vai ali no posto comprar um álcool e tu vai limpar isso aí e tá sossegado, mano. Vai te embora pra tua casa, que eu sei que é isso e tá, tal. Meu irmão, veja que forma educativa ele fez, né? Nenhum momento ele tomou o spray na minha mão, me melou. Nenhum momento ele mandou tirar as calças, tirar a roupa, melou minha bunda de tinta e mandou sair correndo. Não. Ele deu a ação educativa, o registro educativo, dizendo, pô, isso tá errado, isso vai me prejudicar por causa do meu patrão. E ao mesmo tempo ele deu a solução. Meu irmão, eu mandei pintar aí com uma tinta específica. Então tu vai ali, pega álcool, vai pintar aí, tá tudo certo, irmão. Pronto, aí eu fui lá, não tinha nem dinheiro, velho. Fui a inteira na hora, a galera se manifestou que eu peguei álcool, né, de combustível, fui lá e apaguei. E a onda que saiu na moral, mesmo. Pô. Aí, tá vendo? Mas como foi na outra semana, quando fui lá, não existia mais parede branca, tava todo pichado, aqui outra galera veio. E eu fiquei imaginando também, tu ficar com vários, né? E aí o que acha, o que falta é que é isso, pô, isso não é crime. Isso é um manifesto, tá ligado? Isso é um manifesto secreto. Porque se for assim, vamos matar a galera que tá desmatando a Amazônia? Vamos matar a galera que tá desmatando o Rio São Francisco? Vamos matar a galera que tá matando a galera que tá jogando crack no, na região metropolitana e matando a galera que tá na rua? Tá ligado? Vamos pegar aquela galera que pega, tá tocando fogo nos povos que estão na rua? Então, essa galera é uma galera que a gente deve ter uma repressão maior, tá ligado? Mas um piche não, um piche é um manifesto, pô. O cara que não teve função de ter um formato educativo, uma aula, o que é que ele fez? Ele, através do piche, ele se manifestou. O que ele não conseguiu aprender com a professora lá, a falar, a escrever, ele aprendeu com a galera na rua, na forma de educação popular.
2: Se você ligou o rádio agora, eu sou Wilma Santos e hoje no Cadeira na Rua a gente conversa com José Cleito, o Carbonel, sobre pichação, grafite e como os muros da cidade podem se transformar em espaço de expressão, identidade e resistência. Quem também está comigo no estúdio é Maria Luísa Nobre, estudante de Ciências Sociais na UFPE e voluntária no programa Cadeira na Rua. Carbonel. Quem passa pela Avenida Abdias de Carvalho conhece o muro da Fundação de Atendimento Socioeducativo de Pernambuco. Isso porque o muro tem um grafite enorme. Carbonel, como surgiu o convite para o Mangue Crio grafitar os muros da FUNASE?
0: Ah, foi muito mágico. Então, a gente no finalzinho da... Em 98, 99, início de 2000, 2001, a gente lá no Totó abriu a Casa da Mangue, tá ligado? Que era uma casa que atendia a comunidade, né? Através do grafite e tal, tal. E lá a gente teve a parceria junto com o Josi, do Cores da Manhã. E Josi já fazia alguns trabalhos de direitos humanos, né, tal. E aí a gente recebeu a visita de uma advogada e um psicólogo, que a galera prestava serviço na FUNASE. E aí chamou a gente para ir na FUNASE. Vocês estão afim, de fazer um trabalho voluntário lá, não, tal. A gente, não, vamos dar uma sacada. E aí primeiro a gente foi numa unidade que é ali perto da Marumelo, É a unidade onde a turma chega primeiro para estar fazendo esse encaminhamento para depois ir para a FUNASA. Então a gente grafita primeiro lá esse espaço e depois do grafite desse espaço a galera achou legal e convida a gente para estar a FUNASA. Que a FUNASA simplesmente era sempre pintava normal e no primeiro acu que teve lá foram umas flores, né? Que foi feito pelos próprios detentos junto com a galera do Sócio Educativo. E aí a gente passa 3 anos lá sendo voluntário. Né? Aí eu lá eu dava oficina de fotografia experimental. E, a gente era o selo Mangue, né? Tem a fotografia experimental, grafite e alfabetização. E aí nessa manifestação a galera, mas vocês vão pintar o muro lá fora e tal, como é? E aí rola esse convite para pintar. A gente foi uma das primeiras crio lá a pintar um muro. Foi magnífico assim, que a gente trouxe a nossa realidade, né? Então pintou eu, pintou Boris, pintou Saiboto, pintou Florim, pintou Luther, pintou Zabumba. Foi uma galera massa nessa temporada. Foi inesquecível, assim. E lá teve várias reviravoltas, né? Como a gente fala, né? Virou o calendário, aquelas fotos. A galera passava na rua, falava, né? Porque a dois, ali liga a 232, conceito da cidade. E o mais encantador foi ver ex-jovens detentos na rua, velho. Então, por exemplo, depois daquele tempo, ver familiares na rua, né? E passar, porra, Carbonel, tá lembrado de mim? Eu sou meio ruim de lembrança, de nome, pá. Mas, não, mas fala ele, porra, meu irmão. Aí apresentou a mulher, aí apresentou a mãe, aí apresentou os filhos. Esse é Carbonel, pô. Como eu tava na FUNASA, o bicho deu aula lá, foi o maior painel. Porra, esse é o cara. Então, isso que é o gratificante, tá ligado? Assim, de depois de 10 anos, eu na rua de nada, chega um boy pra apresentar sua família e pra dizer como foi importante aquele momento de trabalho voluntário no espaço, né? E aí é inesquecível. Hoje tem o trampo lá de Galo de Souza, que também eu participei, não pintei todo, que o Galo tava pintando à noite, mas ele falou, vem te bora pintar, Carbonel, pinta aqui. Eu não consegui concluir todo, mas hoje em dia tem um trampo dele lá, e é muito massa, assim, que mudou o mural, tem árvores, né? Tá encantador, velho. É mais massa, assim, passar por um canto, ou encontrar uma pessoa que fez parte daquele momento.
3: Que massa, reconhecimento, né? A gratidão, uhum. Então.
2: Carbonel, que mensagem você deixaria para o jovem que encontra um muro, no muro, uma forma de ser ouvido?
0: Eu inicio com a frase de Galo de Souza, parede branca, povo mundo, e continuo, estamos vivos. Eu acho só do momento da gente poder se acordar, poder respirar, poder olhar o sol, a chuva, os passarinhos cantando, eu acho que isso já é uma dádiva que nem todo mundo pode ter, né? E aí aproveitar aquele momento para se manifestar, velho. Hoje em dia a gente tá deixando muito de se manifestar, de fazer as coisas, e aí tá vindo várias B.O., como a gente diz, após, né? Depressão, tem amigos que não saem de casa, tem um amigo que é o tempo todo com conflitos, né? E eu, através do picha, através do grafite, me sinto outra pessoa. Eu uso esse material como mensagem, né, mensageiro, até brinco hoje que é minha mãe fala, menino, tu vai ficar, velho, vai ficar melando o muro mesmo, é, vendo teus passarinhos, mãe, eu quero estar velho, de cabelo branco, andando assim, se balançando e metendo pisco, eu acho que eu vou estar mais feliz ainda, porque os caras não vão poder me prender, não vão poder fazer nada, e eu vou estar continuando essa semente de manifesto, de saber acreditar, saber que é possível, tá ligado? Depois de você acorda, é possível. E galera, depois como passou essa pandemia, passou não, eu digo ainda que a gente ainda tá numa pandemia, mas depois dessa pandemia que a gente teve essa quarentena, essa onda, eu acho que tudo hoje em dia é possível, velho, só basta crer, acreditar. Tá com dificuldade? Hoje tem vários grupos, no Totó tem o Cores da Manhã, tá ligado? No Imputiga tem o Imputiga Social Clube, no Exato tem várias galera que a gente pode se manifestar. Existem os mutirões que acontecem em vários lugares, tá ligado? E é isso, galera. É isso que eu disse. A gente devia ter uma semana aqui de entrevista, viu? Uma hora.
2: Carbonel, a nossa entrevista está chegando ao final. Para encerrar, que mensagem você gostaria de deixar para quem ainda não consegue enxergar os muros da cidade como um espaço de expressão?
0: Aí eu mando lá meu parceiro Gog, é um grafiteiro que a gente tem aqui, que ele é deficiente visual e ele grafita, velho. Então, se é possível esse bicho grafitar, ser DJ, imagina a gente que enxerga, que cheira, que... Tudo pode, galera. E outra coisa, se você não tiver dinheiro pra comprar spray, que eu sei que spray é caro, você pega um moizinho de mato, um moi de mato, e junta o mato assim, ó, enfrega, ele sai. Pega aquela cera dos filhos que tá lá quebrado, derrete, faz um rolinho só, tá ligado? Pega a pigmentação. Hoje tem uns produtos naturais, né? Tem vários argilas que tu encontra, areia, cucola. Hoje tem urucum, tem ginipapo, tem várias plantas, flores que você consegue extrair essas cores e pintar. Então, pinte, galera, se manifeste, porque isso ajuda não só a alma, mas a mente, e faz você estar vivo e conectado com a terra, né? Então, digo, galera, que não desista dos seus sonhos, corra atrás e vão-se embora.
2: Maria Luísa, obrigada pela colaboração durante a entrevista.
3: Obrigada, obrigada, Carbonel, muito gratificante, pô.
0: Valeu.
2: Dando continuidade ao Cadeira na Rua, vamos falar sobre Sista Chile, artista urbana que tem tudo a ver com o tema do Cadeira na Rua de hoje. Sabe a música que abriu o programa? Ela se chama Pega Visão, interpretada por Sista Chile, MC Eder e Sementes Livres Hi-Fi. Nascida em Jardim Peri e criada no bairro do apartamento popular chamado Voite, no subúrbio de São Paulo, Sista Chile é um artista que gosta de misturar reggae com rap. O apelido Chile ela ganhou por ser braba. A brabeza e a personalidade de Sista Chile estão bem presentes no som que ela faz. Quem conta melhor essa história é Catarina Polônio no quadro Som do Dia.
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0: Senhoras e senhores, com vocês a garota do momento, minha filha Sista Chile e Semente Livre Hi-Fi.
1: Big up, Botucatu, São Paulo, a ponte é essa, certo? Sista Chile, MC Eden.
2: A gente ouve Pega a Visão com Sista Chile.

Rush. A gente ouviu Pega a Visão com Sista Chilli e MC Oeder, no disco que a artista fez com Sementes Livres Hi-Fi. Sista Chilli nasceu na favela do Jardim Peri, em São Paulo. Na sua adolescência, ela viveu num residencial de apartamentos populares, no Jaraguá, conhecido como Voite. E o apelido Chilli ela ganhou porque é braba. Foi na sua adolescência que Sista Chilli começou a se interessar pelo reggae, ao frequentar as festas que um amigo chamado Máscara fazia no bairro. Estas festas eram de dub e sound system. A gente ouve agora Salve Quebrada com Sista Chilli e Sementes Livres Hi-Fi.

0: abençoado, chegou a água.
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2: O Cadeira na Rua fica por aqui. Esta edição é do dia 26 de agosto de 2026 e fica disponível nas plataformas digitais. A produção foi de Wilma Santos e Catarina Polônio. Comentários durante a entrevista de Maria Luísa Nobre, integrante da campanha Mãos Solidárias e estudante de Ciências Sociais da UFPE. Operação de áudio e supervisão técnica Catarina Polônio. No streaming, Daniel Alexandre. O programa Cadeira na Rua é uma realização da Residência em Comunicação Popular da Rádio Paulo Freire, apoiada pela Fundação de Amparo à Ciência e à Tecnologia de Pernambuco, FACEP. Coordenação do projeto, Ivana Fechini. Supervisão pedagógica, Paula Reis. O programa Cadeira na Rua volta na próxima semana, neste mesmo dia e no horário, quarta, às 11 horas. A reprise aos domingos, às 9 horas, na Rádio Universitária FM. Ficamos com a frase de Clarice Lispector: arte não é pureza, é purificação. Não é liberdade, é libertação. Até a próxima.

0: 11:52.
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3: Atualmente, muito se escuta.
4: Gente, eu não quero trabalhar de CLT. Ah, mas cadê os jovens desses Brasil? Eu não quero trabalhar de CLT, meu. Ninguém vai me obrigar, não.
5: Eu juro por Deus, todos os dias, se eu vejo um ônibus lotado ou eu vejo alguém levantando cedo ou sei lá, eu agradeço por não ser mais CLT.
6: Eu prefiro vender bombom na rua do que ser CLT, cara.
7: A CLT é um verdadeiro atraso para o Brasil. É um retrato do nosso subdesenvolvimento.
8: E de ser CLT é qual?
9: Andar de ônibus todo dia.
8: Esse, vocês acham que esse CLT é isso? A pessoa
9: não,
8: que pega é condução, que responde pra chefe?
9: Muita gente, chefe, pessoal mandando.
3: Mas de onde surgem essas falas? Estamos acompanhando um processo onde a sociedade cada vez mais valoriza o empreendedor, a pessoa que trabalha para si mesmo. Influencer, coach, marqueteiro digital são as atuais profissões dos sonhos. Pois vendem na internet que é um trabalho fácil, que paga bem e você define suas próprias metas e rotinas sem nem precisar de faculdade.
6: Qualquer coisa que tu fizer na internet, tu ganha brincando 5 a 10 mil reais, fácil. E eu falo fácil mesmo. Experimenta no Churrot, experimenta X1 encapsulado, experimenta gestor de drag canal local, experimenta ser social media, experimenta fazer landing page, precificar isso, sei lá, no Orkano ou no 20 pila. Experimenta ser afiliado, sei lá, de qualquer coisa que seja um pouco sólida. Tu vai ganhar muito mais dinheiro do que um cara que trabalha de carteira assinada ganha.
5: Muito grata pelo meu brechó ter dado certo e por eu ser TikToker. Eu sou muito grata.
3: A maioria dos adolescentes e crianças da atualidade cresceram com seus pais e mães chegando em casa reclamando, cansados e com o tempo de descansar apenas nos fins de semana. Então o imaginário de um trabalhador CLT para esses jovens é sair de casa, pegar ônibus, demorar horas para chegar no trabalho e ser maltratado por um chefe. Só que, veja bem, o termo CLT é, na realidade, uma sigla para Consolidação das Leis de Trabalho. Ou seja, se sua carteira de trabalho é assinada, você tem direitos e é coberto pela lei. Então você tem horas extras e férias remuneradas, seguro-desemprego e licenças. Diferentemente do empreendedor, que trabalha para si mesmo. Se ele adoece, não tem dinheiro entrando. Para ele ter algum tipo de garantia em caso de acidentes, doenças ou urgências, é necessário trabalhar em dobro e ter um controle rígido sobre suas finanças. Mas raciocina comigo. Se a pessoa tem que trabalhar o dobro para conseguir a grana necessária para a garantia nesses casos, como que os chefes pagam a garantia do CLT? É esse o pulo do gato. Grandes empresários estão divulgando que as leis trabalhistas são bobeiras, justamente por não quererem pagar esses impostos e garantias. No fim das contas, ser CLT não é fácil. São jornadas de trabalho longas e até certo ponto abusivas. Chefes ruins, muitas vezes um trabalho presencial longe de casa e ônibus lotados. Mas isso tem em quase todos os trabalhos. O lance é que para mudar essa realidade não adianta de nada desistir dos seus direitos. O que precisa é se organizar com outros trabalhadores para exigir a manutenção das leis e garantir direitos ainda melhores para todos. Rara cena para Não Parece, mas é política.
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10: Pra quem não sabe, gente, só pra contextualizar aqui, o Latinidades é um festival que acontece em Brasília desde 2008 e ele é referência para mulheres pretas, empoderamento de mulheres pretas no mercado de trabalho, na produção musical, no teatro, enfim, várias áreas. É, inclusive, né, você recebeu o prêmio da Rhythm and the Business, né, que foi lá em Brasília, na Latinidade.
11: Eram 11 minutos ao total de apresentação, mas dividido em dois blocos. O primeiro bloco era uma apresentação de 5 minutos, uma apresentação musical. E o segundo bloco era a apresentação de um plano de carreira. Peguei, fiz uma letra, achei que não era estratégico chegar já lançando uma das minhas mil músicas.
0: Sim.
11: Achando que a galera vai amar e aplaudir. Eu falei, não, se é um pitching pra me apresentar, eu vou fazer uma música apresentando o meu trabalho. A música, inclusive, é uma música muito boa.
0: Como é que é? Comenta um pouco.
11: Ela é bem longa, velho. Pra começar, vou ter que escolher esse beat. Salve o real hip hop e o sotaque de Recife. Bione é o meu nome, minha fanfic de criança. Muito do que era sonho hoje existe, nem tudo. Mas olha, foi mais do que imaginava. Era verso, sonho e voz, 13, poesia falada. 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Realmente eu já tava avisando, não podia parar por nada, tinha que fazer minha grana. 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Enfim, aí eu conto a minha história toda, até chegar em ego, sabe?
10: Caramba, muito massa.
11: E aí eu vou lançar essa música, gente. E aí isso é só uma prévia. Eu vou lançar esse som pra vocês escutar.
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15: Boa tarde, caros ouvintes. Hoje ouviremos um CD recém-lançado pelo professor de violoncelo da Universidade Federal de Pernambuco, Pedro Ruff. Esse CD se chama Deixei um Poema Lá Fora. Esse CD conta com o Gilu Amaral, Amanda Cabral e Pedro Ruff, composições deles.

Pedro fez o doutorado dele em performance, né, de violoncelo, em 2013, na Universidade Estadual da Louisiana. Teve orientação de um grande violoncelista, Dennis Parker. E já está aqui na universidade há pelo menos 5 anos, mais ou menos. E já tem um outro CD que nós mostramos num outro programa, que é o Afluências, dele com sua esposa Paula Burgess, violinista.

Tá, os motivos são dois, né? O primeiro é que eu gosto de compor e faz um tempo já que eu tenho me interessado por canção. Eu gosto de escrever também, aí eu queria pegar meus escritos e transformar em letra de música, assim. Eu gostei da brincadeira. Comecei a fazer isso. Eu comecei a fazer outra brincadeira também, que era pegar a música instrumental minha e tentar botar uma letra nela. E às vezes eu usava uns escritos que eu já tinha e remendava eles e recauchutava para encaixar na melodia. E aí tinha que adaptar a melodia às vezes para encaixar na letra. E eu gostava muito de brincar disso, assim, né, para fazer as canções. Esse é o motivo, assim. Como é que eu vou te explicar? É meio que é para ter uma saída para essas coisas, assim, que eu faço, né? Eu acabei gostando de umas canções e pensei, pô, por que que eu não vou tocar elas por aí, sabe?

Eu tentei falar com várias pessoas pra cantar elas pra mim, tipo, sei lá, ofereci pra várias pessoas pra que elas cantassem minhas músicas, mas não é fácil, né? Primeiro que eu vim morar aqui em Recife faz uns 5, 6 anos, eu não conhecia muito ninguém, assim, não tinha essa intimidade, assim, sabe, de falar, ó, canta minha música e tal. Enfim. Daí eu tive que meio que descobrir um jeito de cantar, e como eu não sei cantar, eu tive que fazer um jeito meio declamado, né? Meio falado, assim. Foi a maneira que eu encontrei de cantar minhas músicas. O outro motivo que, na verdade, é meio que vai, como é que eu vou explicar? Ele é mais geral, assim, né? Tem espaços aqui em Recife que eu acho muito bacanas, assim. Casas de show e bares e cafés, que eu via uma movimentação, eu ia assistir pessoas nesses lugares e eu queria participar dessa onda, assim. E como eu fui treinado para tocar música instrumental, né, no violoncelo, eu não tinha muito como me infiltrar nesses lugares, né? Então eu aproveitei essa minha onda de canção e uni o útil ao agradável, assim. E criei esse repertório para poder ocupar esses espaços assim, né?

Eu sempre fui um aluno de violoncelo, meio, não vou dizer rebelde, assim, porque eu não fazia nada rebelde, mas eu era meio inconformado, assim, que a gente só tocava as mesmas peças, assim, sabe? Todo mundo tocava as mesmas peças, assim. Tipo, até hoje eu vejo violoncelo no YouTube, fico meio assim pra clicar, pra ouvir, porque ou o cara vai tocar suíte de Bach, ou vai tocar um concerto, sabe? Ou vai tocar trecho de orquestra que cai em prova de... pra conseguir emprego de orquestra, assim. Aí, pô, eu fico meio frustrado, assim, é raro às vezes que tu vê um violoncelo e o cara toca uma coisa, pra mim, né? Tocar uma coisa inesperada, assim, que eu não conheço, assim, sabe? Isso é meio frustrante, assim, sabe? E eu sempre fui meio assim, a galera amava os concertos românticos e tal, de Dvorak, Schumann, como é que é o nome daquele outro? Sansan, sabe? E tipo, ficava só nisso, assim, as pessoas só ouviam isso, falavam sobre isso, só estudavam isso, assim. E tá, eles são lindos e tal, mas tá, eu não sei, eu ficava meio inconformado, assim, né? E a minha família gosta de música, mas foi um negócio sempre muito eclético, assim, sabe? A minha mãe tinha disco de Richard Clayderman, André Rieu, sei lá. Aí tinha aquela coleção da Philips, né? Que tinha Beethoven, de Beethoven até Yannis Chenak, que tinha uma coleção da Philips enorme, né? Aqueles bolachão. É, tinha de tudo, assim, música medieval, aquele grupo Música Antiga que tinha no Brasil, década de 60, 70, eu acho. Tinha lá em casa essas coisas todas, assim, né? Porque ela estudou no estúdio de artes plásticas. Ela convivia com a galera, assim, né? Sei lá, tinha de tudo lá em casa. E eu ouvia de tudo e achava tudo bacana, né? Eu cresci com essa coisa, assim, que nem uma pessoa normal, né? Eu cresci com essa, com esse gosto musical eclético, assim, né? E aí quando eu entrei em orquestra e entrei na faculdade, né? Eu via que a galera era muito seletiva, assim, meio tinha preconceito com tudo, menos o seu repertório, do seu instrumento, assim. Era um negócio muito, assim, dodói mesmo, assim, né? E eu ficava na minha, assim, mas eu era silenciosamente meio rebelde, assim, em relação a isso, né? Eu queria tocar outras coisas. Eu tirava coisas de ouvido no violoncelo, escrevia umas composições minhas, uns arranjos, umas coisas assim, né? Então eu sempre tive essa coisa, assim, né? Que, na verdade, hoje em dia, vendo os músicos profissionais que eu conheço, eles são assim, né? Eles são assim, só que não na deles. Eles fazem isso pro mundo, né? E eu fazia isso meio no meu quarto, assim, porque eu não tinha aonde desaguar, né, essa coisa toda, essa atividade toda, né, porque eu, sei lá, porque, enfim, eu tava me formando em violoncelo e aí a escola era meio assim, né? Meio limitada, assim, né, e aí, sei lá, daí de vez em quando eu compunho umas coisas e tal, no disco Afluências, né, que eu gravei com a Paula, a gente tocou umas composições minhas, mas era música instrumental, né. Não sei, foi mais ou menos nessa época que eu comecei a criar canção e fiquei com vontade de tocar por aí elas, né?

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1: 12:26.
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3: Abel, quanto tempo! Como vai a família?
4: Teu chato, esses dias lembrei do senhor. Peguei uma corrida que o cara trabalhava numa empresa de tecnologia, dessas grandes, sabe? Aí ele era cheio de gírias em inglês. Foi a viagem toda no computador. Eu nem sabia que tinha como pôr chip no computador.
3: Provavelmente ele trabalha numa dessas big techs, Abel, como Google, Microsoft e Meta, que é a dona do Facebook e do Instagram. E com certeza estão querendo mudar algo que interfere na maneira das pessoas consumirem informação. As big techs controlam o que o usuário consome, independente que seja algo verificado ou falseado.
4: Isso é loucura então, seu chato. Pensar que elas sabem tudo o que consumimos?
3: Mas essa loucura faz o lucro dessas empresas. Elas ganham dinheiro com os nossos dados. Imagine que os anúncios dependem de saber as características do público e essas empresas têm toda a informação do perfil do público. Informação é poder. É por isso que a China faz suas próprias empresas de tecnologia.
4: Nossa, seu chato.
5: Não entendi o que você pediu. Pode repetir?
3: Pois é, a gente tem uma falsa sensação de liberdade, pensando que escolhe o que consome. Tudo isso porque as empresas manipulam os algoritmos.
4: É dureza, viu? E a gente pensa que tem autonomia nas escolhas quando trata de redes sociais.
5: Você quer saber sobre redes sociais?
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0: 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Hoje estamos ouvindo o CD Deixei um Poema Lá Fora, do compositor Pedro Uff, que também é nosso professor de violoncelo, em parceria com Amanda Cabral e Gilu.

Eu via que eu tinha uma tendência a fazer umas músicas muito abstratas, assim, muito difíceis de ouvir, né? Eu ouvia e pensava, velho, eu não ia aguentar ouvir um disco assim, com essas músicas inteiro, né? Tipo, chegar na segunda faixa, eu ia querer ouvir outra coisa mais tranquila, assim, né? E eu comecei a pesquisar, ouvir vários sons e sair nesses mesmos lugares que eu ia, que eu mencionei, né? Essas casas de show aqui de Recife, onde tinha música autoral, e a entender, assim, o abismo que tinha entre as minhas músicas e as músicas que estavam sendo tocadas, assim, o que, que era tão diferente, assim, né? E comecei a pensar que o principal seria encontrar um percussionista, assim, que tocasse comigo, assim. Pensar fazer um pocket show, seria eu cantando, falando, né? Cantando falado e tocando violão, ou então cantando falado e tocando cello, né? E esse percussionista ia dar, assim, uma amenizada na coisa meio abstrata da minha música, assim, e talvez eu tivesse que mudar os arranjos um pouco também, né? E aí eu tentei vários percussionistas, foi uma dificuldade, assim, achar que é todo mundo muito ocupado, né? Mas tudo bem, aí eu cheguei no Gilu Amaral, por indicação do Publius. O Publius indicou a Luara Olivia, que na verdade faz vídeo, né? Foto e vídeo. E a Luara, eu fui conversar com a Luara, que tava agendando com ela já fazer o clipe de uma música, fazer foto e tal. E ela falou, tá, você já tentou o Gilu Amaral, que é amigo do Gilu faz anos já. Eu nunca tinha ouvido falar do Gilu, né? Só que, tipo, depois que eu me dei conta que eu nunca tinha ligado o nome à pessoa, que eu já tinha ouvido várias coisas que ele gravou, só que eu nunca parei pra ler lá na ficha técnica que era o Gilu, né? Fui na casa do Gilu lá, mostrei minhas coisas pra ele, e ele sentiu falta, assim, de uma outra voz pra contrastar com a minha, assim, porque minha voz é muito bizarra, né? É meio falado e tal, e é uma voz muito grave. Aí ele falou, velho, assim, tu não tem uma cantora que tu conheça, que possa cantar algumas das músicas? Eu falei, tenho, porque eu já conheci a Amanda, né, daqui do departamento de música. E aí mudou tudo depois desse dia, assim, eu decidi definir que músicas que a Amanda ia cantar, que era praticamente a metade do disco, né, algumas músicas a gente canta junto, e ficou até uma vibe meio tribalistas quando a gente canta junto. E aí o resto é história, assim, a gente sentou lá no estúdio, nós três, e eu vi que a gente trabalhava muito rápido, assim, sabe, muito rápido.

Não, assim, eu nunca gravei com clique um trabalho meu, né? Eu trabalhava assim, tá, quando me chamavam pra tocar num disco, sei lá, do Johnny Hooker, aí tinha que respeitar o clique, a gente montava os arranjos em cima do clique, né? Mas aí eu pensei, o meu trabalho não vai ter clique, o meu trabalho vai ser meu trabalho, a gente vai ensaiar pra caramba e vai tocar ao vivo no estúdio e deu, né? E aí o Gilu me convenceu a fazer o contrário, falou, não, velho, tu vai gastar uma fortuna. E sabe Deus o resultado, tem que botar um clique, entendeu? Gravar um por vez ali com calma. Blá, blá, blá. E aí, pra mim, foi. Eu pensei, tipo, eu tive que fazer um trabalho, assim, filosófico, assim, na minha cabeça, de aceitar que era isso, assim. Eu ia botar clique em tudo e acabou, assim, né? Acho que teve duas músicas só que não tinha clique, no fim da história. E foi. E aí o CD ficou com outra cara do que eu tinha imaginado inicialmente. E eu gostei, tipo, achei que massa. Tipo, os caras me convenceram a. Gilu, técnico de som, né, que é Paulo Umbelino, que eu gravei aqui no estúdio Fábrica aqui, e Amanda também, te conversando, enfim, eles já são músicos profissionais, assim, músicos, né, que tem a carreira já, né, já tem muita experiência, assim, né? E eles foram me explicando como é que eu ia gravar o meu CD, e eu achei lindo, assim, né, eu escutava as coisas e ia gostando cada vez mais, né. Pra quem tá ouvindo não sabe o que é clique, a gente, quando grava, liga um clique, né? Um metrônomo, assim, pro músico ficar ouvindo no fone durante a gravação, né? E ele vai tocando tudo em cima desse ritmo que não varia, não acelera, não atrasa nada. E isso a gente faz por quê? Porque pode gravar primeiro o violão, depois a voz, depois tuba, depois percussão, depois violino, depois regrava o violão, depois regrava a voz, faz tudo. Dá pra ir remendando a faixa, né, durante o processo, né? E não precisa estar todo mundo no mesmo dia, no mesmo horário no estúdio, né? As pessoas podem ir em horários diferentes, né? Que foi isso que aconteceu, né?

Então, o disco, na verdade, eu nunca pensei em fazer uma versão do disco ao vivo, né? Eu sabia que o disco ia ser uma coisa e os shows iam ser outras, né? O disco, na verdade, uma das coisas que eles me convenceram foi a fazer o disco. Eu não queria fazer o disco, eu queria fazer só uns singles, assim, só pra começar a botar a roda em andamento, assim, sabe? Usar os um ou dois ou três singles esse ano e usar pra divulgar o Pocket Show e agendar umas coisas, assim, eu fazer tudo sozinho, assim. Aí o Gilu me convenceu a fazer um disco, porque a maioria dos editais pede um álbum, né? Tem que ter teu álbum pra te inscrever no edital, né? Então, o Pocket Show não tem nada a ver com o disco, assim. O primeiro que eu fiz foi naquele quintal da Aline Feitosa, né, que é a Pequeno Latifúndio. E foi só eu, Amanda e Nana Milê. O Gil tava viajando, fez umas três. Aí eu chamei um amigo meu, contratei um amigo meu pra plugar tudo e equalizar, botar a caixa de som. Só que tava ameaçando chover. E eu falei, ah, vou fazer acústico. E a Aline Feitosa falou na hora, sim, faça acústico, é melhor fazer acústico. E a gente fez acústico. E deu certo, assim. Então ficou meio música de câmara, meio parecia um grupo de música renascentista, assim. Era percussão, cello ou violão e Amanda cantando, eu cantando também. Ficou um negócio muito diferente, assim, disso, completamente diferente, assim. Tem um público legal, tem um monte de colegas daqui do departamento de música que foi lá. Depois teve vários eventos aqui e ali, né, que eu fui tocar às vezes sozinho, né? Aí teve o lançamento oficial, foi em outubro, né? Foi naquele espaço Se Inspire, lá na Praça do Arsenal.

0: que um dia já foram dela.
1: E aí sim, talvez tenha sido um pouco mais parecido com o som do disco, porque estava tudo plugado, enfim, só não tinha as participações, né, de baixo elétrico, né, eles tocou baixo elétrico no disco, o Alex Santana tocou tuba no disco, né? Não tinha nada disso. As participações, a gente se preocupou em chamar gente que ia trazer um repertório diferente para contrastar com o meu, né? Também essa ideia, na verdade, que é uma das razões principais que eu gravei o disco, que foi conhecer mais músicos e trabalhar com mais músicos, né? Eu queria ter esse elemento catalisador, assim, né? De me conectar com outros músicos. Então a gente aproveitou esse show de lançamento para chamar o Cláudio Rabeca e a Luísa Fittipaldi para fazer participação, né? Depois foi agendado no dia 8 de novembro. Foi agendado um show com o Lucas dos Prazeres. Esse dia eu vou entrar pra história porque soltaram o Lula nesse dia. Eu tive que cancelar o show. Soltaram o Lula no centro da cidade, ficou um caos aí. Falei com a produtora do lugar e ela falou: não, querido, fique em casa. Não, a não ser que tu queira vir comemorar que o Lula foi solto, fique em casa. Aí dia 23 de janeiro, eu vou tocar no Janeiro de Grandes Espetáculos. Aí eu tô armando a participação. Não vou falar quem é, porque talvez, não sei, tenha que confirmar ainda. E dia 26 de janeiro eu vou tocar no Jardim Nailê. Aí eu vou chamar, a gente vai chamar Isadora Mello. Agora dia 5 de dezembro eu vou tocar com o Isaari, com o Gilu, no Casbah. Então é isso, eu tô usando o repertório do disco. Vai falar: você quer tocar comigo? Consegui uma data em tal lugar, dia tal. Escuta meu disco aí. Aí a pessoa responde: ah, vou ouvir depois. Ou então: ah, ouvi duas faixas, achei bacana e tal, não sei o quê. É isso, tô usando o disco como uma ferramenta para me conectar com outros músicos, na verdade. Fiz esse trabalho todo, o disco não é o foco principal do trabalho, entendeu? O disco é uma ferramenta para eu conseguir agendar lugares e conseguir me conectar com outros músicos, né? Teve uma janda do Albino que foi semana passada, eu acho, que acontece nas quartas-feiras, uma quarta-feira por mês no Casbah. E eu fui lá, o Luiz Coimbra tava aí. E eu sou fã dele, né? Eu me inspirei nele pra fazer essa coisa de cantar e tocar cello ao mesmo tempo, né? E aí ele tava aí, eu falei: você quer ir comigo na agenda Albino? Ele falou: vamos. Eu levei ele na agenda Albino. Aí eu dei uma palhinha, ele deu uma palhinha. Eu toquei com o Albino, a gente improvisou junto, assim, né? A música no limite deu uma improvisada, deu uma pirada em cima. Então ele, na verdade, é esse que é o ponto principal, né? Esse que é a meta principal, né? Inserir nesses lugares, né? Esses espaços e me conectar com outros artistas aqui de Recife.
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1: Ouvimos no programa de hoje o CD Deixei um Poema Lá Fora, do professor de violoncelo Pedro Uff, em parceria com Gilu Amaral e Amanda Cabral. Espero que tenham gostado e até o próximo programa, quarta-feira que vem, às 13 horas. Não percam! 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
3: 12 horas e 54 minutos.
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5: Tu já reparou que muitas vezes escutamos a palavra invasão em notícias sobre imóveis ocupados por pessoas dos movimentos que lutam pelo direito à moradia? Mas será que esse é o termo correto? Minha gente, existe muita diferença entre invasão e ocupação, viu? A invasão é a tomada do imóvel de forma violenta, com ameaças e agressões físicas contra quem está na posse do local e é retirado na marra. Já a ocupação acontece quando não há ninguém vivendo lá, pois são lugares desocupados há muito tempo, sem uso, sem função social. Parece besteira, mas se o jornal usa a palavra invasão no lugar de ocupação, já dá a ideia de que quer sugerir que o movimento social é criminoso, né? Na realidade, a discussão vai além disso. A moradia é um direito de todo cidadão. Mas o problema é que no Brasil tem muita gente vivendo de maneira precária. E nisso que as notícias deveriam se ligar. Você não acha? Uma ação das rádios universitárias FM e Rádio Paulo Freire, Universidade Federal de Pernambuco.
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7: Foi numa noite morgada onde tudo começou, tava tudo calado e um mano chegou. Ele dizia que era uma coisa normal, que dar um tiro na lata era uma coisa banal. A vítima do crack sempre dizia: eu estou de boa, não quero arriscar a vida. Que pena, que tudo é uma questão de tempo para experimentar a droga do momento. Sua mãe sempre dizia: filho, não use drogas. Mas a amizade era o começo da história. Gaseava aula para dar rolê com os mano. Quando dava meio-dia, ele já ia desandando. Estava de noite, plena terça-feira. O mano seu da escola chegou na pura doideira. Dizia o inocente: amigo, o que é isso? Você tá rindo à toa como tivesse no circo. O mano pura doideira foi e lhe respondeu: eu estou no paraíso. E adormeceu. O inocente ficou com muita vontade de fumar perdinha só por curiosidade. Ele fumou e deu 2 tiros, só por influência daquele suposto amigo. Quando tava louco, muito doidão, sentou e pensou numa grande perdição. De repente, na hora, lhe bateu um desespero quando viu a sua irmã lhe dando aquele conselho. Disse suposto amigo: agora já é tarde, você já entrou no mundo da liberdade. Se passava o dia, as horas e os minutos, cada vez mais o tempo ficando curto. Se passava os dias, as horas e os minutos, cada vez mais o tempo ficando curto.
8: Ele ficou feio, era gordinho, mas um mês de crack lhe deixou muito magrinho.
9: Aparência triste e muito deprimida,
10: fazia uns 5, 7 para se manter na vida.
11: De boca de fumo,
12: a boca de fumo,
13: fazia muita dívida, era sempre muito sujo.
14: E um certo dia sua mãe sentiu um arrepio e dá um grito bem alto:
15: volte pra casa, meu filho.
16: Era uma sexta-feira, ia dar 11 horas. Lá na sua favela ele olha pra casa e chora. Diz pra ele mesmo: eu vou sair dessa, vou pedir desculpa à mãe e voltar pra casa dela.
17: Ao chegar em casa, na porta era 3 batidas.
7: Nem sabia ele que ia perder a vida quando é surpreendido por traficantes da área e na porta da sua mãe é contemplado por balas. Ao escutar os tiros, sua mãe corre pra ver. Vê o rapaz caído no fato que aconteceu. Nem conheceu seu filho e se aproximou. Quando viu que era seu filho, ela se desesperou. Nem acreditou, ficou com a de louca. Veio seu filho morto a perder todas as suas coisas. Lembrar das alegrias quando ele era pequeno, não saía da cabeça e ficou tipo um tormento. Conselhos foram dados, filho abençoado. Oro por sua alma e que esteja bem guardado. Infelizmente pra sempre deu a sua partida. Deveu aos traficantes e pagou com a sua vida. Essa é a vida de quem entra no crack. Desanda tudo pra ficar na bandidagem. Essa é a vida de um moleque chapa quente. Que sai do mundão pra sempre e eternamente.
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0: Vamos falar com o Ronaldo Aboiador, esse homem da cultura nordestina. Vamos lá. Você come cuscuz com?
11: Ei, meu cuscuz vai com galinha, com queijo, com rapadura. Com bode, com carne assada, com leite ainda gordura. Eu dou graças a Jesus, mas quando eu como cuscuz, só sai poesia pura.
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0: Olá, está começando mais um programa Educação e Humanidades. Meu nome é Luca Pacheco, estou na coordenação da Licenciatura em Ciências da Religião da Unicap e hoje vamos conversar sobre um tema fundamental para compreendermos a formação da sociedade brasileira: escravidão, poder e resistência. O Educação e Humanidades é um programa promovido pela Escola de Educação e Humanidades da Universidade Católica de Pernambuco, em parceria com o Instituto Humanitas Unicap, nas rádios Paulo Freire AM e Universitária FM, um programa que traz até você os temas debatidos nas universidades e as repercussões no seu dia a dia. Quando pensamos na escravidão, muitas vezes somos levados a imaginar apenas a violência exercida pelos senhores, a repressão e o sofrimento das pessoas escravizadas. Mas a história social tem mostrado que a população negra não foi simplesmente vítima passiva desse sistema. Homens e mulheres escravizados, libertos e livres, desenvolveram diferentes estratégias para sobreviver, negociar, construir espaços de autonomia e resistir. É justamente essa perspectiva que encontramos na pesquisa da nossa convidada de hoje, Elânia Nunes Bezerra, mestre em História pela Universidade Católica de Pernambuco. A sua pesquisa investiga práticas sociais consideradas ilegais ou criminosas da população negra do Recife entre 1842 e 1850 e procura compreender o que essas práticas revelam sobre as relações de poder, a escravidão e as formas de resistência no Recife oitocentista. Elânia, seja muito bem-vinda ao Educação e Humanidades.
1: Obrigada, é um prazer estar aqui compartilhando um pouco do meu trabalho.
0: Elânia, para a gente começar, precisamos imaginar o Recife da década de 1840. Era uma cidade que passava por transformações urbanas e que buscava construir uma imagem de modernidade, civilização e progresso. Mas, ao mesmo tempo, era uma sociedade profundamente marcada pela escravidão, pelo racismo e pelas desigualdades. Como era esse Recife e qual era o lugar ocupado pela população negra, escravizada, liberta e livre nessa sociedade?
1: Era um Recife marcado por contradições. Nessa época, a época do recorte temporal da minha pesquisa, de 1842 a 1850, se fala muito em uma ideia de progresso que se tenta implantar aqui no Recife. O crescimento da produção açucareira, o porto, os rios, a localização geográfica, o aglomerado populacional que vai surgindo ao longo do tempo, vai transformando a cidade, vai exigindo o estabelecimento de uma estrutura urbana para os moradores e para o próprio comércio da região. No governo do presidente Francisco do Rego Barros, o presidente da província, ele construiu estradas, ele construiu o Teatro de Santa Isabel, a Penitenciária Nova, que hoje é a Casa da Cultura, o Cemitério de Santa Amaro, canais, um sistema de abastecimento de água potável tão necessário para a época. Ou seja, ele foi aformoseando a cidade. Mas, por outro lado, essas melhorias não foram suficientes para eliminar as ruas sujas, os sobrados irregulares, as condutas inadequadas dos moradores. Via-se os escravizados trabalhando sobre o comando de gritos e chicotes, negras com balaios na cabeça vendendo frutas. Constantemente ocorria nas ruas furtos, roubos, assassinatos, motins, o que mostra o falso desenvolvimento e a falsa ideia de modernidade. E assim, quando a gente pensa no lugar ocupado pela população negra, apesar de serem a base do funcionamento econômico e da formação cultural da cidade, era um lugar de suspeição, de ameaça à ordem, ao progresso que se tentava implantar. Tinha-se medo das suas condutas, da sua cultura, do seu desejo pela liberdade.
0: Um dos aspectos mais interessantes da sua pesquisa, Elânia, é justamente o questionamento daquilo que as autoridades do século XIX classificavam como crime. Você analisou 4.097 registros de prisões ocorridas no Recife entre 1842 e 1850 e identificou, entre outras coisas, a seletividade na aplicação das leis e do Código Criminal de 1830. O que esses registros policiais nos revelam sobre a relação entre criminalidade, poder e manutenção da ordem escravagista ou escravista?
1: Essa relação entre criminalidade, poder e manutenção da ordem escravista foi perceptível. A percepção da criminalidade estava associada ao envolvimento das pessoas em conflitos, desordens, insurreições e aos pequenos delitos do dia a dia. Essas desordens, insurreições e os pequenos delitos ameaçavam a manutenção da ordem. Ordem que privilegiava alguns em detrimento de uma grande maioria, a população negra. Então, a prevenção e o combate ao crime eram uma necessidade para que uma elite não perdesse seu posto. Percebemos, durante o desenvolvimento da nossa pesquisa, que o Código Criminal de 1831 era o resultado da lógica das relações de poder estabelecidas na época. Ele foi visto por mim, né, e pelo meu orientador como um instrumento de poder criado pelas elites para atender seus objetivos. E a documentação mostrou que a maioria dos motivos das prisões das pessoas que encontramos nos relatos da polícia não se insere nas três categorias estabelecidas pelo Código Criminal. Essas três categorias eram os crimes públicos, os crimes particulares e os crimes policiais. Mas, na descrição dos crimes dos indivíduos relatados, os motivos mais encontrados foram prisões por brigas, embriaguez, denúncia, correção, suspeita. Tinha muito também requisição do senhor. Encontramos também motivo das prisões pelos escravos, escravizados, melhor o termo mais utilizado no momento, andar fugido e por pedido da justiça. O que nos leva a concluir que o trabalho da polícia da época não era guiado exclusivamente pela legislação, pelo Código Criminal, mas também pelos interesses das elites dominantes.
0: Há também uma questão que parece muito provocadora na sua pesquisa. Quem tinha o poder de definir o que era crime? As fontes utilizadas, especialmente os relatórios da Polícia Civil e o Diário de Pernambuco, são documentos produzidos a partir do olhar das instituições e das elites. Mas você propõe justamente deslocar o olhar, sair da perspectiva de quem registra e tentar perceber a experiência daqueles que são registrados. Como o historiador consegue ouvir nas entrelinhas desses documentos as vozes dos sujeitos negros que aparecem ali apenas como presos, acusados ou criminosos?
1: Tentando apreender o não dito, né, o que não foi dito claramente ali no texto ou nas nossas fontes. Visto que os nossos personagens, os escravizados, a população negra, pobre, livre ou liberta, não produziram as fontes da nossa pesquisa. Nossas duas principais fontes foram os relatórios da Polícia Civil e o Diário de Pernambuco. E de maneira nenhuma eles produziram essas duas fontes. Então, tivemos muito cuidado com elas. Lançamos questionamentos, perguntas, tentamos extrair as informações que estão nas entrelinhas dos discursos. E para isso fizemos leituras, né, de vários teóricos que abordam essa questão que facilita e esclarece para nós, como Michel de Certeau, Foucault, Marc Bloch, que de alguma forma contribuíram para que a gente tivesse esse cuidado, apontando caminhos e dando alertas para não cairmos em equívocos. Utilizamos também um suporte bibliográfico capaz de instigar esse trabalho investigativo. Autores como Sidney Chaloub, Marcos Carvalho, Raimundo Arraes, João José Reis, Eduardo Silva, Walter Fraga e Wellington Barbosa produziram, fizeram pesquisas relacionadas. Então, o que já foi produzido por eles nos ajuda a compreender nosso tema, a lançarmos nossas indagações, a cruzarmos as informações, a buscar dar vozes aos nossos sujeitos de pesquisa. E além dessas fontes, a gente utilizou fontes paralelas, como a que eu uso, como a que eu mostro no relatório da minha pesquisa, algumas imagens produzidas pelo artista alemão M. Bausch, pois através da sua arte ele eternizou alguns cenários da cidade do Recife, entre os anos de 1849 e 1852. Então essas imagens também nos ajudam a ampliar essa perspectiva, né, desse silenciamento dos nossos sujeitos. Lógico, também analisando criticamente para não cair nas armadilhas, mas com essa visão, com essa ajuda, esse suporte teórico, a gente conseguiu, tentou apreender esse não dito dos nossos sujeitos da nossa pesquisa.
0: Elânia, quando falamos em resistência à escravidão, normalmente pensamos em grandes revoltas, fugas, quilombos ou movimentos organizados. Mas sua pesquisa amplia bastante esse conceito e chama atenção para aquilo que poderíamos chamar de resistências cotidianas: fugas, desobediências, encontros, apropriação dos espaços urbanos e até práticas classificadas como furtos bebedeiros ou desacatos. Por que é importante reconhecer essas pequenas ações como formas de resistência e de exercício de autonomia?
1: É importante porque mostra aspectos da vida de homens e mulheres negras que lutaram, algumas vezes conscientes, outras não, mas lutaram contra o sistema, traçando caminhos e estratégias para sobreviver. Mostra a força e a coragem dessas pessoas, numa época marcada, né, pelo sistema tão cruel, a escravidão. É importante porque retira essas pessoas da posição de passividade que a historiografia tradicional, por muito tempo, divulgou, transmitiu, e posiciona eles como agentes sociais, pessoas capazes de influenciar e não apenas ser influenciados. Quando apresentamos os roubos, sarcasmos, sabotagens, assassinatos e suicídios como formas de resistência, estamos mostrando que a população negra sofreu, lutou, mas também contribuiu e está aqui até hoje lutando e conquistando.
0: Estamos conversando com Elânia Lunes Bezerra, ela é mestre em História pela Universidade Católica de Pernambuco, sobre um tema fundamental para compreendermos a formação da sociedade brasileira: escravidão, poder e resistência. O Educação e Humanidades é um programa promovido pela Escola de Educação e Humanidades da Universidade Católica de Pernambuco, em parceria com o Instituto Humanitas Unicap, nas rádios Paulo Freire AM e Universitária FM, um programa que traz até você os temas debatidos nas universidades e as repercussões no seu dia a dia. Professora, continuando o nosso diálogo, a pesquisa ganhou uma dimensão muito interessante quando você decidiu transformar essas histórias em um podcast educativo. Entre os episódios aparecem personagens como João, que aproveitou uma atividade de trabalho para fugir, Luiz Hipólito Mariano, preso mesmo sem ter cometido um delito, simplesmente porque era considerado pelas autoridades propenso ao crime, e Rita, uma mulher negra escravizada que aparece envolvida no furto de um relógio de ouro. O que essas histórias individuais nos permitem enxergar que talvez não apareça quando estudamos apenas as grandes estruturas da escravidão?
1: Essas histórias permitem que a gente enxergue que os escravizados e a população negra, livre e liberta, participaram do complexo mundo das relações sociais desiguais, de forma ativa, não apenas sendo influenciados, mas também influenciando. Também elas corrigem a percepção do dualismo que posicionava o escravizado ou como vítima ou como herói. Ou como vítima, né? Aquela imagem do pai João passivo, conformado, obediente. Ou como herói, aquela visão de Zumbi dos Palmares, dos Malunguinhos, de Dandara. os escravos eles não foram vítimas nem heróis o tempo todo. Eles se situaram, na maioria das vezes, e na maior parte do tempo, numa zona de indefinição entre vítima e herói. Em consequência, a extinção da escravidão ela não é mais explicada pelaquela lógica simplista também do mercado e da produção, que criou aquela concepção que transmitiu que até o fim da escravidão foi devido a algumas leis implantadas, né, estabelecidas pelas elites. Percebe-se agora a contribuição dos cativos através de inúmeras iniciativas na tentativa de desestruturar o sistema escravocrata. Uma fuga, um ato de rebeldia contra a ordem do Senhor, um ato desesperado que podia culminar em um suicídio, ou mesmo a compra da alforria pelo próprio escravizado, são ações que significam muito mais que a realização de interesses do próprio escravizado, do próprio sujeito. De algum modo, eles serviram para transformar as dinâmicas ali do sistema escravagista.
0: Estamos conversando com Elânia Lunes Bezerra, ela é mestre em História pela Universidade Católica de Pernambuco, sobre um tema fundamental para compreendermos a formação da sociedade brasileira, escravidão, poder e resistência. O Educação e Humanidades é um programa promovido pela Escola de Educação e Humanidades da Universidade Católica de Pernambuco, em parceria com o Instituto Humanitas Unicap, nas rádios Paulo Freire AM e Universitária FM, um programa que traz até você os temas debatidos nas universidades e as repercussões no seu dia a dia. Elane, continuando ainda sobre essa iniciativa, essa proposta de utilizar narrativas históricas para provocar perguntas e debates sobre a escravidão, o racismo, a desigualdade e liberdade, que foi a criação do podcast, por que você considera utilizar novas linguagens como o podcast, por exemplo, para ensinar história? E o que muda quando o estudante deixa de receber apenas uma explicação sobre a escravidão e passa a ouvir histórias de pessoas concretas que viveram naquele contexto?
1: Em vez de apresentar a escravidão apenas como um acontecimento distante do passado, a proposta é dar visibilidade às experiências, aos sofrimentos, sim, mas também às formas de resistência das pessoas negras escravizadas, permitindo que os jovens compreendam que essas pessoas tinham histórias, sentimentos, sonhos e estratégias de sobrevivência. A forma como conduzimos as narrativas busca transformar o contato com essas histórias em reflexão sobre os problemas que permanecem no presente, como o racismo, o preconceito, a desigualdade social, a falta de oportunidades, a pobreza e diferentes formas de violência que atingem desproporcionalmente a população negra. Instigar o protagonismo desses jovens é necessário para romper com os laços do preconceito de diferentes formas. Esses jovens podem participar, podem, através da sensibilização, desenvolver o desejo de participar de grêmios estudantis, associações, partidos políticos. Na sua própria atuação profissional, eles podem, de alguma forma, agir para impactar antigas estruturas que tem origem no período colonial e que se faz presente até hoje.
0: Olha, muito interessante essa iniciativa do podcast. Os nossos ouvintes ficaram super interessados em conhecer a experiência. Qual é o endereço? Como que eles podem acessar esse podcast?
1: O podcast está disponível na plataforma Spotify. O título dele é Em Busca de Sentidos. Então, se lá no campo na busca colocar Em Busca de Sentidos, pesquisadora Elânia Nunes Bezerra, eles vão encontrar.
0: Maravilha. Vamos conferir lá. Então, para a gente encerrar, eu gostaria de voltar ao presente. Um dos episódios do podcast estabelece justamente uma conexão entre a estrutura social construída no período escravista e os obstáculos que ainda atingem a população negra no Brasil. O próprio trabalho chama atenção para a permanência do racismo estrutural e das desigualdades no acesso à educação, saúde, transporte e oportunidades. O que o estudo do Recife entre 1842 e 1850 pode nos ensinar sobre o Brasil de hoje e de que maneira conhecer as estratégias de resistência da população negra pode contribuir para combater o racismo e construir uma sociedade mais justa.
1: A minha pesquisa mostrou com criticidade um viés da história e da cultura africana e afro-brasileira. É um estudo que se alinha com a Lei 10.639/2003, que busca valorizar a população negra, uma necessidade. Pois, após 176 anos do recorte temporal da pesquisa, a origem e a cor de pele ainda influenciam a vida dos indivíduos de diferentes formas. No trabalho, nas relações sociais, no acesso aos direitos e até no direito à vida. Recentemente foi divulgada uma pesquisa onde mostrou que as mulheres negras são as maiores vítimas de feminicídio. É a permanência de um imaginário social que constrói uma realidade que beneficia um grupo e exclui outro. Realidade que teve origem no sistema escravista. Então, conhecer as estratégias de resistência da população negra, como eu mostro no podcast, encoraja atitudes, ações, projetos e todo tipo de experiência que deseja romper com as estruturas preconceituosas. Que sejamos corajosos como esses homens e mulheres que eu apresentei nas narrativas. Eles conseguiram o que muitos na época achavam impossível. Então, também podemos conseguir uma sociedade mais justa e igualitária, que busquemos força nessas histórias dessas pessoas tão fortes e corajosas.
0: Nós conversamos com Elânia Nunes Ribeiro, que foi orientada pelo professor Leandro Nascimento, no mestrado em História pela Universidade Católica de Pernambuco. Muito obrigado, Elânia, pela participação no programa.
1: Eu que agradeço a oportunidade de estar aqui apresentando um pouco, né, do meu trabalho, do que eu consegui enxergar sobre esse tema tão sensível e necessário. E fico extremamente grata por também estar aqui contribuindo de alguma maneira, né, para romper com esses laços que causaram tanto sofrimento ao longo do tempo, mas que também mostrou que a população negra é forte, resiste, né? E estamos aqui por elas e pela força de resistência, por essas histórias que eu apresentei, que nos fortalece. Eu que agradeço pela oportunidade.
0: A conversa de hoje nos ajuda a perceber que estudar a escravidão não significa apenas olhar para um passado de violência e exploração, significa também reconhecer sujeitos históricos que criaram estratégias de sobrevivência, negociação, autonomia e resistência. E talvez uma das grandes contribuições da pesquisa histórica seja justamente esta: questionar as narrativas produzidas pelos grupos que tiveram o poder de escrever a história e procurar novas maneiras de enxergar aqueles que foram silenciados. No caso da pesquisa de Elânia, essa perspectiva aparece de maneira muito clara na transformação de documentos policiais e jornais do século XIX em narrativas capazes de provocar estudantes a pensar sobre liberdade, racismo, desigualdade e resistência. A pesquisa também está alinhada à perspectiva da Lei 10.639/2003, que tornou obrigatório o ensino de história e cultura afro-brasileira e as diretrizes para a educação das relações étnico-raciais. Muito obrigado a você que nos acompanhou no episódio de hoje. Nossos agradecimentos especiais à equipe de produção do programa, os professores Edson Souza e Carlos Vieira. O programa Educação e Humanidades é produzido pela Escola de Educação e Humanidades da Universidade Católica de Pernambuco em parceria com o Instituto Humanitas Unicap, aqui na Rádio Paulo Freire AM, com reprise na Rádio Universitária FM. Na próxima semana, neste mesmo horário, teremos mais uma roda de diálogo sobre os temas debatidos nas universidades e que repercutem no seu dia a dia. Não perca! Eu sou Luca Pacheco e este foi mais um Educação e Humanidades. Até o próximo programa!

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3: Ronaldo, você frequenta a Missa do Vaqueiro desde 1987, não é isso?
4: 1987,
3: você exatamente. Pode falar um pouco mais como é a experiência de participar desse evento por tantos anos?
4: É gratificante, a Missa do Vaqueiro é história que tem que permanecer viva, firme e forte no coração de todo nordestino, né? Ela já está no calendário nacional.
3: Qual é a história da Missa do Vaqueiro?
4: Aconteceu há muitos anos, né? O Miguel assassinou Raimundo Jacó, né? Na covardia. Ele pegou o boi, o outro chegou e assassinou ele lá, só estavam os dois. E o cachorro, por testemunha, que ficou tomando conta do cachorro, até que o pessoal encontraram. E essa história ficou impune, ficou, né? Luiz Gonzaga, Padre João e Pedro Bandeira tiveram a ideia de fazer aquela missa nos anos 70, 60, e fizeram a primeira debaixo de um pé de juazeiro, e aí continuou. Hoje tem lá esse Parque Nacional do Vaqueiro, né?
3: E existe até um aboio, né? Contando um pouco dessa história. Canta aí pra gente rapidinho.

0: tengo, lengo tengo. E aí continua até hoje esse lengo tengo, meu velho.
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2: Fala, minha joia. Tudo de boa? Tá sabendo do novo golpe do Pix que tá rolando no WhatsApp? Pois é, a estratégia já é conhecida, mas vale ficar de olho. O golpista consegue teu número em algum lugar e fala contigo como se fosse um parente ou um amigo. 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
1: E aí, galera, boa tarde para todo mundo que tá sintonizado aqui com a gente na Rádio Paulo Freire. Eu sou a Nicole Guimarães.
2: E eu sou Alisson Félix. Nós somos estudantes de Rádio, TV e Internet da UFPE. E sejam bem-vindos a mais uma Seleção Musical. Ó, que brasileiro tem síndrome de vira-lata, a gente já sabe. Mas pernambucano é uma galera diferenciada. Não é à toa que a gente chama Pernambuco de meu país. Então bora começar a valorizar na prática.
1: Claro, Alisson. Sabia que o rock tem muita força aqui no estado? Lá na década de 90, o Recife viu nascer um movimento que botou a cidade de vez no mapa do rock brasileiro. O Mangue Beat.
2: É verdade. O Mangue Beat foi um divisor de águas. Mas antes da lama dos caranguejos com cérebro, teve muita gente abrindo o caminho, né?
1: Exato. Muito antes. Lá nos anos 70, a gente estava quebrando tudo com a psicodelia do movimento Ud Grude. Pensa numa galera que misturava rock com a cultura popular nordestina.
2: Hoje nossa playlist tem um pouco de tudo o que o rock pode oferecer. Para começar, a gente vai atrás daquela essência do rock, aquela de rebeldia a valores conservadores.
1: A nossa primeira música fala sobre acabar com preconceitos, fazendo referência à cura que certos grupos de direita sugerem a grupos LGBTQIAPN+. Da cidade de Paulista, direto para a Rádio Paulo Freire, a banda mistura maracatu, baião, frevo e vários ritmos regionais com rock. Fique com A Cura, da banda Raízes Perdidas.

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0: Você acaba de ouvir Eu Quero Amar de Novo, da banda Jambre, em parceria com Diego Drão. É o mais novo lançamento da galera e também o nome do novo álbum.
1: Essa música é um super desabafo sobre a saudade de sentir aquela paixão sincera mais uma vez. Um som intenso para todo mundo que ainda acredita, ou quer acreditar, no amor.
0: Se você não é de Recife ou dos arredores, ou só não conhece a palavra jambe, ela se refere a uma forma mais nossa, mais regional, de falar da fruta jambe.
1: Inclusive, se você curtiu esse começo, se liga que se você quiser salvar algumas delas na sua playlist, a gente divulga tudo no Instagram com o link direto para o Spotify. Procure por @radiopaulofreire no Instagram e clica nos stories.
0: A próxima música tem um dos clipes mais intensos dessa seleção. E você pode ver ele no YouTube depois de ouvir aqui. A personagem que eles trazem Alice Veneno, interpretada por Serena Regina, carrega a dor. Por Serena Regina, carrega a dor de perder a mãe, uma líder da resistência contra o regime fascista.
1: A história mostra um passado marcado por revoltas sangrentas, perseguição e a crueldade de um miliciano que destruiu sua família.
0: Entre lembranças, violências e desejo de vingança, o clipe mergulha por luta por liberdade e justiça.
1: E tudo isso começa depois de citar a frase: cada pedaço dessa terra é nossa. Fique com Baratino, da banda recifense Desconforme.

0: Você acaba de ouvir Nunca Mais, da banda Quinoa. É aquele som pra quem já decidiu seguir em frente, mesmo depois de noites mal dormidas e lembranças que insistem em ficar. A banda Quinoa é lá de São Lourenço da Mata, região metropolitana do Recife.
1: Com uma pegada intensa e melodia marcante, a letra fala sobre o fim de um ciclo, a luta pra recuperar a paz e a certeza de não voltar atrás.
0: A próxima música é como um abraço no início da semana. Fala sobre despedidas que não querem ser despedidas, sobre ter esperança no amanhã.
1: É sobre aquela partida difícil, quando você mal consegue olhar nos olhos da outra pessoa. A música mostra a vulnerabilidade dos dois lados, admitindo que apesar da força, a saudade vai bater e as lágrimas vão vir.
0: Essa música é perfeita para quem acredita que o amanhã sempre traz um recomeço. Fique com Monday Morning, interpretado por Heather Tone.

0: Você acaba de ouvir Monday Morning, da banda Riverton. E depois de falar de amor, de vingança, de recomeço, a gente precisa terminar o programa de hoje com uma crônica fiel da nossa cidade.
1: É isso aí, Nicole. A gente vai encerrar com uma banda que faz um retrato sonoro do caos e da beleza do Recife. A letra é praticamente uma fotografia do que a gente vive e vê todo dia.
0: É a realidade nua e crua, aquela crítica social afiada que o rock pernambucano sabe fazer como ninguém.
1: Inclusive, a banda Sete Palha foi entrevistada no dia 12 de agosto no Que Tem Pra Hoje.
0: Nesse programa, a gente conversou sobre música independente e resistência cultural no Recife. Caso você tenha curiosidade, esse programa está gravado no nosso YouTube.
1: Eu sou Alisson Félix e junto com Nicole Guimarães, estudante de rádio, TV e internet da UFPE, apresentamos o programa de hoje.
0: Quem tocou as músicas pra você foi Maísa Giovanna. Um ótimo final de semana e até a próxima seleção musical daqui da Rádio Paulo Freire. Fique com o Heavy Malungo, da banda Sete Palha.

0: 13h57.
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10: Amanheci. Tantos dizeres pairam sobre minha mente nevoada de sono e cansaço. Tateio para encontrar as melhores lentes, Nessa malandragem adquirida em vidas de leituras. Faço linhas apenas porque tenho visão. Vejo portas se abrirem, tal qual minhas pernas com aquela chegada. Ei, ó, saca a ideia. Zero bronca se voltar a fazer meu feijão de novo com as minhas linhas. Elas ainda têm sustento. Construo repertórios de fugas. Admirável pros ligeiros, perigosa pros desavisados. Desavistada faço meu grande no miúdo. Me divirto igual Exu, ao ver as carinhas de tacho infelizes com esse progresso. De dar dó o nó que vocês mesmos atam na vida dos seis, ó. Oh, quando pensam que nessa mente pode se dar voltas, eu nem forço, mas a vida mostra. Não se captura quem tem encruza como morada. Como boa não cristã e como também já fui dito em outras luas, não dou a outra face.
11: Não dou a outra face.
10: Dou o cu, companheiro. E se não sabes, de certo irá sangrar. 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De resto, corro, sorrio, danço, gozo, vivo no mais, tudo mais. 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
14: Olá, ouvinte da Rádio Paulo Freire, que nos acompanha pelo site do orelha.rádio livre ou pelo YouTube. Seja muito bem-vindo a esta edição do programa O Que Tem Pra Hoje. Eu sou Celina Bittencourt, aluna de Estudos de Mídia da UFPE, e apresento esta edição. Você já parou para pensar em quantas histórias começam no momento em que a gente nasce? E em quantas pessoas estão envolvidas para que esse primeiro encontro com o mundo aconteça com cuidado, segurança e respeito? No Brasil, falar sobre parto também é falar sobre acesso à saúde, sobre desigualdades e sobre os diferentes caminhos que uma mulher percorre até encontrar um atendimento de qualidade. E quando esse cuidado não chega da mesma forma a todos os territórios, a formação de quem está na linha de frente também se torna uma questão de justiça. É nesse cenário que surge o curso de especialização em enfermagem obstétrica Rede Aline, uma parceria do Ministério da Saúde com a Escola de Enfermagem da UFMG, UFPE e instituições de todo o país. A proposta é formar enfermeiras obstétricas para fortalecer um cuidado baseado em evidências, mais humano e que respeite a autonomia das mulheres. Em Pernambuco, são 25 profissionais do SUS, todas atuando no interior do estado. Porque levar formação para quem já está nos territórios também é uma forma de fazer o cuidado chegar mais perto de quem precisa dele. E para conversar com a gente sobre o curso de especialização em enfermagem obstétrica e o processo de formação, interiorização e os caminhos para transformar a assistência ao parto e ao nascimento no SUS, a gente recebe Sheila Costa, professora doutora do Departamento de Enfermagem da UFPE, enfermeira obstétrica e coordenadora local do curso da Rede Aline. Sheila, seja muito bem-vinda à Rádio Paulo Freire.
15: Muito obrigada, boa tarde para todos que nos escutam, nos vê pelos canais.
14: Recebemos também Belisa Silveira, professora adjunta do Departamento de Enfermagem Aplicada da Escola de Enfermagem da UFMG e doutora em Enfermagem Psiquiátrica pela USP. Belisa, seja muito bem-vinda à Rádio Paulo Freire.
16: Boa tarde a todos e a todas. Muito obrigada pela oportunidade de estar aqui junto com Sheila. Agradeço muito.
14: Para começar, Sheila, você é enfermeira obstétrica e há anos atua também na formação de novos profissionais, né? O que te levou a escolher a enfermagem?
15: O que me levou a escolher a enfermagem é, ainda aos 16, 17 anos, quando pensei numa profissão, a enfermagem ela apareceu para mim. De uma forma muito intuitiva, eu posso dizer. Eu não tinha ninguém dos meus contatos, da minha família, que fosse da área de saúde, e muito menos a enfermagem. Então, foi uma aproximação intuitiva, sim. Fiz vestibular, comecei na UPE, meu curso de enfermagem. E a enfermagem obstétrica, ela chegou por meio de uma residência em enfermagem, aqui no Hospital das Clínicas, UFPE. Quando pensei qual a área escolher, Eu não me vi em outra área se não fosse a enfermagem obstétrica. Então, sempre me interessou o cuidado pelas pessoas, mas naquela época, o assistência do pré-natal, cuidar de mulheres grávidas, ainda com o olhar da graduação, era esse cuidado que me aproximava mais. Então, a escolha por ser enfermeira e logo em seguida escolher enfermagem obstétrica, hoje me faz realmente uma profissional que eu me dedico, né? São 30 anos já na, na área e na formação mais de 20 anos. Então, a cada dia ainda compromissada e apaixonada e interessada demais pelo cuidado a essas pessoas, principalmente nesse período, né, do ciclo gravídico ou puerperal.
11: Com certeza. Belisa, você também construiu sua trajetória dentro da enfermagem, né, passando pela docência, pela pesquisa e por áreas como saúde mental, violência e educação em saúde. O que te fez escolher a enfermagem como profissão?
16: Essa é uma pergunta que sempre me faz relembrar um pouquinho, né, da trajetória, assim, como Sheila trouxe, né, na minha família também não tem ninguém da área de saúde, assim, a minha família é constituída muito por professores, mas desde a escola eu sabia que eu gostava de ciências, biologia, e aí eu fui à busca, né, quais eram os cursos, né, que permeavam ali a área minha de interesse, e eu fui por eliminação, assim, sem saber muito o que era ser enfermeira, e eu acho que isso é muito comum dos alunos que começam no curso de enfermagem, e aí por eliminação, aqui não, e aí eu fui me aproximar da enfermagem, entrei no curso, comecei a cursar e aí eu fui me encontrando na enfermagem e eu brinco que a saúde mental me escolheu dentro do meu processo formativo, assim. Da mesma forma que eu acho que durante o vestibular eu fui eliminando isso eu não quero, isso eu não quero, isso eu não quero. Na formação minha, dentro do curso de enfermagem, foi a mesma coisa. Eu falei, isso não é pra mim, isso também não. E aí eu fui, encontrei a saúde mental... muito nessa perspectiva, né, de poder trabalhar a saúde, mas também incluindo a arte, a cultura, de ter um cuidado mais ampliado, assim, e um pouco mais fluido, mais livre do enfermeiro nesse contexto. E aí, desde então, sou enfermeira há 16 anos, me formei em 2010, e toda a minha trajetória é vinculada à saúde mental, seja assistencialmente, como enfermeira assistencial, seja na docência, na formação, e aí há um ano encontrei com a enfermagem obstétrica, com a obstetrícia, e tenho percebido que são trajetórias, obviamente, que têm as suas particularidades, mas com lutas muito próximas, assim, sabe? Então tá sendo uma... tô aprendendo muito, e tá sendo um bom encontro.
11: Que bom. Um encontro muito importante também.
16: Isso.
11: A Rede Aline, ela nasce de uma política pública voltada à redução da mortalidade materna e à qualificação da assistência ao parto e ao nascimento, né? O nome, inclusive, é uma homenagem à Aline Pimentel. É uma mulher negra que morreu em 2002, aos 28 anos, grávida de 6 meses, né, depois de não receber um atendimento adequado na comunidade de Belfor Roxo, no Rio de Janeiro. O caso levou, em 2011, à condenação do Brasil pela ONU por falhas na garantia de uma maternidade segura. O que ainda precisa mudar no cuidado para que uma mulher não tenha sua vida colocada em risco, justamente no momento em que ela deveria estar sendo cuidada, Sheila?
15: Isso é uma boa pergunta e uma pergunta difícil de responder, né? Porque se a gente pensa no direito humano básico, né? É ser cuidado na sua dignidade, né? E esse cuidado, ele vai desde o acesso às consultas, aos exames específicos, a uma escuta qualificada, né? Desde a atenção primária à saúde, que é lá no posto de saúde da sua comunidade, até chegar no local onde essa pessoa decide parir. Seja na maternidade, seja CPN, no centro de parto normal, seja até um parto domiciliar planejado. Mas muitos esforços vêm sendo feitos e alcançados. A gente vê políticas públicas de saúde com relação a esse tema, um compromisso, né, social e político de tentar reverter essa situação, né, essa razão de mortalidade materna, que está ainda longe de a gente atingir a meta, né, da OMS. Em alguns lugares aqui do Brasil, a gente encontra taxas elevadíssimas de cesariana, chegando, sim, a 60% dessas taxas, dessas cesarianas. Muitas vezes são cirurgias que não têm indicação mesmo, uhum, certo? Real, baseada nas evidências científicas. E isso também põe em risco essas mulheres, uhum, essas pessoas. E também é uma porta de entrada para complicações e morte, uhum, materna. O que falta é a gente prestar cada vez mais um cuidado baseado nas boas práticas, nas melhores evidências científicas disponíveis, que temos os protocolos oficiais, composto por orientações de grupos técnicos, de, uhum, expertos, né, expertises nesses assuntos. Então, como, por exemplo, a gente vê ainda a principal causa de morte materna aqui no país, vem a hipertensão gestacional e suas complicações, e hemorragia pós-parto e, sim, depois infecção. Então, são situações evitáveis, uhum, né, que a partir de uma assistência, seguindo seus protocolos, né, buscando observar os eventos adversos, né, o pior evento adverso que a gente pode esperar numa assistência é a morte materna, uhum, é a morte neonatal. Então, o trabalho que deve desenvolver, e voltando à sua pergunta, o que falta é também o profissional, os gestores, né, e também a formação, que a gente aqui está representando a formação, né, um olhar para um cuidado seguro, né? Então, a gente vê hoje resoluções e portarias falando de segurança da assistência, segurança do paciente na assistência obstétrica e neonatal, uhum, que tem como principal objetivo desenvolver assistência desde observando a estrutura, se, uhum, esse local ele tem estrutura adequada para esse atendimento, para esse cuidado, o processo, que significa o que, que o profissional de saúde utiliza para desenvolver assistência. Sim. É uma assistência baseada em protocolo, baseada nas evidências, né? Ou simplesmente do achismo, eu não quero fazer isso no meu plantão, né? E o resultado, né, com relação à segurança do paciente, seria evitar os eventos adversos. Uhum. E a gente busca evitar a pior consequência, como eu já falei, a morte materna. Então, resumindo, o que falta... Eu não posso nem resumir, porque é muito complexo, né, falar sobre isso, porque a gente está mais de 30 anos falando, né, sobre morte materna, e a gente ainda chora as mortes dessas, uhum, mulheres, dessas pessoas, né? Porque não é só um número, né? Sim. Não é uma morte, não é uma mulher que morre, é uma morte social, né? Existe a família também morre junto. Imagina, você gestar, uhum, por 9 meses e aí o desfecho que você espera é ter teu filho e voltar para casa. E você não, uhum, volta para casa. Porque você morreu. Morreu de quê? De uma assistência que foi mal conduzida. Uhum. Né? E esse processo leva a cada vez mais os índices de morte materna. E não é só no Brasil, não, tá? Uhum. A gente vê países assim como países da África, né, que ainda sustentam indicadores muito altos de morte materna. Uhum. E a gente está nessa luta, né? E o curso de enfermagem obstétrica, com apoio do Ministério da Saúde, o FMG e outras instituições, inclusive a UFPE, ela tem esse objetivo.
17: É um objetivo muito fundamental. E falando sobre esse curso de especialização em enfermagem obstétrica da Rede Aline, ela é uma parceria, como você mencionou, com a Escola de Enfermagem da UFMG, a participação da UFPE aqui em Pernambuco, e essa parceria com o Ministério da Saúde também. O que uma formação como essa consegue mudar na prática a atuação da enfermagem obstétrica no SUS, Belisa?
18: Acho que antes de eu responder a sua pergunta, Celina, eu vou só contextualizar um pouquinho desse curso, uhum, né? Assim,
17: por favor.
18: Até para a gente, para os ouvintes e quem estiver nos assistindo, né? Ter a noção, né, assim, do movimento que a, uhum, gente vem fazendo, né? Esse curso, o CEO, o curso de especialização em enfermagem obstétrica, não é a primeira oferta dele, né? Então, já teve outras ofertas da UFMG em parceria com a UFPE e com outras instituições e com o Ministério da Saúde, justamente com o foco de formar enfermeiros obstétricos pelo país afora, né? Uhum. Nos diversos contextos, com as diversas especificidades que são necessárias. Então, esse é o terceiro, né? Nós somos o terceiro CEO. Este especificamente, ele tem algumas particularidades, então estamos em 40 instituições de ensino federal no Brasil, então tem 40 universidades atuando no seu território, uhum. nos seus contextos, com a rede local, isso é muito importante, né? Uhum. Assim, então são 40 instituições de ensino em todo o país, então estamos em todas as regiões do Brasil. Todos os estados do Brasil também, atualmente, né, assim, com a formação de 760 enfermeiras obstétricas, então é uma formação com um quantitativo alto, mas eu não gosto de falar que é de larga escala não, porque senão parece que é, né, assim, que é algo que é de uma forma massificada, e não é essa a proposta. Então, por isso que cada uma dessas instituições, a gente tem a coordenação nacional, né, que é na UFMG, mas temos as coordenações locais, que é justamente quem está ali na lida diária, no contato diário, com o território, com esses enfermeiros também. Então, são 760. Então, a gente tem esse desafio gigantesco, sim. assim, né, nessa nossa trajetória do curso. E da particularidade, né, deste ano, né, assim, dessa oferta específica do CO, ao contrário dos outros, esse tem esse recorte importante que é relacionado à interiorização e à regionalização uhum. da formação desses enfermeiros. Esse é um ponto. E tem um outro ponto que também é muito importante, que, ao contrário de outras ofertas... Então, esse é um curso, primeiro, que ele é destinado para profissionais já formados, ou seja, para enfermeiros. Uhum. Então, o edital foi aberto a nível nacional e que tinha alguns critérios. Por exemplo, esse enfermeiro precisa estar inserido na rede pública, né, vinculado ao SUS, seja na gestão, seja na assistência. Então, esse recorte é importante, né?
17: Com certeza. Assim,
18: diz sobre um compromisso social, diz sobre o que Sheila traz, né, assim, anteriormente, que é esse compromisso que a gente tem de melhorar a qualidade assistencial, principalmente nesses contextos menos privilegiados, sim. né, socialmente, assistencialmente, enfim. E aí, a gente tem, então, precisa estar inserido na rede, né, assim, SUS, poderia estar inserido tanto nas unidades básicas de saúde, né, assim, na atenção primária à saúde, como também em hospitais, maternidades, na gestão. Isso também é novidade nessa oferta uhum. do curso, porque nos outros não contemplava atenção primária à saúde. Então, pensando nessa forma como o curso vem sendo, né, organizado,
17: desenvolvido,
18: né? implementado, de fato, a ideia é justamente para que, como Sheila trouxe anteriormente, para que a formação não esteja centrada nos grandes centros, uhum. assim, né? Então, aqui em Pernambuco, é vinculada ao UFPE aqui em Recife, mas todas as 25, né, especializandas são do interior, né? Seja uhum. do Agreste, seja do sertão pernambucano. E isso possibilita que essa formação, de uma maneira sólida, de uma maneira robusta, para uma prática baseada em evidências, que seja reflexiva, a gente trabalha com a lógica da intervenção, uhum. né? Então, uma formação baseada na intervenção, que esse enfermeiro, estando lá no contexto dele de trabalho, que ele consiga, a partir da formação... Não é essa lógica de eu vou terminar o meu curso para depois eu implementar onde eu estou inserido. Não. À medida que ele vai aprendendo e se formando aqui, ele vai levando já esse conhecimento para onde ele está inserido e vai aplicando lá.
17: Uhum.
18: Então, essa lógica da interiorização e da regionalização possibilita alcançar um volume maior, tanto de profissionais quanto de mulheres, serviços, famílias,
17: uhum.
18: No contexto da saúde da mulher, o contexto obstétrico, né? Uhum. Então, isso é muito importante.
17: Com certeza.
18: E amplia, né, também o acesso a essas mulheres, que o enfermeiro esteja inserido nesses locais estratégicos, assistenciais, uhum. qualificando ainda mais a assistência para que, como Sheila diz, esse desfecho negativo, cada vez mais ele vá sendo reduzido, uhum. para que as mulheres não morram, principalmente essas mulheres, como você disse, né, no contexto da história da Rede Aline, não morram por causas evitáveis.
17: Sim, com certeza. E falando sobre esse contexto
11: do surgimento da Rede Aline, tem um recorte racial muito importante nisso tudo também, que é um dos focos da própria rede, que é uma meta de reduzir em até 25% a mortalidade materna e em até 50% a mortalidade de mulheres negras até 2027. E aí, em uma pesquisa entre 2000 e 2020, quase 60% das mortes maternas foram de mulheres pretas ou pardas, que tiveram quase o dobro de risco, né, em relação às mulheres brancas. E um estudo da Fiocruz, que é chamado Acordador, já apontou desigualdades raciais, desde o pré-natal ao parto. Inclusive naquele estereótipo de que a mulher negra conseguiria aguentar mais dor, né? E aí esse olhar também para a anestesia disso tudo. Beleza, o que esse cenário revela sobre o racismo na assistência e o que precisa mudar no cuidado?
18: Acho que mais do que revelar sobre o racismo na assistência, ele revela sobre o racismo no nosso país, né? Assim, sobre um racismo que é, de fato, estrutural e que ele perpassa os processos formativos, perpassa a nossa construção como ser humano, né? No contexto nacional que estamos inseridos. Então, esse histórico que você trouxe desde o início, ele é importantíssimo porque é algo que quando a gente fala lá dos anos 2000, fala, não, mas está longe. Não, é algo que a gente vivencia todos os dias, nos diversos contextos assistenciais, e que, de fato, né, assim, essa mulher preta, parda, que é de uma população quilombola, indígena, enfim, esse racismo étnico-racial, né, assim, ele perpassa a assistência, desprivilegiando, mais uma vez, essa população. Então, a gente está revitimizando, mais uma vez, ao prestar uma assistência diferenciada a partir da cor de pele dessa pessoa, a partir do contexto histórico ou social onde essa pessoa está inserida. Então, a gente trazer para o processo formativo pessoas, a gente, 25% das nossas vagas eram destinadas a cotas.
11: Sim.
18: E isso é muito importante. Muito importante, né? Assim, e aí, juntando com as cotas, né, raciais, mas também com a população quilombola e indígena, 50% das nossas vagas eram destinadas às cotas. Então, é muito importante que a gente forme esses enfermeiros que vivenciaram algumas vezes na pele esse racismo, essas desigualdades em virtude da cor, para que eles consigam atuar, se fortalecer e atuar assistencialmente onde eles estão inseridos.
11: Com certeza.
18: Então, isso é de uma potência, é um desafio muito grande. Né, assim, porque isso faz a gente pensar a nossa assistência como um todo, né, assim, a nossa formação, mas também de uma potência muito grande, porque ninguém melhor para falar com uma mulher preta do que uma outra mulher preta.
11: Com certeza.
18: Que por mais que eu estude, eu sou uma mulher branca. Então, por mais que eu estude, eu não sei o que é essa dor. A dor da cor, né? Assim. Mas isso não quer dizer que eu não possa me aproximar, entender e minimizar esse racismo que, infelizmente, é estrutural no nosso país e na nossa assistência também.
11: Com certeza. E ajudar, de certa forma, a criar novas referências.

0: né? Ensina a gente a pensar que o cuidado ele é individualizado, né? Que o cuidado ele deve ser prestado conforme a necessidade da pessoa que a gente está assistindo, que a gente está cuidando. Uhum. Né? Fernando Noronha tem essa especificidade, então as mulheres, as pessoas, elas ficam na ilha, salvo engano, até 32 semanas, 28, 32 semanas, depois elas vêm aqui para Recife, para a capital, onde existe uma instituição de saúde que fica responsável por esse, a continuidade do pré-natal e onde ela também vai parir.
1: Uhum.
0: E elas ficam em uma rede de hotel, com alimentação,
1: transporte
0: pelo governo do estado. Uhum. Né? E a ilha ela não tem essa maternidade para que essas pessoas, essas mulheres possam parir. A gente está falando de uma mulher que carrega em si o feto, na criança que ela está gestando. Mas imagina, ela não está sozinha, né? Ela Sim. tem uma família, ela tem um filho, ela tem seu companheiro, sua companheira, não importa. Mas ela tem alguém. E esse alguém fica separado. Uhum. E isso é uma violência, né?
1: Com certeza.
0: É você não dá o direito de escolha dela dizer onde gostaria de parir, onde ela se sente segura para parir, né? Com quem ela quer ser acompanhada, né? Então, quando a gente olha para essas especificidades, a gente vai entender que precisa formar, precisa qualificar profissionais para atender essa demanda, que você não só vê pessoas que precisam de cuidado aqui na região metropolitana, né? Então, qual é o nosso retrato hoje? A gente vê um município X aqui de Pernambuco, né? 3, 4 horas, 5 horas de distância aqui da capital, que teve como sua estratificação de risco uma gravidez de alto risco por uma questão, né, de um agravo clínico que precisa vir para cá, para um ambulatório de alto risco, porque no município não tem rede para atender essa uhum. pessoa, né? Então, ela vai ter que vir para cá, então tem toda uma questão. E esse acesso, ela vai repercutir
1: Sim.
0: na probabilidade de aumentar a morte e complicações na gravidez, porque vai depender de quê? O tempo. O tempo que ela vai conseguir a consulta, o tempo que ela vai conseguir se deslocar. E tempo, para algumas situações, ele é precioso.
1: Uhum.
0: Não é um dia. Às vezes tem mulheres que precisam de um atendimento e não tem espera de 6, 4, 5 meses, já pariu.
1: Sim.
0: Né? Então, quando a gente olha para o interior do estado, que o nosso foco, né, o nosso curso, eram 30 alunas, hoje a gente tem 25 alunas, todas do interior, é com esse olhar de formar com qualidade para que quando elas chegarem nesse município, né, que elas atuam uhum. e trabalham, elas possam proporcionar um cuidado digno para essas pessoas, né? E quando você traz a questão do racismo, que Belissa explicou assim maravilhosamente bem, quando a gente olha para a obstetrícia, como é que as pessoas, como alguns estudiosos tentam explicar isso, né? Essa maior chance das mulheres uhum. negras e pretas terem morte materna, né? Os números dizem isso. Tenta explicar porque tem maior chance de desenvolver complicações obstétricas, principalmente hipertensão gestacional, anemia falciforme, né? Sim, ok, mas não é isso. O primeiro problema é o acesso.
1: Uhum.
0: Por ser preta, negra, a gente sabe, as pesquisas já mostram, são determinantes sociais e de saúde que repercutem uhum. na vida dessas mulheres, que elas são, não têm a renda, a escolaridade, né? Historicamente, a cor preta, ela está à margem da sociedade. E isso vai não só no bairro que ela mora, no trabalho que ela tem, vai para o contexto da saúde.
1: Uhum.
0: Então, é a reprodução do racismo estrutural que a gente vê na rua, dentro de um ambiente de uma instituição de saúde. E é perceptível a forma do tratar de uma parturiente, vamos dizer assim, de Sim. cor branca para uma de cor preta.
1: Com certeza.
0: O olhar é diferente, a espera dela vai ser maior. Eu não estou falando isso de uma forma geral, não, tá? Existem exceções,
1: uhum.
0: mas a gente ainda vê esse recorte, sabe? E elas, de fato, têm maiores chances de sofrer violência obstétrica. E isso é muito doloroso, né? A gente saiu agora de um serviço de saúde e eu olhei a parte da triagem, 90% eram mulheres grávidas de cor preta. Estavam lá, né? Num bairro bem populoso aqui de Recife, que é comunidades, enfim, tem o IDH bem baixo, e estavam lá. Então,
2: Minas Novas.

0: vacinas novas, então ela já tem uma classificação de risco para complicações por essas questões sociais.
1: Sim, é um recorte, com certeza.
2: Complementar, só fazer uma observação, né? Assim, isso que você traz em relação a essa dificuldade de Fernando de Noronha, né? Assim, acho que esse curso, ele está trazendo um panorama dessa assistência à mulher no Brasil, assim, como estamos inseridos, né? Assim, em todas as regiões. E isso, né, que vivencia aqui em Pernambuco, não é só daqui, né? Uhum. Mato Grosso também vivencia essa dificuldade de deslocamento. A região norte, né, assim, tem especializanda que fica 12, 24 horas em viagem de barco para conseguir chegar até o polo, né, assim, para se formar. Uhum. Comunidades ribeirinhas, no sul, esse contexto de fronteira também é um contexto específico. Então, no nosso Brasil, a gente tem especificidades gigantescas, assim, que também é o que traz a beleza do nosso país. Mas que é isso, então essas dificuldades acabam marginalizando ainda mais uma população que já é posta à margem socialmente.
1: Sim, com certeza. E é uma formação que olha para esse recorte tão plural do nosso país, né? E para você que chegou agora, este é o programa O Que Tem Para Hoje. Nesta edição, estamos conversando sobre a Rede Aline, a formação em enfermagem obstétrica e os caminhos para transformar a assistência ao parto e ao nascimento no SUS. Por isso, recebemos Sheila Costa, enfermeira obstétrica e coordenadora local do curso de especialização em enfermagem obstétrica Rede Aline, e Belisa Silveira, professora e pesquisadora da Escola de Enfermagem da UFMG. O curso busca fortalecer uma assistência baseada em evidências e na humanização do cuidado, né? Na prática, Sheila, o que significa humanizar um parto?
0: Essa palavra, humanizar, nem deveria, assim, a gente deveria trazer isso em pauta, mas é necessário trazer e precisa, porque a gente tá trabalhando com humanos, né? Uhum. Então, mas humanizar uma assistência é você olhar aquela pessoa, né, com suas necessidades particulares e pessoais e oferecer um cuidado da forma que ela precisa, né? Quando a gente traz isso para a cena do parto, humanizar o parto, que isso bem, a gente escuta isso com muita frequência, é nada mais do que dar o direito àquela pessoa. Eu uso muito o termo pessoa porque a gente tem homens trans que engravidam, né? A gente vê mulheres que engravidam, homens trans que engravidam. Então, a gente ofertar aquele cuidado humanizado significa ter um olhar, né, de escuta, de qualidade, e entender e deixar que a fisiologia natural do corpo daquela pessoa, ela possa servir como um mecanismo positivo para que o parto desenvolva dentro das suas, da forma mais natural e humano possível, né? Então eu sempre digo assim, para dar um exemplo, né? Quando você vai ver um gato parindo, um cachorro, uma gata, vai parir. Ela procura qual ambiente? Ela vai parir aonde? Uma gata. Quem tem gato aqui sabe. Vai pra onde? Você tem gato?
1: Tenho.
0: Vai pra onde? Nunca pariu uma gata.
1: É macho.
0: É macho. Então, geralmente, uma gata, quando vai parir, um cachorrinho, ela vai pra o guarda-roupa, debaixo da cama, pra um lugar escuro, tranquilo. Ela não quer ninguém que possa atrapalhar aquele momento. Então, é um momento de introspecção. A gente não é gato nem é cachorro, eu sei disso. Mas o nosso mecanismo, a nossa fisiologia funciona da mesma forma. A gente precisa de um lugar que nos ampare, que nos acolha, de menos ruído, com menos pessoas que possam intervir nesse processo, com intervenções desnecessárias, né? Para que a fisiologia aconteça. E quando isso acontece, a gente humaniza esse cuidado. É deixar que o corpo haja, sem relógio, sem tempo para parir, sabe? Sem ninguém dizendo assim, olha, bora, já faz mais de 10 horas que está aqui, né? Bora parir, faça força. Na hora de fazer o menino foi bom. Isso é uma forma de violência obstétrica absurda. Então, isso é um cuidado desumano. E o cuidado humano é respeitar a pessoa dentro do seu contexto, colocando assistência que possa servir para ela. Uhum. Mas para que isso aconteça, a gente precisa de um ambiente para isso.
1: Com certeza.
0: Não pode ser qualquer lugar, não pode ser qualquer maternidade, né? Por isso as CPNs, Centro de Parto Normal, elas surgem com essa filosofia de proporcionar esse cuidado humanizado para que a mulher ela se conecte, né, no nascimento e ela possa desenvolver todas as suas capacidades de parir, que ninguém ensina, isso uhum. acontece naturalmente, mas precisa ter profissionais preparados para isso e uma ambiência preparada para isso. Uhum. Não é de qualquer jeito, sim. né? E existem evidências científicas que nos respaldam para esse cuidado. Então, assim, quando eu trago essas questões comparando um gatinho, né, quando vai parir a gente, quando eu falo desse ambiente, eu estou falando do córtex cerebral, eu estou falando do mecanismo de hormônio, ocitocina, eu estou dizendo que um ambiente de estresse vai aumentar as catecolaminas, o cortisol, isso trava o trabalho de parto. É ciência, uhum. né? Então, às vezes a gente fala de cuidado humanizado, ah, é qualquer cuidado, qualquer um pode fazer. Não, não é. Então, esse curso de formação em enfermagem obstétrica está alinhado, né? A questão pedagógica totalmente alinhado com esse conceito do cuidado humano e, sobretudo, seguro. Uhum. Né? Isso é muito importante. A gente não pode deixar a segurança do paciente, do cuidado, como um segundo plano. Ele vem acima. E a segurança do cuidado é trabalhar baseado em evidência científica. E isso é humano, isso é humanizar.
1: Com certeza. E o quão importante é proporcionar formações que olhem e escutem o tempo e o corpo da gestante, né, e não mecanizem esse processo tão delicado. Falando sobre todo esse processo e as evoluções na medicina para gerar um certo tipo de enfermagem obstétrica cada vez mais humanizada, mas ao mesmo tempo alinhada ao que vem sendo conquistado nessa área da saúde, entre os séculos 14 e 18, as parteiras acompanhavam o parto, o pós-parto e os primeiros cuidados com o bebê, né? A partir dos saberes mesmo que aprendiam na prática, de geração em geração. E aí, com a entrada e a evolução da medicina, a institucionalização do parto também fez com que essa prática fosse perdendo espaço, de certa forma. Hoje, a enfermagem obstétrica também busca resgatar esse cuidado que a gente mencionou, com menos intervenções e mais autonomia. O que as enfermeiras obstétricas, nesse curso de formação e, no geral, levam ou deixam dessa bagagem das parteiras nos acompanhamentos das gestações, Belisa?
2: Eu vou falar, um pouquinho de mim, assim, uhum. não sou da obstetriz, enfim. A minha avó era parteira, né? Assim, então, assim... essas parteiras tradicionais, todos nós, em algum momento, a gente já ouviu histórias, já conhece pessoas que nasceram, né, assim, pelas mãos, ou amparadas, né, por parteiras. Então, reconhecer esse saber, que é um saber tradicional, é reconhecer a história nossa, do nosso país, e reconhecer a história dessas especializandas, que em cada contexto tem a sua história, tem a sua prática. Então, primeiro, é dar essa visibilidade. Isso é muito importante, uhum. né? Assim, quando você fala e que tem a ver com o que Sheila traz, dessas intervenções desnecessárias, né? A própria Organização Mundial de Saúde, ela traz que o enfermeiro obstétrico, ele é um profissional estratégico uhum. no contexto assistencial, né? Assim, pré-natal, obstétrico, da saúde da mulher, assim, como um todo. Justamente porque um dos pilares, aí Sheila pode falar muito melhor do que eu, da atuação do enfermeiro obstétrico, é justamente reduzir as intervenções desnecessárias. Uhum. Né? Então, a formação nossa, ela é alinhada à Política Nacional de Humanização, isso é muito importante. Então, o nosso referencial teórico-metodológico, ele parte e encontra a Política Nacional de Humanização a todo momento. Uhum. É dar autonomia e protagonismo para essa mulher no momento que ela está mais potente, mas ao mesmo tempo mais vulnerável também. Uhum. Então, que a partir do momento que esse enfermeiro obstétrico, ele encontra a sua autonomia, o seu protagonismo, neste momento ele vai conseguir também passar isso para essa pessoa, como muito bem disse Sheila, né? Assim, no momento que ela estiver parindo, isso é essencial, é fundamental. Então, de resgatar essa autonomia, esse protagonismo da pessoa que estiver parindo. Isso nessas condições de uma segurança, de uma prática baseada em evidência. Uhum. Então, o nosso processo formativo, ele é muito voltado, né, e pensado nessas ações, por exemplo, né, assim, no momento, né, assim, que essa pessoa estiver parindo, enfim, dessas práticas para alívio da dor, não invasivas, não farmacológicas, né, assim, não que não possa ser, a analgesia é importante, claro que é, mas existem outras possibilidades, e que essas parteiras tradicionais, elas trazem esse saber,
1: elas resgatam, né?
2: Muito, assim, das massagens, das essências, dos óleos essenciais, da iluminação, de ter, né, assim, essa pessoa ter direito a ter um acompanhante a todo momento, o acompanhante de escolha dela, uhum. quem ela elencar, né, assim, para estar naquele momento, de fato, ajudando, não só, né, afetivamente, mas também na tomada de decisão.
1: Uhum.
2: Então, o plano de parto, ele entra também como estratégia importante de assegurar que o desejo dessa mulher seja garantido, mesmo nesse momento que ela estiver na sua maior fragilidade, assim, no ápice, né, do trabalho de parto. Então, todos esses elementos, né, passando da atenção primária à saúde, de orientar essa mulher, além de assistir, mas de orientá-la, dos direitos dela, do que da elaboração desse plano de parto, para ela colocar o que é do desejo dela ou não, que intervenção que ela deseja ou não no corpo dela, dela possibilitar visitar essa instituição, esse hospital, essa maternidade, antes, para ela conhecer o espaço e se familiarizar. Então, todas essas estratégias assistenciais, né, assim, e que tem uma, que são baseadas em evidências, não é simples, não é uma simples visita que essa pessoa faz na maternidade, não é isso, assim. Não é só isso, né? Então, esse especializando, ele vai se formando considerando todos esses elementos, para que, de fato, né, o corpo dessa mulher, ele possa agir o mais naturalmente possível em um contexto seguro, e que o enfermeiro obstétrico, ele possa ser um agente para assegurar, né, assim, esses direitos, autonomia, o protagonismo feminino, de fato.
1: Sim, um agente facilitador e, ao mesmo tempo, que respeite, né, todo esse processo. A proposta do curso de especialização em enfermagem obstétrica também fala em reduzir essas áreas desnecessárias e outras intervenções que podem ser prejudiciais. Foi o que a gente até comentou, né, sobre o nível dessas áreas desnecessárias que estão sendo veiculadas, estão funcionando atualmente no modelo de saúde. Em que momento a intervenção que deveria ser uma exceção passa a ser tratada como o caminho mais natural para o parto, Sheila?
3: Isso é muito grave, vamos pensar assim, quando a gente olha para números, né, das cesarianas do nosso país. Há um mês atrás, dentro da sala de aula, a gente trabalhou isso, a gente pegou a classificação de Robson, que é uma classificação que divide as mulheres em, as pessoas que vão parir em grupos, né? De grupo 1, 2, 3, e cada grupo tem uma situação específica. E aí a gente foi ver dados do sistema de saúde, né, disponível na rede da internet, e a gente avaliou, né, onde estava acontecendo, que situação clínica estavam acontecendo essas cesarianas. E existem municípios aqui em Pernambuco que 60% são cesáreas. E quando a gente avaliou qual grupo de mulheres estavam nesses 60%, eram mulheres que não tinham indicação de cesariana. Né? Então, muitas vezes a cesariana é indicada por outros motivos, mas não motivos clínicos e obstétricos. Aí é que está o risco da cesariana desnecessária. Né? E quando a gente avaliou os hospitais de alto risco, as maternidades de alto risco de Pernambuco, né, que são referência para alto risco, a gente percebeu que a maioria das cesarianas desses locais, elas estavam em grupo de mulheres que tinham indicação clínica de cesariana. Então, a gente não é dizer que a cesárea é desnecessária totalmente. Ela é necessária, ela precisa acontecer, mas existem grupos, existem situações clínicas muito bem trabalhadas em protocolos, muito bem estabelecidas, que dizem, não, essa situação é uma cesariana. Não, essa daqui não. Então, isso acontece ainda em maternidades municipais e no interior. É 60% ainda de cesarianas, que é uma taxa elevadíssima, né? Tem lugares que chega a 90%. Então, a gente precisa olhar para esses números, a gente precisa olhar de onde vêm esses números e por que eles acontecem, que cultura é essa da cesariana, né? Que está estabelecendo naquele local para ter intervenções que realmente façam sentido para aquele local, né? E não, assim, generalizar. Né? Mas e quando você coloca num cenário a enfermeira obstétrica, naquele grupo de mulheres que não tem indicação de cesariana, ela vai trabalhar na assistência com um olhar humanizado, seguro, que proporcione aquela pessoa a parir, né, dentro do que a gente espera de um parto normal ou natural. E quando você transfere esse grupo de mulheres que não tem indicação para cesariana para profissionais que trabalham com intervenções, aumenta o risco de fazer, cesáreas desnecessárias. Então, eu deixo isso aqui muito assim claro. Cesariana é necessária quando bem indicada, realmente ela salva a vida. E quando ela não é bem indicada, ela aumenta a chance de complicações e mortes maternas. Né? Então, quando você traz a questão da história das parteiras, eu gosto muito dessa a história das parteiras no Brasil, né? Quando Belissa diz que a avó dela era uma parteira, imagina a avó dela. Então, tem toda uma cultura da ancestralidade naquele cuidado. E que a gente, eu, que não pari em mãos de parteiras, pari dentro do hospital e me formei numa época que era intervenção a todo momento, eu não sei que cuidado é esse ancestral. Eu não conheço, eu não vivi isso. Então, só quem pode trazer esse cuidado realmente são as parteiras tradicionais. A gente tem aqui em Recife, no município de Jaboatão, a gente tem em Caruaru, a gente tem algumas parteiras tradicionais que atuam. Né? E tem um grupo, uma organização civil organizada aqui, que trabalhou treinando essas partes, treinando no sentido assim, de onde ela poderia ter um material, onde ela poderia conseguir uma luva, uma gaze, entendeu? Melhorar esse trabalho delas, né? Que a gente está no século XXI, a gente precisa também pensar sobre isso. Mas o cuidado da cultura ainda é preservado. Quando eu falo de um enfermeiro obstétrica, eu não consigo chegar nessa ancestralidade. Mas como Belissa falou, eu posso trazer dessa cultura do cuidado para dentro de uma assistência onde eu vou olhar o ambiente, a música, o chá, o escaldapés, a companhia, a erva. Eu posso trazer isso para um ambiente. Mas como eu falei no início, para eu humanizar esse cuidado, eu preciso ter um local que proporcione esse cuidado. Senão, eu não consigo.
1: Com certeza. E olhar para essas diferenças de gerações mesmo, para entender que esse processo de gestação também passa por essa questão cultural e educacional também, né? Entender esse processo todo como essa junção, né? De ancestralidade e, ao mesmo tempo, respeito, cuidado, modernização, mas olhando para essa autonomia. Falando sobre o ciclo das cesarianas, tem um documentário brasileiro chamado O Renascimento do Parto, que denuncia o uso excessivo, né, das cesarianas e intervenções cirúrgicas no país. Ele fala sobre como o modelo hospitalar atual desrespeita muitas vezes a fisiologia feminina e gera grandes impactos emocionais e físicos, né, para as mães e para os bebês. Depois de tantos anos de discussão, o que ainda precisa ser transformado dentro dos serviços de saúde nessa área obstétrica, Belissa?
2: Sheila, você vem comigo, né?
3: Assim, a gente chega e respira.
2: Vem comigo, né? Assim, acho que primeiro a gente precisa olhar o tanto que já avançou, né? Assim, com as políticas, com os protocolos, com a ampliação, né? Assim, da rede assistencial. Senão a gente fica olhando também só para metade, né? Com o copo meio vazio. E não, acho que primeiro ponto a gente precisa ver o tanto que já avançou, mas também vendo que ainda é preciso avançar, né, assim, é, antes da gente começar o nosso programa, a gente estava falando um pouquinho sobre as mídias, né, uhum. assim, e isso que Sheila traz, né, sobre essa cultura da cesárea, de fato é algo que é constituído e construído socialmente, culturalmente. Então, infelizmente, a gente vê muitas influências, pessoas que têm uma influência, né, midiática e digital, com um discurso muito alinhado a essa cultura da cesárea. Uhum, isso. E isso, para além do que acontece dentro do hospital, a gente tem legislações nacionais e regionais, estaduais, enfim, que asseguram que essa mulher, que ela, ou essa pessoa que vai parir, que ela possa escolher a via de parto dela. Não é escolha, né? Quando essa pessoa só teve acesso a um tipo de informação. Então, acho que parte por aí. Eu acho que a gente precisa também, para além da formação dessa equipe multi, né? Assim, para entender a cesariana como uma estratégia, né? Mas não como um protocolo, né? Uhum. Isso é importante, de todos os profissionais que ali estão inseridos. Mas que também isso seja trabalhado a nível social e cultural para desmistificar, né? Quando a gente vê em filmes, enfim, essa mulher parindo, é sempre associada a uma dor, a um sofrimento, a uma angústia. Uhum. E não precisa ser dessa maneira, e não necessariamente é dessa maneira.
1: Sim, muito importante. Falando sobre o curso de formação em especialização em enfermagem obstétrica, cerca de 2/3 das 720 horas do curso da Rede Aline acontece dentro dos serviços de saúde, né? O que muda quando a formação não fica só na sala de aula e chega à realidade do SUS, Sheila?
3: Ah, essa pergunta é muito boa, né? Porque o nosso curso, ele não existe nesse formato pedagógico em lugar nenhum no Sim. Brasil. Isso é fato. Uhum. Então, a gente tem 450 horas só de prática, né? Só, não é 450, só 450, é 400, dessas 450 horas, é prática em serviço. Então, a gente tem 300 horas dentro de uma CPN, dentro de uma maternidade, prestando assistência ao neonato e à pessoa, né? E, além disso, a gente tem 90 horas de atenção primária à saúde, e tem 60 horas de práticas avançadas obstétricas, que pode ser uma UTI obstétrica, que pode ser qualquer outro, um ambulatório de violência sexual, de violência doméstica, homens trans. Então, é um curso que tem esse formato, né, de formar para intervir. Então, a aluna, ela tem essa carga horária que a gente entende que dá uma fundamentação para que ela possa levar isso para o seu cenário de atuação, né? E para além disso, a gente tem mais de 200 horas, 270 horas só de teoria, onde a gente trabalha esses conteúdos de forma reflexiva e não apenas com arcabouço teórico, uhum. né? Então, o que muda é, como o Beleza em algum momento já falou, é um curso de análise reflexiva, é um curso de formação e intervenção. Né? E isso faz a diferença. Então, todas são do SUS, todas estão trabalhando já e elas estão formando, né, para serem enfermeiras obstétricas, para voltar para os seus serviços e atuarem de uma forma segura. Mas, para isso, é importante que elas tenham apoio, não é verdade? Para que elas saiam dos seus lugares, né, dos seus territórios de trabalho, para poder acessar esse curso e ter uma formação que a gente coloca ali esperada, né?
1: Sim, muito necessária. A gente está se encaminhando para o fim da entrevista. Eu queria saber, Belisa e Sheila, o que vocês esperam que essa rede consiga deixar como legado para a assistência obstétrica no SUS?
2: Ampliar o acesso, né, se ampliar a qualidade da assistência, fomentar uma maior autonomia desse enfermeiro obstétrico, que ele ocupe locais de gestão, locais de liderança, para que ele possa cada vez mais a gente ir capilarizando, fortalecendo a rede assistencial, trabalhando de uma maneira coletiva e colaborativa.
3: Exatamente. E o legado já acontece quando a gente senta para conversar como vai ser o curso, né? Então, a gente já deixa um legado aí de uma estrutura de formação, um legado também na pesquisa, né? Eu sou professora do programa de pós-graduação em enfermagem da UFPE, então a gente trabalha essas pesquisas que vêm, né, dessa rede colaborativa do curso, extensão, né? Uhum. É, grupos de pesquisa, a própria graduação também, né? Ela, uhum. A gente deixa um legado para nesse processo de formação da graduação. Eles não são enfermeiros obstétricos, mas vão formando para ser enfermeiro, e o olhar é para todo o cuidado, independente se é da obstetrícia, da saúde mental, não importa. Uhum. E o legado, assim, com de um... Eu sempre... Todo esse movimento, pelo menos assim, que eu... Quando eu penso, eu como profissional, eu penso naquela pessoa que precisa ser cuidada uhum. e que merece ser cuidada. Não é sobre mim, não é sobre Belissa, não é sobre o curso de formação. É sobre aquela pessoa que a gente vai chegar, que a gente vai afetar com o nosso cuidado. Eu acho que esse pode ser um legado assim, mais importante que a gente pode deixar com esse curso de formação.
1: Com certeza. A gente está chegando ao fim da entrevista. Eu gostaria de agradecer a presença de Sheila Costa, enfermeira obstétrica e coordenadora local do curso de especialização em enfermagem obstétrica Rede Aline. Muito obrigada, Sheila.
3: É, obrigada a vocês. Deixa eu agradecer aqui, claro, rapidinho, né? Deixa eu agradecer ao meu departamento, né? Eu represento o departamento de enfermagem da UFPE, né? Que é, e tanto da graduação como da pós-graduação, sem esse apoio, sem essa retaguarda, a gente não consegue fazer curso nenhum, né? Então, e também o apoio da reitoria aqui, né? De autorizar e que, então é uma rede colaborativa que tem, que faz com que a gente consiga chegar a esses lugares e a essa formação. Então, eu queria deixar esse agradecimento especial e a presença, né, de Belissa, de Tatiane, que chegaram das Minas Gerais para estar aqui com a gente.
1: Gostaria de agradecer a presença também de Belissa Silveira, professora adjunta do Departamento de Enfermagem Aplicado na Escola de Enfermagem da UFMG e doutora em Enfermagem Psiquiátrica pela USP. Muito obrigada, Belissa.
2: Eu que agradeço. Queria agradecer mais uma vez, né, a Rádio Paulo Freire pela oportunidade, pela democratização do saber, que é muito importante. Agradecer a UFPE como um todo, é, a parceria com a Sheila na coordenação aqui, a minha dupla de tutoria, uhum. né, enfermeira obstétrica Tatiane, né, que estamos juntas uhum. é, nesse nosso processo de acompanhamento. Então, muito obrigada. E queria fazer o convite, né, assim, para quem estiver nos ouvindo, né, a gente tem o Instagram, que é o CEEO, Rede Aline. Então, para conhecer, para continuar vendo as nossas ações. Então, vai ser um prazer ter vocês lá conosco.
1: Muito obrigada, meninas. E assim a gente chega ao final de mais um programa. Esta edição do Que Tem Pra Hoje foi produzida e apresentada por mim, Celina Bittencourt, aluna de estudos de mídia na Universidade Federal de Pernambuco. Na operação de áudio, Sammy Marquin, no streaming do YouTube, Gabriel Tomás, sob supervisão do técnico da Rádio Paulo Freire, Rafael de Queiroz. Agradecemos a audiência e até o próximo programa.
4: Quatorze horas e 58 minutos.
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1: Se disse um poeta popular, cada qual faça por si, guardado quatro vinténs. No céu entra quem Deus quer, e na terra vale quem tem. Alô Recife, alô internautas, boa tarde. Está começando a maior festa nordestina no seu rádio. É 99.9, Rádio Universitária FM, emissora educativa da Universidade Federal de Pernambuco. É a nossa rádio pública levando até você Forró, Verso e Viola, um programa com cheiro de mato e terra molhada. Estamos falando dos nossos estúdios no bairro de Santo Amaro, Recife, Pernambuco, Brasil. Eu sou Ivan Ferraz na apresentação e Alexandre Silva nos trabalhos técnicos. O nosso muito obrigado pela sua audiência. Agora, Alexandre Silva, boa tarde aos nossos ouvintes.
2: Olá, Ivan, internautas, amigos e ouvintes. Muito boa tarde a todos que estão sintonizados já 99.9 Rádio Universitária. Estamos ao vivo aqui para mais um Forró Verso e Viola. Com ele, meu amigo Ivan Ferraz, o comunicador sertanejo.
1: Boa tarde, Alexandre. Obrigado pela sua participação. Assim diz a experiência popular, é para a gente refletir. Vale uma reflexão. O bom casamento é um eterno noivado. Olha, gente, não há distância que nos separe. Você pode sintonizar o Forró Verso e Viola em qualquer parte do planeta. É só acessar nosso site. Anote. www.ufp.br/ntvru. Você, clicando nesse site, vai ouvir toda a programação da Rádio Universitária FM 99.9 Recife, Pernambuco, e o Forró Verso e Viola, de segunda a sexta-feira, das 4 às 6 da tarde. Não é isso, Alexandre?
2: É isso mesmo, meu amigo. Quem também quiser, pode se conectar com a gente pela rede social. Posso dar o recado?
1: Vamos lá.
2: Quem estiver conectado aí no Facebook, acesse a nossa rede social facebook.com/99universitária. Estamos ao vivo transmitindo por ela e você pode interagir com a gente, mandando seu recado, seu pedido, pedindo a sua música. Compartilhe também com seus amigos para que a gente possa aumentar essa corrente positiva, né, meu amigo?
1: Exato, essa corrente positiva da amizade em defesa da nossa cultura. Então, vai chamar aqui no Facebook, não é isso, Alexandre? www.facebook.com/99universitário, né, Alexandre?
2: Isso sim.
1: E outro canal ainda mais aí, aumenta aqui.
2: facebook.com/99universitário. Se você também quiser anotar o nosso WhatsApp, se ainda não tem o nosso contato, anote aí. É o DDD81, o número 38795454. Esse é o WhatsApp aqui da rádio. Você pode mandar sua mensagem, seu pedido, sua sugestão ou reclamação. E atenderemos com o maior prazer. Não é, meu amigo?
1: É isso aí, Alexandre. Então, a você ouvinte, nosso muito obrigado pela audiência. Aos internautas, o meu abraço, um abraço do tamanho do Brasil. Agora, aumente o volume do seu rádio, que a festa vai começar abrindo a porteira do nosso forró. Com sequência, na arte da cantoria.
3: Essa mesma poesia do Brasil.

0: Estamos com a sequência na arte da cantoria. Aqui eu cumprimento todos os poetas repentistas. Cumprimento também todos os apologistas da cantoria e, como sempre, colocando esse espaço à disposição de todos vocês. Eu lembro que um violeiro repentista tem no sangue a efervescência da poesia. Na alma, tem inspiração. Vamos concluir. Aqui a dupla Moacir Laurentino e Sebastião da Silva com o tema Paisageando o Nordeste. Em seguida, Pedro Bandeira e Zé Cardoso com o tema Tempo de Criança.
1: Os nossos versos são feitos da espuma branca no mar, no centro da mata virgem de raios cortando o ar, o corpo da nuvem escura e da branca luz do luar. Da expressão, da tomada do vaqueiro, das correias do gibão, do gemido das enchentes, das cascatas do sertão. Os nossos rebeldes são das coisas da natureza, das marretas que se escondem no vazio da represa, das piabas que se perdem nas ondas da correnteza. Das folhas secas do chão, dos netos, dos palmeirais, das frutas e das saiadas, dos picos e sabiás. Nossos versos naturais são do cheiro da água nova, o ferro que corta a terra, da planta que racha a coma, o galho que brota flores, do peixe que solta roma. O nascioco com feras, o sol do sul vai centelha, o rato branco, as dos campos, que dá dos pinais a mim. Os meus pés estão nascendo do casebre abandonado, da roupa suja e suada, do sertão que me enfadado, dos montes de milho seco e da feira e do roçado. Choraravas na vida do peregrino, cansado pelas estradas, na luz pálida das estrelas, no rosto das madrugadas. Minhas rimas são criadas no raio da lua cheia, no romantismo das ilhas, da onde canta a sereia, na onda que se desmancha no polo frio da areia. Respiro com sala cheia nas vitulhas de feijão, o cheiro do milho assado na fogueira de São João, como um caco respirou-se com o do sertão. Nasce a minha inspiração das solitárias montanhas, o caçador curioso pelas veredas estranhas, admira do tecido da construção das aranhas. Sei fazer versos das manhas do doimão

com medo do padre se arrumar. E fiéis que ouvem conselhos na voz de Frei Damião. Sei cantar com a oração do que o padre reza na igreja. Com as roupas finas dava que o nevoeiro despeja. Com o cheiro do suor do povo da sertaneja. Eu quero é que o povo veja e sinta o valor do artista. Faz a geia no Brasil, o antigo sertanista. Só florindo da alma do cantador repentista.

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0: Acerte o seu relógio no Recife, Veneza Brasileira, 4 horas e 15 minutos. 4 e 15. Se você quer crescer nos conhecimentos sobre a cultura nordestina, fique com a gente aqui na 99.9 Rádio Universitária FM Recife, Pernambuco, ouvindo o Forró Veste e Viola de segunda a sexta-feira, das 4 às 6 da tarde. Alexandre, alguns comentários já sobre o nosso programa, alguns pedidos de música, algumas mensagens também?
1: Sim, amigo, temos participações tanto no Facebook como no WhatsApp. Vou começar lendo algumas mensagens que a gente recebeu e não deu tempo da gente mandar o alô ontem.
0: Ontem, né? Já chegou no final do programa, né?
1: Foi. A gente recebeu mensagem, uma mensagem do querido professor Eduardo Henrique, do bairro da Tamarineira.
0: Professor Eduardo Henrique, um grande abraço para o amigo e toda a sua família. O que é que ele diz?
1: Passou por aqui. Boa tarde, mestre Ivan e equipe. Tenho muita satisfação em ouvir toda semana o programa Forró Veste e Viola e poder educar meus filhos ouvindo o que há de melhor na nossa cultura nordestina. Sinceros agradecimentos e parabéns pela programação.
0: Obrigado, professor
1: Eduardo Henrique.
0: Eduardo Henrique, nosso muito obrigado. Continue com a gente. Vamos valorizar o que nós.
1: Recebemos mensagem da querida Iva Maria, que ela está sempre conectada com a gente. Ela é lá de Camaragibe.
0: Lá de Camaragibe. Alô, Camaragibe. Alô, Iva Maria. O que é que ela diz?
1: Mandou um boa tarde. Amo o Forró Veste e Viola. Um abraço para todos.
0: Que bom. Muito obrigado, minha amiga.
1: A gente recebeu uma outra mensagem também aqui, do ouvinte Djalma. Ele passou por aqui. Boa tarde, Ivan Ferraz. Há muito tempo escuto esse programa que ajuda a melhorar minha tarde. Parabéns.
0: Muito obrigado, Djalma. Continue com a gente.
1: A gente recebeu também um pedido do internauta Luiz. Ele passou por aqui. Boa tarde. Coloquem versos nordestinos no programa. Tem muitos poetas novos precisando divulgar o trabalho.
0: Eita, Luiz. Pois é, Luiz. Estamos aqui às suas ordens, né? A gente vai mandar pelo WhatsApp esses versos. Deixar aqui na portaria. Isso. Aí a gente vai divulgar. Não pode chegar aqui na portaria e entregar direto aqui para o programa Paulo Vestiola, Ivan Ferraz. Aí a gente divulga com o maior prazer. Aqui o espaço é exatamente sempre à disposição dos poetas.
1: Pois é, Luiz da Caxangá.
0: O compositor do nosso rolo, Luiz da Caxangá. Forte abraço.
1: A gente tem mensagem também, tá? Deixa eu localizar aqui. Pelo facebook.com/99universitária, nosso querido ouvinte Lindomar Albuquerque passou por aqui e deixou uma mensagem. Boa tarde.
0: Lindomar Albuquerque, um grande abraço. Qual é a mensagem que manda aí?
1: A cantoria hoje está de luto. Faleceu o poeta Raimundo Borges aqui em Cajazeiras. Ele era natural de Flores, de Pernambuco.
0: Até era Pernambuco, de Flores, morava em Cajazeiras. Pois é, eu vi exatamente nas redes sociais o anúncio que morre em Cajazeiras aos 82 anos, o conhecido poeta popular e repentista Raimundo Borges. Faleceu na madrugada desta quarta-feira, o poeta Raimundo Borges, aos 82 anos, deixando a cultura, a nossa cultura regional de luta, a cultura lá de Cajazeiras, cajazeirense, nordestina de luta. Ele estava internado no Hospital Regional de Cajazeiras, Paraíba, com complicações renais e também complicação cardíaca. E a gente aqui manda aquele abraço de solidariedade à família ilustrada, e que Deus o receba no reino da sua glória e conforte todos os seus familiares, amigos, seus admiradores nesse momento de dor e saudade. Temos mais um grande poeta repentista, o Pernambuco da Flores, né? Sertão do Pernambuco. É o próximo Serra Talhada pela região. E vamos seguindo com o Forró Veste e Viola, sempre colocando esse espaço à disposição dos poetas repentistas, você poeta, você que está lançando um livro, deixa aqui na portaria, a gente combina, você vem aqui para uma entrevista, você que gravou a sua música, pode mandar pelo WhatsApp aí?
1: Pode sim. Pode. Manda pelo WhatsApp, identifica direitinho o nome da música, o nome do compositor, o nome de quem está interpretando, e a gente coloca aqui na programação e a música está salva no acervo, né? Então sempre a gente pode estar tocando ela.
0: Então vamos repetir, olha aí, anota esse WhatsApp.
1: Sim. Quem ainda não anotou, anota agora, hein? É o DDD 81 3879-5454. O seu WhatsApp da Rádio Universitária, é, todo mundo que faz parte aqui da equipe, a gente está sempre acessando, então cada um ali no seu horário a gente consegue atender a todo mundo. Agora que o horário for o vestiolo, a gente está com essas mensagens chegando e a gente vai anunciando aqui os ouvintes no ar, né?
0: Então aqui eu repito, né? O 81 é o DVD, o nosso WhatsApp, 3879-5454. Anote bem direitinho, pode mandar sua música, sua mensagem, né? Peça sua música, estamos às suas ordens. 3879-5454. Acabamos de ouvir os poetas em pentícias e agora vamos entrar numa sequência de forró. Começando com vozes femininas que cantam forró com talento e beleza. São muitas. Aqui vamos ouvir três. Irá Caldeira, cantando a composição de Biguá, Maria Ponzeiro. Em seguida, Cristina Amaral, cantando a composição de Cacete também. Essa música foi campeã, né? Festival da Globo, Nordeste.
1: Foi o Festival Canto Nordeste, né? De Santa Inês, 1982.
0: Cidade Grande. Em seguida, Anastácia, a rainha do forró, a grande parceira de Domingos, ela chega com sua música intitulada Lá Vai Forró. Então, Lá Vai Forró, com vozes femininas que cantam forró com beleza e talento.

0: fazendo todo sábado das 2 da tarde até em 18
1: Tem novidade aí em breve, né?
0: Maria Bezerra é a produtora do Rocinha dos Grandes, né? Vamos lá.
1: Vamos embora.
0: Mais mensagem?
1: Vamos música.
0: Então agora vamos...
1: Já, já.
0: Vamos aqui falar sobre João Gonçalves. Eu mando um abraço para João Gonçalves, filho, o nosso inesquecível João Gonçalves, cantor e compositor de grande sucesso. Passa um abraço em Meninas que Fica, né? O João Lacerda, né? Entre outros grandes sucessos que vamos aqui inclusive ouvir. Ele era cantor, compositor, gravou vários LPs. E João Gonçalves nasceu em Campina Grande, na Paraíba, no dia 29 de maio de 1936. E faleceu em Campina Grande, na Paraíba, no dia 21 de junho de 2021. Eu tenho 5 anos de saudade do nosso inesquecível amigo, poeta, cantor e compositor João Gonçalves. Um abraço para a família de João Gonçalves, João Gonçalves. Júnior, né? O Gonçalves lá e João Pessoa ouvindo o nosso programa. Um abraço para você e toda a sua família. Então vamos recordar João Gonçalves cantando de sintonia, uma música linda e que nessa música ela até me autorizou regravar e a qualquer momento eu posso até regravar essa música, porque ela traz uma mensagem muito bonita. Deus

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Acerte o seu relógio no Recife, Avenida Brasileira, 4:46. 4:46. Oveste Viola, um programa com cheiro de mate e terra molhada. Vamos em frente com a Universitária FM, está com a gente. O José João Gonçalves, mais uma vez, inesquecível João Gonçalves, mais uma vez eu cumprimento João Gonçalves Júnior, lá em João Pessoa, na Paraíba, e toda a sua família, né, ouvindo por Oveste Viola. Uma honra muito grande aqui, mas eu vi João Gonçalves cantando Deus Existe, o Pedro Mendes cantou Um Lugar ao Sol, e eu gravei várias músicas de João Gonçalves e cantei aqui a música intitulada Que Homem Não Gosta. Agora vamos seguir com o nosso programa, dando um abraço a Giovanni Júnior, também lá em João Pessoa, meu pai. Giovanni Júnior, a pancada do forró, que tem um programa de Rocinha lá, grande amigo, divulga a nossa música, e é um grande batalhador, cantor e compositor. Giovanni Júnior, um abraço para você. Você está com a música nova, tem um sucesso em todo o Brasil, e aqui vamos ouvir em primeira mão, aqui para a Rocinha Boca, aqui tem o nosso programa com o Rocinha Viola. A música é O Troco, né? O Troco. E aí até o autor da música, Duda Barbosa, a composição de arte, nós temos assim cuidado de divulgar também o compositor da música. Duda Barbosa, o compositor, e que dá muito troco, aqui na voz do nosso querido amigo Giovanni Júnior, a pancada do pomão. Ouviu nosso horário, bom pessoal, tem seu programa, tem nosso horário, lá na Rádio Senha lá, Giovanni Júnior, aqui na voz. Em seguida, vamos aqui no nosso braço, Gênero Souza, alô, Gênero, de novo, para você. Muito cantando, de saúde, muito bem, graças a Deus, Deus me abençoe, se recupere o mais breve possível. Um abraço para vocês. A música que vai cantar Matutinho de Pé no Chão. Estrela do Norte, está lá em Fortaleza, no Ceará. Ouvindo nosso nome, poeta, cantor, compositor, ele canta com o seu sucesso, é uma fonte de saber. E aproveita o momento e manda um abraço lá o Domingo, não vai dar vale também ouvindo o Roberto. Então nós vamos ouvir Giovanni Júnior Troco. Em seguida, Genildo Souza, Martim de Pé no Chão. E o nosso amigo Estrela do Norte, lá de Fortaleza, Ceará, cantando no seu sucesso, na fonte do

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Zé Martins, conseguiu do Roberto também. Não vai dar para tocar com o tempo, mas segura um pouquinho aí, Alisson, só um pouquinho. Djalma pediu no Coronel do Gê. O Coronel do Gê tem os peixes de novo, acho que tem os peixes também, que ele cantava com muito medo. E tem os peixes no fundo, viu? E tem os peixes.

quem vai dar um abraço também para Bruno Pereira. Boa tarde, programa de qualidade. Obrigado, Bruno. Continue com a gente, divulgue esse nosso programa, especialmente a nível do vizinho, para que a gente aumente essa corrente positiva da novidade em defesa da nossa cultura. Um grande abraço a todos vocês, né? Um grande abraço a todos vocês, mas tem um minuto aí, volta a porra agora, um minuto. Eu queria isso.

nossa amiga Maria Pereira. Um abraço aqui de vocês. Continuem ouvindo o Céu da Escola de segunda a sexta das 4 às 5 da tarde. Hoje é um intervalo e em seguida volta. A segunda parte do Céu da Escola com várias questões, que presta atenção mais ao Capão, ao Céu do Baú. E a gente fica muito feliz de saber que vocês estão em sintonia com 99.9 Rádio Universitária FM e sempre pela vocalização da Escola. Vamos ao intervalo e daqui a pouco a gente volta.

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0: 99 graus. 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
4: 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Estamos de volta alegrando os nossos ouvintes. Eu de cá e você de lá, valorizando o que nosso com forró, verso e viola. Um programa com cheiro de mato e terra molhada. E agora vamos à sequência, o melhor da sanfona. E nesta sequência, o melhor da sanfona, que é uma sequência que divulga, valoriza e enaltece a música instrumental desde a sanfona de 8 baixos ao acordeão de 120 baixos. Vamos ouvir Zé Cupido. A composição é de Luiz Gonzaga e Zé Dantas e tem como título A Volta da Asa Dantas.

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Ponha essa ideia na cabeça. Agora, aqui vai um convite. Vamos visitar o passado e deixar voar a imaginação com a sequência do Fundo do Baú. Sequência do Fundo do Baú, vamos ouvir duas raridades musicais com o inesquecível Luiz Vieira. Inicialmente, vamos ouvir Forró do Tio Augusto e, em seguida, Na Asa do Vento. Na Asa do Vento é uma composição de Luiz Vieira e João do Vale.

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forró, verso e viola. Programa com qualidade cultural aqui na 99.9 Rádio Universitária FM Recife, Pernambuco. É de segunda a sexta-feira, a partir das 16h. E o nosso muito obrigado pela sua audiência. Agora, na sequência musical, a Anastácia chega cantando com a participação de Elba Ramalho. A composição é de Anastácia e tem como título Dominguinhos, 10 Dedos de Ouro. Aí vamos recordar, e vale a pena recordar, o inesquecível mestre Dominguinhos ao lado do inesquecível Luiz Gonzaga, o eterno Rei do Baião. A música é do saudoso Zé Marcolino e tem como título Numa Sala de Reboco.

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Tempo bom, hein? 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

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Programa que acredita na riqueza cultural de Pernambuco e do Nordeste. Olha, agora vamos ouvir artistas do autêntico forró, que a gente não pode esquecer. Além de Luiz Gonzaga, discípulos do Rei do Baião, já partiram para o Reino Celestial e aqui deixaram o exemplo de luta pela valorização do nosso cancioneiro popular. São muitos, mas que vamos recordar, e vale a pena recordar, o trio nordestino, Lindu, Coroné e Cobrinha, todos de saudosa memória, cantando a composição de Antônio Barros com o título É Madrugada. Jacinto Silva, o inesquecível Jacinto Silva, cantando um dos seus grandes sucessos com o título Amei, Amei. Elino Juliano, o inesquecível Elino Juliano, cantando um dos seus grandes sucessos com o título Era Tudo Mentira.

Sua tarde fica mais alegre ouvindo forró, veste e viola aqui na 99.9 Rádio Universitária FM, Recife, Pernambuco, de segunda a sexta-feira a partir das 16h. Vamos em frente que a Universitária FM está com a gente. E agora na sequência musical, Amelinha canta um dos seus grandes sucessos com o título Canção da Saudade. Adelmário Coelho canta um dos seus grandes sucessos com o título Lembranças de Nós. Zé Linaldo canta a composição de Eugênio Jerônimo e Zé Linaldo com o título A Rosa e o Nome.

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O que você esperava para ouvir o melhor da música do Nordeste? Agora, na sequência musical, Jorge de Altinho canta de sua autoria, Luiz Sertão Saudade. Aí o dia vai terminando, a noite vai chegando. É hora de reflexão ouvindo Luiz Gonzaga, o eterno rei do Baião, cantando Ave Maria Sertaneja. Composição de Júlio Ricardo e Jorge Oliveira, gravação 1964.

Nesta hora do dia.

0: na técnica e edição do programa, Alexandre Silva. Obrigado, meu amigo Alexandre Silva, e parabéns pelo seu trabalho. A você, ouvinte, o nosso muito obrigado pelo carinho de sua audiência e até o próximo programa, se Deus quiser, e Ele quer.
1: 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E Ron Ferraz, o comunicador sertanejo, estará de volta amanhã, neste mesmo horário. 5 horas e 50 minutos.

da nossa terra.

tarde, cantando nos bares da cidade. Em 2010, a cantora lançou as primeiras gravações de um álbum com o Rão de Fevereiro, que trazia uma mistura de lento e bem rock. Contemplada pelo projeto Natural Musical, 4 anos depois, a artista deu a luz com o disco de estreia Una, que contou com a produção de Donatinho e participações especiais de Cassi, Otto e João Donato. Além de promover a gravação do álbum, o projeto também levou a cantora para uma turnê em diversas capitais do país. Em 2017, Juliana Peringuim lançou o segundo disco, Sobre Amor e Outras Viagens, que trouxe uma mistura de sonoridades pop e ritmos amazônicos. Com a carreira em ascensão, a cantora participou de programas de televisão e grandes festivais musicais. A apresentação no estúdio de Som Livre resultou em um disco ao vivo que foi lançado em 2018. Para o terceiro álbum do estúdio,

Experience, com gravações por vários talentos regionais, como Amanda de Paula, Keila, Amor Ferro e Highball. Com mais de 2 décadas de carreira, transitando pelos campos góticos, da MPB, do samba, da música latina, do tecnobrega, a Keila é conhecida como uma das vozes mais promissoras da música amazônica urbana. E agora, contestando o São Brasil, que teve a recepção de Maurício Ribeiro, produção de Luísa Rodrigues, trabalhos técnicos de Eduardo Brito, vamos ouvir a cantora e compositora paraense, Juliana Tumbu, com a música Lenta até morrer, faixa do álbum Sobre Amor e Outras Viagens, lançado em 2017.

0: 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Era uma noite fria e lua cheia. As estrelas cintilavam sobre a cidade de Santa Fé, que de tão quieta e deserta parecia um cemitério abandonado. Era tanto o silêncio e tão leve o ar que se alguém aguçasse o ouvido, talvez pudesse até escutar o sereno na solidão. Agachada atrás do muro, José Lírio preparava-se para a última corrida. Quantos passos dali atendê-lo? Talvez uns 10, uns 12, sem puxar. Recebera ordens para revezar o companheiro que estava de vigia no alto de uma das torres da matriz. Assim começa O Continente. Assim é o início da saga de Érico Veríssimo, O Tempo e o Vento.
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3: 99 graus.
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2: Conversando com o Globo News, com Lívia Cássio, pertence o que é que é. Reais. diretora de administração da UFPE. E hoje conversaremos com os integrantes da banda Mombozó, Missionário José e Marcelo Machado. Sejam bem-vindos. Missionário José, vocês já conhecem, sim, faz parte do nosso programa, da nossa equipe. Normalmente a gente chama de Zé Guilherme, né? 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A banda Mombozó é uma banda pernambucana que vai completar 20 anos do seu primeiro álbum e que está com o último álbum que foi lançado, Carne de Cajun, que é a primeira vez que eles fazem um álbum de versões ao seu balanço, né, e é o show que está rodando pelo Brasil atualmente. Pessoal, eu queria pedir para a gente começar vocês contando para a gente a história do nome da banda. Como é que surgiu o nome Mombozó?
4: Na época, eu acho que era 2001, a ideia de existia essa. A gente fez uma pauta com vários nomes aqui, existia essa vontade de pôr um nome que não existia, né? Hoje em dia, se eu faço o algoritmo do Mombozó, né? Se as pessoas fossem no Google e colocassem o Mombozó, saíram de coisas relacionadas a nós mesmos, né? E aí, o Mombozó saiu da cabeça do Vicente, nosso baterista, né? Acho que ele tinha 14 anos de idade. E na época ainda era Mombozó Ragajá. Era um nome composto também, sem nenhuma. Sem nenhum significado na época. E aí, com o tempo, logicamente, a gente cortou aí, virou só Mombozó. E a ideia era essa mesmo, era tipo, que o significado desse nome fosse sendo ampliado com a nossa estrada, né? E é o que aconteceu, né? Tem mais de 3 anos, então Mombozó hoje em dia não significa muita coisa, né?
5: E Mombozó, né? Então foi essa pergunta aqui. O que quer dizer Mombozó? Mombozó quer dizer Mombozó, quer dizer outra coisa. Água, recurso, saco, entrada, maçã, não, Mombozó.
4: Pode ser água, recurso.
5: Então, você pode atribuir um sentido, né? Você pode criar uma coisa, não tem uma coisa lá, não tem nenhum indiano que é esse, parado,
4: e vai muito na lógica do, por exemplo, do Nada de Novo, né? Nosso primeiro disco. Que é também um cartazinho super diferente, assim, mas que o nome é Nada de Novo, mas isso é tudo meio novo, assim, que vem na lógica do nome de Deus, e não fazer algo igual ao que eu já vi, né? Pode haver nessa frente aí, pra não significar nada mesmo, assim.
2: Você quiser, estou na banda um pouco depois, né? Mas Marcelo, cadê o menino?
4: Cadê o menino?
2: Vocês desde o começo pensaram em fazer música autoral? Ou houve outras ideias no começo? Como foi que surgiu assim? Quando a banda se formou, qual era a ideia de vocês?
4: Sim, sempre fazer música autoral. Na verdade, a banda já veio, né, de Fragmentos, da Flor da Mãe, que era uma outra banda que a gente tinha em 98, que já fazia músicas autorais. Na cartilha não me disse, né? Realmente não está propondo algo novo. Tanto no Play União a gente, sei lá, era um grupo muito grande e meio, né, não conseguiu achar a nossa conexão. A gente fizeram muito uma luta assim e tal. Então a gente, né, terminou acabando e eu, Chiquinho e Felipe, fundamos a Samba Estéreo, que já era o germinado de Mombozó, né? Ele já tinha uma pegada mais, até algumas músicas, se eu não me engano, duas músicas de Mombozó já foram evoluções de músicas da Pedro Miano e da Samba Estéreo. E aí em 2001, a gente, junto eu, Felipe Chiquinho, convidamos com Marcelo Campeiro, o Rafa e Samuel, fundamos a Mombozó. primeiro ensaio foi dia 1 de abril de 2001. E aí, assim, até assim, e levamos, que era nosso baterista. A gente foi, assim, saiu na sequência e já introduzindo. Ele era tão novo assim que eu acho que ele não podia estar muito no barulho reto com a gente, né? No caso, ele tinha. A gente estava um pouquinho antes, né? Assim, ainda. Né? Então ele devia ter seus 13 ali. Tem até histórias bem legais de. Assim, ele passando no Abril pro Rock, minha mãe tendo, né, todos os irmãos, é, eles têm. E nossa mãe tendo que assinar até lá pro Record. Autorização, ele não vai na aula hoje porque ele foi no Abril pro Rock, né? Porque o Abril pro Rock era assim, né? A gente foi mal preparado assim mesmo. Então foi aí, foi sempre autoral. Né? Sempre autoral e assim, tentando sempre sugerir algo novo dentro do autoral. Eu acho que no Bojó, eu fui um livro que eu fui para o meu filho, lá do Rio, no treinamento de campo. Então, essa coisa autoral que tem dentro. O negócio da coisa minha, a gente chegou a ver o dia inteiro a coisa minha. Mas, se eu fosse contar uma história que eu acho genial, que marca essa coisa do autoral, né? Era uma banda tão a bandeira do autoral era tão forte, que vocês tocavam uma coisa, um show com um radinho, né? Um negócio de tocar, não lembro de quem era a coisa. Ah, agora eu vou tocar aquela música do Raimundo. E eu botava um somzinho no palco, assim, botava um pouco de pano, que estava no seu bolso pra tocar aquela música.
1: Era se recusar mesmo,
4: na época. Existia aqui em Recife, culturalmente, existia uma cisão muito grande dessa relação de bandas que tocavam no pessoal autoral e bandas que tocavam todas. Né? Uma coisa que era muito futura, assim, né? Final dos anos 90 e começo dos anos 2000, tinha um circuito de bares de casa de show e as bandas que tocavam muito, nos lugares eram bandas que tocavam coisas, né? Inclusive, de amigos nossos, pessoas que seguidas desde a época, pessoas que se tornaram meus amigos, né? Mas era aquela época que tinha a Bagaceira, que eram bandas que sempre dominavam esses espaços tocando coisas. E a gente, que tocava muita casa na coisa, não, mas que tocava na outra banda na época, que tinha sonho. E a gente tinha um trabalho desgraçado para conseguir tocar nos lugares. Assim. Era tudo muito. Os lugares que já tinham uma estrutura melhor, já estavam fazendo lugares, eram lugares que priorizavam essas bandas que tocavam coisas. E as bandas autorais tocavam mais nos festivais, que eram mais fechados para essas bandas que tocavam coisas.
5: Ou na soparia.
4: Ou na soparia, né? Agora na soparia, que eu tinha muitas saudades. Mas tinha essa coisa, meio. Festivais não deixavam tocar banda que tocava coisa. E os bares não deixavam tocar banda que tocava autoral. Então, era uma questão de discussão. Naquela época não tinha rede social, não tinha rede social, era meio jornal, rádio. Assim. Mas tinha alguma discussão, assim, uma questão bem inflamada.
1: E parece que foi isso também, eu sempre fui especialista. Assim, eu gosto de banda internacional, eu quero ver tudo. Eu gosto de ver novidade, eu gosto de saber que o rock não tem muito gosto de ver tudo. Desde que você estava na produção do primeiro disco, não foi o nome do seu?
4: Estive lá. A minha história, na verdade, da minha avó, como desempenhando esse papel de músico, né? Começou em 2012, mas também. Tecnicamente, ela também começou com o Fernando Damião, né? Eu conheci o Marcelo, Luciano Meira, né? O primeiro empresário da Mandeu Ró e tal. Ele entrou em contato comigo ainda na época do Fernando Damião para fazer uma assessoria para o Marcelo de um pedal, que ele tinha comprado pedaleira, digital e tal, não sei o quê. Era uma pessoa na época já meio associada com a tecnologia digital.
5: E aí eu conheci eles assim, aí meio de paraquedas. Lá na casa de primos, eu lembro de sempre bem molequinho, assim, adolescente, tal, um cabelo colorido.
4: Acho que eu tinha 12 anos, né? Eu dava aula de...
5: Aula de pedagogia. E aí eu tive esse contato. Aí, esse processo de transformação, eu não estava aqui. Num período que eu não estava morando em Recife, né? Então, quando eu voltei a morar em Recife, em 2002, já tinha Mongozó. Era banda nova, né? E aí eu entendi que o Mongozó era para a galera de Damião, né? Porque também foi coincidência que eu tinha conhecido o Samuel em uma outra banda que ele teve, né? Outro caminho totalmente diferente, assim, mas que foi conhecido em Noia. E aí eu falei, pô, juntou, né? Aquela galera lá do Marcelo e tal, né? Com aquele menino Noia e tal, e aí eu conheci ali. E aí, na época, eu trabalhava como técnico, eu era técnico, chefe técnico residente de fábrica. De fábrica de tudo, né? Estrutura lá assim, até hoje, lá na barra e tal. A gente já produz muita coisa. E eu era uma espécie de técnico residente. E o disco ia ser produzido, foi produzido, né? Uma parte do disco ia ser produzido pelo Léo Deus e William, que na época era um duo muito ativo nessa produção de discos e tal, né? E a outra parte ia ser pelo Igor Ribeiro. E aí eu não lembro exatamente o que aconteceu, porque algumas coisas, né, que o Léo e o Rio passaram por uma resposta, eles voltaram, né? Eu sei que aí eles escolheram no fábrica gravar todas as bases, né, aquele momento que a turma está toda junto, está tudo junto e tal. E aí depois cada time de produção levar o seu disco para terminar em outro lugar. E aí eu fui o técnico dessa sessão, gente. Né? 3 ou 4 dias de muita chuva em 2003, né? 2004, né? Não, acho que
4: 2004 não foi, né?
5: Não, só no começo, né? Foi 2003, foi 2003. E a gente passou lá na fábrica gravando isso. Né? E foi uma história memorável do primeiro dia que estava caindo uma chuva dessas, sabe, nessa época do ano, agora. E na época, hoje em dia, se você chegar lá na fábrica, você vê que tem um canal que passa na frente do estúdio, que é um canal de passar água no estúdio. Mas na época não tinha. E quando chovia, virava um rio do estúdio. E a gente chegou para gravar, a gente foi junto, eu peguei carona com o pessoal, que estava esse rio. Tava, e aí o pessoal teve que trazer um trator. A gente levou as coisas, foi entrando com os equipamentos em cima do trator e tal. Já começou com uma aventura. O Léo tinha sofrido um acidente há pouco tempo, ele estava de cadeira de rodas, então ficou esperando. A gente tinha que levar o Léo pra cima e pra baixo dos caras, né? Acessibilidade no braço.
6: Coletividade.
5: Operação de guerra pra gravar.
6: Pessoal, a gente tá chegando aqui no primeiro bloco, eu pensei a gente ouvir uma música desse primeiro disco. Você quer escolher uma pra tocar? Que é um grande sucesso até hoje.
4: Assim, tá detonado.
6: Então vamos lá. Daqui a pouco a gente tá de volta.

0: 6:17.
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1: Estamos de volta com o programa Realidade, com o Bárbara Bastos. Estou conversando hoje com os integrantes da banda Mongozó, Missionário José e Marcelo Machado. A gente começou conversando sobre o início da banda, o nome, a proposta inicial. Eu pensei a gente agora conversar um pouco sobre as mudanças que aconteceram ao longo do tempo, né? De mais marcantes. Eu sei que tiveram mudanças nos integrantes. Não quero você começar falando um pouco, porque você estava no começo, né? Então, quais foram as primeiras mudanças que tiveram, assim, tanto de pessoas e como isso mudou também o estilo das músicas que vocês foram criando?
2: A gente, naquela lógica lá, né, de que a gente gravou nada de novo, vemos uma projeção absurda, assim, a gente vendeu um contrato, né, com a Tama, né, a gravadora bem ativa na época. A gente realmente viu ali naquele momento, viu como a gente começou em algo novo, a gente ainda tocar em São Paulo, Rio, né, Curitiba, todo mundo. Foi quando, de fato, não sei se todos viveram isso, mas eu acho que sim. Então a gente entendeu, poxa, eu acho que dá pra gente ser isso, né? Né, assim, gente, alguns faziam faculdade, né, eu fazia engenharia elétrica, por exemplo. Mas, assim, a demanda no Bojó foi tomando conta e nos levou realmente para sermos músicos, né, assim, profissionais, né, festivais, atendendo e tal, e a gente já... E aí veio a história do segundo disco, o Homem Espuma, né, onde a gente foi contratado pela Prima, e fizemos aí, acho que foram 20 dias de estúdio da Prima, a gente não tinha dias, não, foi 2 meses, lá no fundo da Prima para gravar, foi até meio relâmpago, assim, né, então, ó, liberaram 2 meses, então vamos nessa. Aí a gente teve a oportunidade de ficar lá em São Paulo gravando, muito lindo. Lá, hospedado num flat, gravando todo dia, foi muito legal. Muito acima de qualquer outra coisa profissional, assim, aquele estudo, tem a oportunidade de conhecer o estudo da Fama muito grande, né, muito equipamento. A gente teve Daniel Benjamin, o Lúcio Maia produzindo, né, o orçamento, a secretaria de imprensa, né. Então a gente foi realmente alavancado, assim, para um outro esquema. Já, a gente já estava até vindo casa para morar em São Paulo. Isso era 2005. Em 2006 foi lançado o disco. Isso. Vamos para São Paulo, né? Porque o lugar que rola mesmo, a gente já estava fazendo tudo em 2007 com meus irmãos, né? Então foi um empresarial muito legal, assim, sabe, Manaus, de Uberlândia, Recife, é aquele pra coisa, assim, é meio... E aí a primeira grande, sei lá, loucura, né, que aconteceu foi aí nisso, em 2007, o Rafa, nosso flautista, trompetista, multi-instrumentista, faleceu, né, com 24 anos de idade, né, e aí foi aquela porrada, assim, né? É a primeira grande música que a gente tá aqui, né? Foi essa, assim. Putz, deu, né? Bateu forte, morto todo, né?
1: Foi depois de gravar.
2: Foi. Já em circulação do Homem Espuma, né? E, né, um disco muito, completamente diferente do Nado Novo, com novos instrumentos, inclusive Rafa e Marcelo Ponteiro. Representavam, assim, um núcleo de muito instrumento, assim, pra gente. Né? Com o violão, no primeiro disco tinha escaleta, flauta, violão, cavaquinho. E o Homem Espuma já entraram com os metais também, né? Com bom trompete, além desse grupo. Então, a morte do Rafa realmente já deu uma quebra emocional, artística. Né? A gente era muito novo. Né? E a gente simplesmente engoliu e seguimos, né, assim, como deu, né, um momento depois, Marcelo Ponteiro chegou a sair da banda, porque eles eram muito próximos e, enfim, eles não conseguimos, né, não conseguimos permanecer, e aí se formalizou essa estrutura do Mongozó de 5, as pessoas e esses cinco instrumentos, mais ou menos, são duas guitarras, né, baixo, bateria, teclado, sempre se formou aí, né, depois da partida do Rato. E aí veio o álbum Amigo do Tempo, que foi realmente a nossa reestruturação. Não sei se der, sabe, se você chegou a gravar alguma coisa.
3: Não, eu comecei a gravar, na verdade, primeiro que eu gravei foi já o Alexandre.
2: Já o Alexandre, né? Não, mas em estúdio, como teste, tem
3: Não, o Amigo do Tempo foi aquele esquema de aldeia, né? Eu gravava com a Mara na aldeia, tal, não chegou a... O A fez alguma coisa na época que eu fiz edição, mas eu não sei se teve disco, se teve coisa de aldeia, enfim. Eu lembro desse momento do Amigo do Tempo, da apresentação, né? Assim, tem coisas, inclusive, entrando na minha saudade, tem umas gravações de Rato que sobraram, né? Tem um tal, tem um coisa de violão, né? E coisa do Rato que estava gravada, que foi usado, mas hoje não chegou a gravar. Foi até uma época também. Estavam ainda aqui, eu já fui morar em São Paulo, aí tinha uma. Está uma certa distância, assim, mas eu lembro de uma vez que a gente foi na casa de Homero, tendo visto o seu aí, o cara ali na casa de Banco, né? Ele fazia a mão. E a gente fez uma audição, assim, que a gente ficou ouvindo ali na rua,
2: é um disco muito bonito, né? Esse Amigo do Tempo foi justamente por isso. Assim, foi o disco de que a gente já estava em São Paulo.
3: É, foi pra isso,
2: pra em 2008, a gente terminou indo para São Paulo, a banda toda. Né? E em 2010 a gente lançou o Amigo do Tempo. Então foi esse processo. A gente gravou em vários estúdios. A gente teve muitos amigos, né? Inclusive o próprio tempo, né? É. Porque foi um hiato bem grande, 2006 até 2010. Foi realmente a. Para a gente se reorganizar, né? Então a gente gravou muitos estudos diferentes, acho que uns 10 estudos diferentes, assim. Eu parto na aldeia, teve muita coisa no estudo da Trama, em São Paulo, né? E vários outros que eu não vou nem saber, está tudo na ficha técnica. E muitas pessoas, né? Muitos amigos mesmo, Juno Black, né? Um grande parceiro nesse disco, o próprio Romero Basílio, que é um grande parceiro também, China. É muita gente, entendeu? E aí foi um disco bem legal, nos recolocou aí, né, com parcerias também visuais dos clipes mais legais que a gente tem, o Papapá, e como eu disse, são aqueles clipes que furaram a bolha, foi para lá no BMG, né, do MTV, tá? E nos reposicionaram, né, aí no cenário. E aí depois veio que foi mais ou menos quando já chegou, veio o 11º aniversário. E aí já foi a gente ficando um tempo em São Paulo, né? E também não é tão fácil assim, né? Tempo de banda ali, 2010, então fazendo bastante show, mas tendo que permanecer visível, né? Essa coisa das redes que tem assim, bastante assim. E acho que 2013. A gente começou a gravar um disco que era de 10 anos da banda, que era para ser lançado em 2011. Mas aí o processo demorou tanto e virou 11º aniversário.
3: 2012.
2: Aí a gente lançou em 2012, que foi em 2013, mas é um disco de regravações das nossas próprias músicas, né? Já foi na urgência de ter algo novo, assim, né? Gravar todo no estúdio da Trama, meio pauleiro ali, rápido. Foi o momento que Samuel, nosso baixista, saiu. Ele é ator, e na época, isso foi até legal, desde o Nave Novo, assim, que ele estava se dividindo entre atuar nas novelas da Globo, ele atuou em duas, três novelas da Globo, e cumprir a agenda de shows no Mogajó. Era uma coisa bem específica na época, então ele também conseguiu anos de novo. E aí nesse 2012, 2013, realmente ele seguiu, né, a jornada de ator. E foi quando a gente fez um período entre o Cato, a Cuxa e a Gravabá, a Cuxa, dengue, era a coisa de seis, vários seis problemas. Eu tentei estar com o gatinho, e aí em 2012, e chegou.
3: Eu já estava em São Paulo, né?
2: É, André Edson também, segurou aí, pronto. A ideia chegou e aí começou uma nova, mais uma fase que a gente realmente voltou para o autoral, de novo. A gente fazendo uma. Fechando de novo aqui, né? A estrutura e seguindo para fazer o Alexandre. Eu acho que em 2014, 2014, 2014, a gente está com 10 anos. Você chegou a gravar

0: 30 anos de urna eletrônica e foi promovido pela organização Redes Cordiais, em parceria com o TSE e com o apoio do YouTube e do TikTok. A programação contou com visitas a espaços importantes do tribunal, como o local onde as urnas ficam armazenadas, o Museu do Voto, e também incluiu uma demonstração detalhada sobre o funcionamento dos equipamentos usados nas eleições. Ao final, os influenciadores participaram de uma roda de conversa com o presidente do TSE, o ministro Cássio Nunes Marques.
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1: A você, uma boa noite.
2: E até amanhã.
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5: Eu sou Paula Groba.
6: E eu sou Humberto Pinheiro.
5: E estes são os destaques de hoje do Jornal do Senado, que começa agora.
6: Governo e Congresso anunciam um acordo para votações prioritárias. Fim da escala 6x1, taxa das blusinhas, terras raras e PEC da segurança pública.
5: Congresso vai analisar duas medidas provisórias para reduzir impactos das tarifas americanas e alta do petróleo.
6: O projeto cria política nacional para apoiar adolescentes nos anos finais do ensino fundamental.
5: Boa noite.
6: Boa noite.
5: Após encontro com o presidente Lula e o presidente da Câmara dos Deputados, Hugo Mota, o presidente do Senado, Davi Alcolumbre, anunciou as prioridades do Congresso nos próximos dias. Entre os temas citados estão a votação da MP que acaba com a taxa sobre compras internacionais acima de $50. Alcolumbre afirmou que a MP da chamada taxa das blusinhas será votada na próxima semana.
6: Também terão prioridade de votação as propostas de emenda à Constituição que acaba com a escala 6x1 e a PEC da Segurança Pública, que devem ser analisadas pela Comissão de Constituição e Justiça na semana de esforço concentrado do Congresso a partir da próxima segunda-feira. Mais informações com o repórter Pedro Pincer.
7: O presidente do Senado, Davi Alcolumbre, afirmou que votará na próxima semana a medida provisória que acabou com a chamada taxa das blusinhas, imposto de importação de 20% sobre compras internacionais de até $50. O texto, segundo o senador, será analisado na Câmara e no Senado antes de perder a validade. Caso a votação não ocorra, o imposto voltará a ser cobrado em 9 de setembro. Alcolumbre reafirmou que a medida será pautada no esforço concentrado previsto para ocorrer entre 31 de agosto e 4 de setembro.
8: Nós vamos deliberar e tornar ela virar lei para proteger milhões de brasileiros que usam desse instrumento para adquirir produtos muito baratos e terem qualidade de vida melhor.
7: Alcolumbre também disse que a Comissão de Constituição e Justiça vai analisar na próxima semana as propostas de emenda à Constituição que tratam da segurança pública e do fim da escala 6x1. Davi afirmou estar em contato frequente com o relator da mudança na escala de trabalho, senador Omar Aziz, do PSD do Amazonas.
8: Tenho a compreensão da importância da matéria, me disse que já está construindo um relatório para ser apresentado na próxima quarta-feira na Comissão de Constituição e Justiça.
7: Outra proposta que deve ser pautada na semana que vem é a que cria uma política nacional para os minerais críticos e estratégicos.
5: E o relator da PEC da Segurança Pública, senador Rogério Carvalho, do PT de Sergipe, anunciou que o texto não deve sofrer mudanças no Senado.
6: Já aprovado na Câmara, a proposta está na Comissão de Constituição e Justiça. Repórter Herman Kulitz.
9: O texto altera diversas regras da Constituição para ampliar a atuação da Polícia Federal, endurecer o combate às facções e milícias e reforçar o financiamento do Fundo Nacional de Segurança Pública e do Fundo Penitenciário Nacional, além de aumentar a integração e a cooperação de sistemas e órgãos de segurança pública. Em análise na CCJ, a proposta recebeu diversas emendas, como a do senador Sargento Reginauro, do PSDB do Ceará, que recomendava que os homicídios praticados por organizações criminosas não fossem julgados pelo Tribunal do Júri. Já a emenda do senador Hamilton Mourão, do Republicanos do Rio Grande do Sul, defendia a previsão de

0: sistema de informação sobre antecedentes criminais. Ambas foram rejeitadas, com o entendimento do relator de que não cabe a implementação dessas mudanças no texto constitucional. Além disso, na opinião do senador, alterar o que já foi aprovado pelos deputados somente atrasaria medidas que precisam ser tomadas contra a criminalidade organizada e iria na contramão da expectativa da sociedade. Porém, as modificações podem ser apresentadas na Comissão de Constituição e Justiça até a discussão final da matéria. O texto ainda precisa ser aprovado em 2 turnos no plenário do Senado. Se passar sem alterações, será promulgado e começa a valer. Havendo qualquer mudança, a matéria deverá retornar para a Câmara dos Deputados.
1: O Congresso também vai analisar 2 medidas provisórias editadas pelo governo federal para tentar reduzir os impactos das tarifas americanas e da alta internacional do petróleo.
2: As 2 medidas provisórias já estão em vigor, mas precisam ser aprovadas por deputados e senadores para continuar valendo. Repórter Patrícia Oliveira.
3: Uma das medidas permite que empresas afetadas pelas novas tarifas impostas pelo governo americano prorroguem por até 1 ano o cumprimento de compromissos de exportação, com a suspensão de tributos. Já a outra medida libera 3 bilhões de reais para subsidiar a produção e a importação de diesel e gasolina, diante dos efeitos dos conflitos no Oriente Médio sobre o preço do petróleo. Para Carlos Pio, professor de Relações Internacionais da UNB, as medidas são importantes neste momento de emergência, mas o país precisa também adotar estratégias a longo prazo.
4: A gente precisa aumentar a produtividade da economia como um todo, é reforçar as qualificações dos trabalhadores, ampliar o comércio com os outros parceiros de qualquer lugar do planeta, em qualquer setor.
3: As 2 medidas provisórias já estão em vigor, mas precisam ser aprovadas por deputados e senadores para continuar valendo.
1: A adolescência é uma fase de muitas transformações e desafios que podem refletir diretamente no desempenho e na permanência dos estudantes na escola. Para apoiar o desenvolvimento dos alunos nessa etapa da vida, um projeto de lei propõe criar a Política Nacional Escola das Adolescências. A proposta é do senador Camilo Santana, do PT do Ceará, ex-ministro da Educação, e está em análise na Comissão de Educação. Pelo texto, a política será voltada aos anos finais do ensino fundamental, do 6º ao 9º ano. A ideia é tornar a escola mais atrativa, acolhedora e conectada à realidade dos adolescentes, com estratégias de apoio técnico e financeiro.
2: A medida também busca reduzir as taxas de reprovação e abandono escolar, especialmente no período de transição para o ensino médio. O senador Camilo Santana destaca ainda a importância da educação em tempo integral. Segundo ele, ampliar a permanência de crianças e jovens na escola pode trazer mais benefícios não apenas para a educação, mas também para a segurança.
5: Que além de dar oportunidade para o nosso jovem passar o dia na escola, fazer as refeições, praticar esporte, é a maior política de prevenção à violência. É você ter a meninada toda na escola nesse país.
1: O Senado também analisa um projeto que cria o programa Escola Sem Partido. De autoria do senador Magno Malta, do PL do Espírito Santo, a proposta altera a Lei de Diretrizes e Bases da Educação para incluir novos princípios e regras para o ensino. O texto prevê a garantia da pluralidade de ideias, da liberdade de crença e da liberdade de consciência. Também proíbe professores de promoverem em sala de aula determinadas concepções ideológicas ou políticas.
2: A proposta está em análise na Comissão de Direitos Humanos, onde é relatada pelo senador Sargento Reginauro, do PSDB do Ceará. Depois, o projeto ainda deve passar pela Comissão de Constituição e Justiça e pela Comissão de Educação.
6: Eleições 2026.
1: As eleições deste ano vão contar com a participação de mais pessoas idosas em relação a 2022.
2: O aumento segue a tendência de envelhecimento populacional apontada pelo IBGE. Repórter Lana Dias.
7: O número de eleitores idosos cresceu cerca de 14% desde as eleições de 2022. Neste ano, 37,5 milhões poderão votar. Para aqueles entre 60 e 69 anos, o voto é obrigatório, mas acima dos 70 anos, a participação é facultativa. O senador Fernando Dueire, do PSD de Pernambuco, reforçou a importância do voto da terceira idade.
8: A democracia precisa ouvir todas as gerações. Os mais jovens representam o futuro, mas aqueles que são mais experientes carregam uma parte importante da memória e da construção do nosso país.
7: Para a Dorci Antônia de Carvalho, de 83 anos, a participação não deve se limitar ao voto obrigatório.
9: Eu acho que todo mundo que tem mais de 60 anos, 70 anos, devia continuar votando. Eu certeza tenho uns amigos também que já combinaram, vão votar.
7: O aumento do eleitorado idoso segue a tendência de envelhecimento populacional no Brasil. De acordo com o IBGE, a população com 60 anos ou mais subiu de 11,3% para 16,6% de 2012 a 2025.
2: Com edição de Paula Groba e trabalhos técnicos Eliseu Caires, o Jornal do Senado fica por aqui. Acompanhe agora as notícias da Câmara dos Deputados. Boa noite.
1: Boa noite e até amanhã.
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10: Comissão analisa projetos que reduzem impacto ambiental de plásticos.
11: Deputados aprovam parecer da subcomissão sobre segmento de estética.
10: Parlamentares apresentam medidas de proteção à criança e adolescente.
12: Boa noite. Jefferson Rodrigues, do PSDB de Goiás, propõe novas obrigações para plataformas digitais no combate à exploração sexual de crianças e adolescentes na internet. Ele explica que o texto cria canais de denúncia e respostas rápidas às vítimas e aos órgãos de segurança.
10: Para facilitar a investigação desses crimes, a proposta de Jefferson Rodrigues inclui mecanismos de preservação de registros, metadados e informações de usuários suspeitos. O deputado avalia que a medida amplia a capacidade de identificar os responsáveis e reunir provas no ambiente digital.
12: Está em análise projeto que cria o Programa Nacional Ampara, voltado à prevenção da violência contra crianças, adolescentes e mulheres nas escolas. A proposta de Helena Lima, do PSD de Roraima, prevê formação de profissionais e articulação entre escolas, famílias e segurança pública.
10: O projeto de Helena Lima orienta estudantes sobre como identificar situações de violência e conhecer canais de denúncia e proteção. Para a deputada, a medida busca fortalecer a cultura de paz e o respeito no ambiente escolar.
12: A punição de crimes contra a dignidade sexual praticados com abuso de autoridade é reforçada em projeto apresentado por Samuel Viana, do União de Minas Gerais. A proposta aumenta pela metade a pena por importunação sexual quando o agressor se valer de posição de supervisão sobre a vítima.
10: Samuel Viana aponta que a mudança alcança relações em ambientes educacionais, esportivos, religiosos, culturais e assistenciais, mesmo sem vínculo formal de emprego. O texto também amplia as situações em que a autoridade exercida sobre a vítima pode elevar a pena dos crimes contra a dignidade sexual.
12: Dr. Ismael Alexandrino, do PSD de Goiás, apresentou o projeto que torna crime dar escondido ou à força substância química que reduz a capacidade de reação de alguém, prática conhecida como Boa Noite Cinderela. De acordo com o projeto, o autor poderá ficar preso de 3 a 6 anos.
10: Dr. Ismael Alexandrino alega que o Brasil ainda não possui tipificação penal específica para essa conduta, o que gera impunidade. Para o deputado, o projeto muda isso ao obrigar a coleta imediata de exames, criar um cadastro nacional de ocorrências e a elaboração de campanhas permanentes de prevenção.
6: Justiça.
12: Está em análise projeto de Fábio Choquete, do União de Santa Catarina, que estabelece restrições ao exercício da advocacia por cônjuges, parentes e sócios de magistrados. De acordo com o deputado, a proposta visa ampliar a transparência e evitar conflitos de interesse.
10: O texto de Fábio Choquete permite que partes questionem o patrocínio de causas diante de possíveis vínculos com magistrados. A proposta ainda estabelece sanções, incluindo a exclusão da OAB para advogados que descumprirem as vedações.
6: Saúde.
12: É de autoria de Juarez Costa, do Republicanos de Mato Grosso, o projeto que estabelece diretrizes para o atendimento pelo SUS de mulheres que passam pelo climatério e menopausa. A proposta prevê acompanhamento integral com atuação da atenção primária e acesso a diferentes tratamentos.
10: Juarez Costa ressalta que a matéria prevê também oferta de terapia hormonal pelo SUS quando houver indicação clínica. O deputado acredita que a medida pode reduzir desigualdades no atendimento e ampliar o acesso das mulheres aos cuidados necessários nessa fase da vida.
13: passando.
14: Aline Gurgel, do União do Amapá, requer a criação de uma comissão especial para analisar o projeto que trata do financiamento de imóveis urbanos durante situações de emergência sanitária. A proposta suspende as parcelas de financiamentos durante esse período.
15: O projeto também determina que não sejam cobrados juros ou multas durante a suspensão e amplia o prazo para financiamento do Minha Casa Minha Vida. Aline Gurgel lembra que a medida foi apresentada durante a pandemia de Covid-19 para reduzir o impacto da crise sobre as famílias.
16: Esporte.
14: Milton Vieira, do Republicanos de São Paulo, quer garantir imunidade tributária para entidades esportivas sem fins lucrativos. O deputado defende equiparar essas organizações às instituições de educação e assistência social, desde que cumpram os requisitos previstos em lei.
15: A proposta de Milton Vieira abrange entidades certificadas dos movimentos olímpico, paralímpico, clubístico e educacional. Para o deputado, a imunidade pode fortalecer projetos esportivos, ampliar a inclusão social e contribuir para a formação de atletas e cidadãos.
16: Ciência e tecnologia.
14: Rui Falcão, do PT de São Paulo, apresentou relatório favorável ao projeto que amplia o uso de recursos destinados à ciência e tecnologia para financiar iniciativas inovadoras. Ele recomenda aprovação por considerar que a proposta aproxima a pesquisa científica do setor produtivo.
15: Rui Falcão avalia que a medida pode fortalecer empresas de tecnologia e aumentar a competitividade brasileira. O parlamentar afirma que a parceria entre universidades, empresas e governo contribui para a transformação de pesquisa em produtos e serviços para a população.
16: Economia.
14: A Receita Federal anunciou na Câmara mudanças no programa de compras do exterior para evitar a entrada de produtos irregulares. A repórter Silvia Munhato tem mais informações.
17: Ainda este ano, a Receita Federal deve adotar um sistema que vai excluir do seu programa de compras no exterior o remessa conforme as plataformas de comércio internacional que permitirem a venda de produtos subfaturados, falsificados ou que apresentem outros tipos de ilegalidades. A fiscalização das encomendas será aprimorada ainda este ano com o uso de inteligência artificial para analisar o conteúdo dos pacotes. Um dos objetivos é evitar a fiscalização apenas quando a encomenda chega no país, porque a quantidade de remessas não para de crescer. Também será minimizado o problema de vazamento de dados dos destinatários, que acabam sendo alvo de golpes. O deputado Júlio Lopes, do PP do Rio de Janeiro, elogiou o trabalho da Receita e afirmou que é preciso tratar a pirataria de forma especializada em todos os órgãos públicos, e citou o problema de sementes fabricadas em desacordo com a regulação nacional.
18: Os caminhões de semente transgênica feitas fora das regras e fora das normas são aprisionados e não há conhecimento da Polícia Rodoviária Federal, nem da Polícia Federal, nem de órgão nenhum para fazer a apreensão da mercadoria. Então esses têm sido liberados e são casos gravíssimos, porque essas sementes, quando feitas fora de norma, elas podem gerar pragas, gerar deformações nas colheitas brasileiras, enfim, no meio ambiente como um todo, né?
17: O deputado sugeriu ainda que a Receita cruze dados dos 47 milhões de CPFs que fazem compras no exterior com as suas rendas declaradas. Segundo ele, isso deverá revelar irregularidades. De acordo com a Receita Federal, as encomendas do exterior passaram de cerca de 30 milhões de pacotes em 2019 para mais de 200 milhões em 2023. Para este ano, é esperada uma arrecadação recorde com as encomendas, equivalente a 10% de todo o volume importado pelo país, ou 5 bilhões de reais. Da Rádio Câmara de Brasília, Silvio Minhato.
15: Carlos Chiodini, do MDB de Santa Catarina, defende a transferência para Brasília da sede do órgão responsável por regular e fiscalizar o mercado de valores mobiliários no Brasil. O projeto prevê que a mudança da Comissão de Valores Mobiliários seja feita de forma gradual em até 4 anos.
14: Para Carlos Chiodini, a transferência aproxima a CVM de outros órgãos federais sediados em Brasília, facilitando a articulação entre as instituições. O projeto também assegura aos servidores da autarquia no Rio de Janeiro a opção de se transferir para Brasília ou de permanecer no estado.
15: Stefano Aguiar, do PSD de Minas Gerais, apoia a criação da Frente Parlamentar em defesa do mutualismo, sistema em que as pessoas se associam para
10: compartilhar custos e oferecer proteção patrimonial umas às outras. A proposta, segundo o deputado, é uma alternativa aos seguros tradicionais.
14: A frente pretende reunir parlamentares, governo, empresas e entidades do setor para acompanhar a regulamentação da proteção patrimonial mutualista. Stefano Aguiar acredita que a iniciativa pode ampliar o acesso dos brasileiros a uma opção de proteção competitiva.
16: Comissões.
10: Comissão de Trabalho aprova relatório da subcomissão sobre o setor de estética. A repórter Maria Neves traz os detalhes da medida proposta.
13: A Comissão de Trabalho da Câmara aprovou o relatório final da subcomissão especial sobre o setor de estética, elaborado pela deputada Soraya Santos, do PL do Rio de Janeiro. Além de um projeto de lei que altera a regulamentação das atividades dos profissionais do setor, a relatora apresentou recomendações aos poderes executivos. Soraya Santos argumenta que as interpretações da legislação vêm dificultando o exercício dos profissionais de estética.
19: Estudante de faculdade de estética, migrando para outras carreiras, para biomedicina ou para medicina, passando dificuldades, por exemplo, com uma compra de insumos. Porque se eu não sou reconhecida, eu não posso comprar. É humilhante eu fazer um curso universitário regulamentado por um órgão público e eu ter que precisar de uma outra pessoa para assinar a compra do material que eu quero trabalhar. Para piorar, a Anvisa e as vigilâncias sanitárias não reconheciam a profissão quando a competência delas não é reconhecer. Quem reconhece a profissão é a lei e o Congresso aprovou a profissão.
13: Como forma de solucionar interpretações divergentes, a relatora sugere inserir expressamente na lei que os esteticistas são profissionais da área de saúde para todos os efeitos legais. Outro problema detectado pela subcomissão, segundo Soraya Santos, foi a falta de um currículo nacional que padronize a formação de esteticistas e cosmetólogos. Por isso, ela sugere ao Ministério da Educação que elabore diretrizes curriculares específicas para todos os cursos da área, além de criar mecanismos de certificação técnica para profissionais já formados. A proposta também permite a atuação de profissionais formados em outras áreas da saúde, como esteticistas, desde que façam pós-graduação na área ou passem por exame de proficiência. Da Rádio Câmara de Brasília, Maria Neves.
16: Trabalho.
14: Nicolete, do PL de Roraima, apresentou projeto que permite a servidores públicos atuarem como microempreendedores individuais. A proposta condiciona a atividade à inexistência de conflito de interesses com as funções exercidas no serviço público.
10: Nicolete afirma que a proibição atual pode levar servidores que realizam atividades nas horas de folga à informalidade. Para ele, a mudança estimula a formalização de pequenos negócios e preserva o funcionamento do serviço público por meio de regras definidas por cada ente federativo.
16: Transportes.
14: Danley de Deus Interhols, do PSD do Rio Grande do Sul, pede a realização de uma audiência para discutir a concessão da BR-285 no trecho entre Passo Fundo e a região de Ijuí. A proposta prevê a participação de representantes do governo, de órgãos de transporte e de prefeitos.
10: Danley de Deus Interhols argumenta que a concessão pode acelerar investimentos como duplicação de trechos, construção de terceiras faixas e melhoria da sinalização. Ele afirma que as mudanças podem aumentar a segurança na rodovia e fortalecer a logística e a economia da região.
16: Desenvolvimento regional.
14: Júlio César, do PSD do Piauí, defende projeto que isenta permanentemente os consumidores que produzam a própria energia renovável de pagar pelo uso da rede de distribuição. O texto acaba com a cobrança gradual sobre a energia solar excedente devolvida ao sistema.
10: Júlio César entende que a medida corrige uma distorção que é a cobrança pela energia injetada na rede. Segundo o parlamentar, o objetivo é garantir segurança jurídica, democratizar o acesso à energia limpa e incentivar novos investimentos sem sobrecarregar o cidadão.
16: Agricultura.
14: O projeto de Paulo Teixeira, do PT de São Paulo, proíbe a exportação de animais vivos destinados ao abate ou à engorda.
20: Ele explica que a medida busca reduzir o sofrimento dos animais durante transportes de longa distância e reforçar as políticas de proteção e bem-estar animal.
21: Segundo Paulo Teixeira, a proposta também pretende estimular o processamento da produção pecuária no país, contribuindo para a geração de empregos, renda e arrecadação. A proibição não se aplica a animais destinados à reprodução, pesquisa, melhoramento genético ou conservação de espécies.
16: Votação.
20: A Comissão de Desenvolvimento Econômico da Câmara aprovou dois projetos para reduzir o impacto ambiental no uso de plásticos. Uma das propostas prevê a diminuição gradativa dos microplásticos em cosméticos e produtos de higiene pessoal, como informa o repórter Luiz Cláudio Canuto.
22: Dois projetos sobre redução do impacto ambiental do uso de plásticos foram aprovados pela Comissão de Indústria e Comércio da Câmara dos Deputados. Um deles obriga a classificação dos plásticos usados em produtos produzidos no Brasil ou importados, e o outro projeto trata da redução de microplásticos em cosméticos e produtos de higiene pessoal. A proposta que trata da classificação dos plásticos trata também de reciclagem. O texto aprovado foi apresentado pelo relator, deputado Alexandre Lindenmaier, do PT do Rio Grande do Sul, e muda a Política Nacional de Resíduos Sólidos, com metas progressivas de reciclagem das embalagens. Pela versão aprovada, em até 5 anos, 10% das embalagens plásticas devem ser recicladas. O texto prevê ainda incentivos fiscais para indústrias que usem materiais com desempenho ambiental. A proposta foi inspirada em regulamento da União Europeia. Para o relator, Alexandre Lindenmaier, a regulação é necessária para evitar que o Brasil se torne um depósito de materiais banidos em outros países.
23: A poluição plástica não é apenas um problema visual ou ambiental, mas uma emergência de saúde pública. Estudos recentes têm confirmado a presença de polímeros em tecidos cardíacos humanos e na placenta, elevando o risco de doenças crônicas não transmissíveis, como doenças cardiovasculares.
22: O projeto ainda vai ser analisado pelas Comissões de Defesa do Consumidor e de Constituição e Justiça. Já o outro projeto aprovado, sobre redução gradual e eliminação total do uso de microplásticos em cosméticos e produtos de higiene pessoal, foi para a Comissão de Meio Ambiente. A Comissão de Indústria e Comércio seguiu o voto do relator, deputado Marcelo Queiroz, do PSDB do Rio de Janeiro. O texto considera microplásticos as partículas sólidas, sintéticas, insolúveis em água e não biodegradáveis, com dimensões inferiores a 5 milímetros, de origem petroquímica e colocadas intencionalmente em cosméticos e produtos de higiene pessoal com funções esfoliantes, abrasivas, de limpeza ou de alteração de textura. São ingredientes comuns em esfoliantes faciais e corporais, shampoos, cremes dentais e sabonetes. O relatório de Marcelo Queiroz foi lido pelo deputado Alexandre Lindenmaier.
23: Esses microplásticos tão presentes em produtos cosméticos ou de higiene pessoal com funções esfoliantes e abrasivas, por exemplo, ao serem utilizados e descartados, geram um significativo fator de poluição em águas superficiais com grande potencial de risco à saúde humana. Nestes casos, uma das soluções recomendadas é justamente a de que o poder público atue de forma a regulamentar ou mesmo proibir as atividades responsáveis por causar esse dano coletivo.
22: Pela proposta, o cronograma progressivo de redução a ser cumprido por fabricantes, importadores e formuladores é de 30% em até 3 anos, 60% em 5 anos, 90% em 7 anos e a eliminação total em 10 anos. O cronograma pode ser ajustado com justificativa técnica quando não houver insumo alternativo com o mesmo desempenho, risco à segurança do consumidor da substituição ou impactos ambientais adversos do insumo que substituiria. A proposta ainda vai ser analisada pelas Comissões de Meio Ambiente e de Constituição e Justiça. Da Rádio Câmara de Brasília, Luiz Cláudio Canuto.
16: Meio Ambiente.
21: Projeto de delegado Matheus Laiola, do União do Paraná, cria o programa local seguro para animais vítimas de maus tratos. A proposta prevê acolhimento imediato, atendimento veterinário e manutenção dos animais resgatados em ações policiais, fiscalizações ou decisões judiciais.
0: Delegado Matheus Laiola incluiu no texto que o responsável pelos maus tratos deverá arcar com as despesas de resgate e tratamento do animal. O projeto permite que hospitais e clínicas veterinárias, universidades e abrigos possam se credenciar para receber os animais resgatados.
3: A prevenção de maus tratos contra animais é o foco de projeto apresentado por Fábio Macedo, do Podemos do Maranhão. O texto inclui nos currículos escolares conteúdos sobre direitos dos animais, além de ações educativas voltadas ao respeito e à proteção da vida animal.
0: Fábio Macedo também propõe que adolescentes responsáveis por atos de violência contra animais cumpram serviços comunitários, de preferência em entidades de proteção e saúde animal. A proposta ainda institui o 4 de outubro como Dia Nacional da Proteção, Respeito e Empatia com os Animais.
3: Termina agora o jornal Câmara dos Deputados, produzido pela Rádio Câmara, com trabalhos técnicos de Everson Urani e a apresentação de Márcio Aquiles Sardi e Val Monteiro. Boa noite.
0: Uma boa noite para você.
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0: povo, olá pessoa, eu sou a Deluna e sejam bem-vindos a mais um Interdependente Música e Conhecimento. Você ouviu na abertura do programa Cânticos para a Mãe Terra com Claudinei Prieto, com a música pedida por nossa convidada Karina Artemis Afrodite, artista, escritora e mestra em Ciências da Religião pela Universidade Católica de Pernambuco, que vai falar sobre paganismo, neopaganismo e Wicca. Um assunto bem interessante que a gente dividiu aqui em duas partes por conta da quantidade e qualidade do que foi apresentado por Karina. E antes de tudo, perguntamos a ela como se originou o termo paganismo e o que é o paganismo.
1: Genericamente, o paganismo é um termo utilizado para identificar as religiões que não sejam abraâmicas. O que são as religiões abraâmicas? São as religiões que têm a sua raiz no Velho Testamento, né? Que elas são monoteístas, que são as conhecidas, o cristianismo, o judaísmo e o islamismo. Então, as religiões que não são abraâmicas foram taxadas como pagãs, religiões pagãs. E como foi que surgiu isso? Isso surgiu, claro, a partir da perspectiva cristã. Por quê? Se eu estou falando que se designa todas as religiões que não são cristãs, que não são abraâmicas, então claro que é da perspectiva do cristianismo. Então, por quê? Quando o cristianismo se torna o centro, né, do poder na Europa, quando Roma se torna cristã, começa a se designar que os que não são cristãos são pagãos. E essa palavra, na verdade, originalmente, ela não tem um termo religioso. A palavra pagão vem do latim, da palavra latina paganos. E paganos significa um camponês, um rústico. Então essa palavra foi utilizada para identificar as pessoas que não eram cristãs e foi utilizada de forma pejorativa, né? Porque a gente sabe que o cristianismo é uma religião de convertidos, né, que se prega o proselitismo. Então, sobretudo no passado, né, muito intolerante em relação às outras religiões. Então, se você não era cristão, você era pagão. No século XIX, com o movimento romântico, houve o resgate das religiões antigas, pré-cristãs, ou seja, dos gregos, a religião dos gregos, dos romanos, dos celtas, dos germânicos, para a literatura, para a música. Então, com esse resgate, passou-se a ter uma perspectiva menos pejorativa das religiões pagãs. Mas vamos lá. Aí, no século XX, surgiu um movimento que não era mais só de caráter literário ou da música, né? Agora surgiu um movimento que era religioso, que queria buscar e cultuar os deuses antigos, né? Queria resgatar, praticar modernamente as religiões antigas. E para isso se utilizou o termo paganismo para identificar elas. Mas você pode perguntar por quê, pessoal? Continuou utilizando o termo paganismo. Então, tem alguns motivos para isso. Primeiro, porque, justamente, já por conta do movimento romântico, já vinha se tendo um sentido do paganismo menos pejorativo. E, segundo, porque você dizer que você era pagão seria uma forma de legitimar, né, que você não era cristão. Então, o termo pagão continuou sendo utilizado para as religiões que hoje, modernamente, praticam as religiões pré-cristãs, as religiões pagãs da Europa. E também, para ficar mais claro a diferença entre esses pagãos modernos e os pagãos antigos, se coloca o prefixo neo, né? Neopagão. Então, as pessoas se denominam hoje de neopagãos. Ou paganismo contemporâneo. Os historiadores utilizam, né, tranquilamente a palavra paganismo para falar das religiões antigas, mas os antropólogos, eles utilizam mais a palavra xamanismo, politeísmo, animismo, porque eles trabalham mais com tribos, né? Eles trabalham mais com tribos que ainda estão, ainda praticam, né? Que ainda estão vivos. Então, ele não é, o pagão é uma nomenclatura muito dos antropólogos, mas os historiadores usam bastante, né? Está dentro da academia o termo paganismo para denominar as religiões antigas e também as religiões orientais, o shintoísmo, o taoísmo, o hinduísmo, também são denominadas de pagãs.
0: Vamos com mais música indicada por Karina Afrodite. Agora, We All Come From The Goddess com Moving Breeze.

0: Agora a Karine Afrodite, nossa convidada dessa edição, fala sobre o surgimento do neopaganismo que apareceu lá na Europa e depois chegou aos Estados Unidos e em outros países como o Brasil. E claro, ele se misturou com outras tradições e sofreu influência de movimentos culturais como o feminismo.
1: Então, as religiões que não tiveram ruptura ao longo do seu desenvolvimento, né, dos séculos, nós denominamos pagãs, só pagãs, né? No caso, paleopagãs, que paleo é antigo. E as religiões que tiveram ruptura, né, que a gente mais conhece na Europa por conta do cristianismo, e que volta a praticar, chamamos de neopagãs. Então, surge o movimento neopagão, surge na Europa, né, com os reconstrucionismos das religiões antigas, como eu falei, né, dos germânicos. Então vai surgir o Azatru e outras denominações, vai surgir a Wicca, vai surgir o druidismo, vai surgir o reconstrucionismo helênico, reconstrucionismo românico, o reconstrucionismo báltico, dos povos bálticos, o reconstrucionismo dos povos eslavos. Então, todos aqueles grupos étnicos, né, que foram destruídos, né, e desestabilizados com a cristianização da Europa, vão ser resgatados na contemporaneidade. Dessa forma, o neopaganismo vai ser mais praticado na Europa, que é onde ele surgiu. Então migra para os Estados Unidos, Canadá e Austrália. Nesses países ele vai se transformando por conta das influências culturais modernas da época, lá da década de 60, do feminismo, da contracultura, da ecologia. E também vai ser influenciado pelas tradições étnicas desses países, né, que estavam lá antes da invasão da Inglaterra. Então, ele também vai pegar bastante influências indígenas, no caso, né? E muito do que vai para outros países, por exemplo, latino-americanos, já foi traduzido pelos Estados Unidos. Por exemplo, aqui no Brasil chega a Wicca Diânica, né, que justamente vem dos Estados Unidos, que é a influência mais xamânica. E aqui também vai se sincretizar, vai se mesclar também com os nossos indígenas. Vai ter influência também dos nossos indígenas para o neopaganismo. Então, assim, os indígenas mesmo, a prática dos indígenas vão ser práticas pagãs. E as práticas modernizadas vão ser neopagãs. Então, o neopaganismo está mais no Ocidente, até porque no Oriente a gente tem o paganismo mesmo, né? O paleopaganismo, porque não foi interrompido, né? O taoísmo, o hinduísmo, eles permaneceram, né, através dos séculos sem ter interrupção. Então, é paleopaganismo. Então, a gente vê o neopaganismo, né, no Ocidente.
0: Karine Bezerra, esse é o nome não pagão dela, digamos assim, é autora do livro Wicca no Brasil, Magia, Adesão e Permanência, que é resultado da dissertação de mestrado dela, feita na Universidade Católica de Pernambuco, e que foi defendida em 15 de março de 2012. E agora ela faz um relato assim bem pessoal, né, de como se interessou, de como ela se reencontrou com a Wicca.
1: Eu me interessei pela Wicca no exato momento que eu soube da existência dela. Eu tinha 14 anos de idade e um amigo meu chegou com um texto impresso da internet, dizendo que eu iria me interessar, pois eu dizia, né, na escola, que eu era bruxa. Então eu iria me interessar por aquilo. E eu dizia isso assim, por pura, sei lá, intuição, alguma coisa assim no meu ser me dizia isso, entendeu? E eu reproduzia isso. Não tem nenhuma lógica, não tem como definir racionalmente. Era simplesmente porque eu dizia. Eu sentia isso, eu achava isso pronto. Então, quando eu li o texto que falava sobre paganismo, o texto era sobre paganismo, e especificamente, né, falava da bruxaria, né, da bruxaria moderna chamada Wicca. Então, quando eu li, né, falando da magia, falando do culto à natureza, da deusa, né, do feminino, Então eu me encantei completamente, né? Era como quando eu li aquilo, era como assim, eu estava vendo tudo que eu já acreditava, tudo que já estava no meu ser. É como se eu estivesse me reencontrando, como se eu estivesse voltando para casa. É como se eu estivesse finalmente 14 anos, ainda bem que eu fiz cedo, né? Como se eu estivesse encontrando o meu ser, encontrando quem eu era. Então foi assim, completamente automático. É quando eu soube da existência que existia, ou seja, que o que eu já achava que eu era existia, eu pude expressar, me expressar, né? Eu pude assim, expressar o que eu era. É isso, né? Eu pude me encontrar e pude, sim, assim, ter uma expressão, né? Que no caso, o que a Wicca apresentava, eu iria então poder seguir, eu iria poder me expressar, né? No culto da religião, né? No caso dos sabás, são as festividades, nos rituais, eu iria poder me expressar no mundo. Né? E ser realmente, né? ser plenamente, né? Ser viva de verdade.
0: Bem, povo, bem, pessoas, estamos chegando ao fim de mais um Interdependente. Obrigada, Karina Afrodite, a universitária, a você que nos prestigiou. E, né, e a Karina vai voltar depois, na parte 2 desse programa, né? E nos visite lá no site interdependente.com. Né? E vamos de música com Ancient Mother, uma música do Robert Gass and On Wings of Song, e o Iharahuri com a banda Omnia. Essa última foi uma escolha minha. Até a próxima.

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1: Oito horas e 28 minutos.
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0: Olá povo, olá pessoas, eu sou a Deluna e este é mais um Interdependente Música e Conhecimento. Vocês ouviram Earth Warren da banda Omniman. Nessa edição teremos a segunda parte da entrevista com Karina Artemis Afrodite, que antes deu uma geral sobre paganismo e neopaganismo e agora ela se aprofunda nas características da Wicca. Vamos lá.
1: As principais características da Wicca é o, primeiramente, é o culto à deusa e ao deus. A deusa e o deus são pares de opostos, porém complementares, que vão representar toda a diversidade na Terra. Mas quem são esses deuses? Eles são a própria natureza, o sol, a lua, a terra, as árvores, os animais, eu e você. E os vários povos, né, da antiguidade representavam o deus e a deusa, né, os deuses em geral, com vários nomes. Então a gente vai chamar de Isis, Astarte, Diana, Hecate, Selene, Kali, Nana, Horus, Marduk, Dionísio, Krishna, Odin, Quernunos, Apolo. Né? Então vai ter vários nomes de acordo com os panteões, que vai ser de acordo com as várias culturas. Outra característica é a celebração dos ciclos da natureza, que no caso são os rituais religiosos, né, que são as celebrações dos ritos sazonais, das estações, né, dos equinócios e solstícios, que vão marcar a trajetória do sol pelo céu. Ele nasce, fica no seu apogeu e depois declina. Assim como também marca a celebração do ciclo agrícola da terra, né? Porque a gente só é vivo, né, por conta desse ciclo, né, que vai ser o ciclo da semeadura, do semear, do plantio e da colheita. E aí a gente vai ver o Deus como simbolicamente o sol e a semente, né, que vai ser plantada e depois colhida. Por isso que ele nasce e morre. E por isso que ele é filho e consorte da deusa. Porque ele, como semente, ele é plantado no útero da deusa, que é a terra. E como sol, ele é o que fertiliza a deusa. Então é filho e consorte. Outros rituais também que tem religiosos do calendário da roda do ano, que nós chamamos, é os esbas, que são as celebrações das luas, né? As principais são as luas cheias, mas também pode se celebrar as outras luas, que aí é o aspecto da deusa, a celebração especificamente da deusa, um aspecto de lua. Outra característica é que é uma religião iniciática, né? Você se inicia para fazer parte, apesar que várias pessoas passam muitos anos dentro da religião e não se iniciam, ou só fazem uma dedicação. E assim, tem muita discussão sobre iniciação, porque há pessoas que concordam com a auto-iniciação, que é você se auto-iniciar, porque a iniciação seria você se mostrar aos deuses, e outras pessoas que consideram que você tem que ser iniciado por outra pessoa que já sabe do caminho, já tem experiência e vai então lhe ensinar e lhe inserir dentro de uma tradição.
0: Vamos em música, e logo com duas canções, né, do Claudinei Prieto e tradição de Anca Memorenses, O Banindo, e a outra música é Lua, Mãe Lua.

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1: Karina Afrodite nos fala agora sobre o super interessante conselho wikiano e o conceito, né, de que tudo está interconectado na natureza e no universo, na com.
2: Outra característica é o conselho wikiano, né, que faz o que desejar sem a ninguém, sem mal nenhum causar. Né? Então esse conselho é você fazer o que quiser, ou seja, procurar qual é a sua real vontade. Para você é um processo de autoconhecimento, né? Não é sair para ir fazendo o que quiser, não. É fazer o que quiser a partir do autoconhecimento. Né? Você vê realmente quem você é e o que realmente você quer. Então, se não prejudicar a ninguém, né? Então, você tem que fazê-lo, né? Porque é o que você quer. Então, não se importar com regras sociais, por exemplo, que inibem o seu ser, o que você realmente é. E também porque tudo que a gente faz volta em triplo, né? Se você fizer coisas boas, vão voltar coisas boas. Se você fizer coisas ruins, vão voltar as coisas ruins. Porque isso é a lei do cosmos e da natureza. O que a gente planta, a gente vai colher. E vai colher maior. A gente planta, você planta uma semente. Você vai colher o quê? Uma árvore, né? Um tipo de árvore. Você não vai colher sementes. Então, tudo que a gente planta, a gente vai colher maior. Então, a gente fala que é em triplo. E vai colher aquilo que a gente plantou e não outra planta. A gente vai colher exatamente a que a gente plantou. E aí também a gente tem o respeito absoluto à vida. Todas as formas de vida são respeitadas na Wicca. Tudo possui igual importância. A única diferença é que as coisas estão meramente em diferentes níveis de evolução dentro dos quatro reinos. Os humanos não são mais importantes do que os animais, que não são mais importantes que as plantas e assim por diante. Vida é vida. Não importa que forma física ela adote em um determinado tempo. É porque nós somos todos parte da mesma criação e tudo se conecta. Aí é outra característica, né? Que se acredita na crença da grande teia universal, que tudo está conectado. A grande teia é uma metáfora para a crença que tudo que existe está interligado. O que fazemos influencia o todo. Então é isso. Outra característica é a crença na reencarnação. Mas aí eu já vou falar que tem algumas variedades, assim, algumas variações de pessoa para pessoa. Geralmente se coloca que é um ponto, né, com a característica da crença na reencarnação. Por conta que, assim, no universo, nada jamais se perde no universo. O renascimento pode ser compreendido na nossa própria vida, onde tudo, todo fim conduz ao novo início. A primavera vem após o inverno, o dia depois da noite. Então, uma visão de mundo, né, que é da Wicca, que compreende tudo como sendo cíclico, a morte em si não pode ser o final. É mais uma transformação para algo desconhecido, aí é que tá. É algo desconhecido, a gente não tem como ter certeza. Então vão ter variações, vão ter pessoas que vão acreditar, né? Que você vai reencarnar novamente. E tem pessoas que são mais panteístas, que acreditam que você se transforma em outra coisa, mas na própria natureza. Então vai ter variações. Outro ponto é a prática de magia natural. Né? A gente considera magia como o ato de provocar mudanças de acordo com a nossa vontade. Então, de acordo com a nossa vontade, a gente pode fazer mudanças. Então, são poderes naturais, embora misteriosos da nossa mente. Então, por isso que a Wicca é uma religião muito de autoconhecimento. Né? A partir do autoconhecimento que a gente se entende e que a gente também percebe o mundo à nossa volta. Aí a gente consegue, então, ter esse poder, né, de provocar mudanças de acordo com a nossa vontade. E aí a gente está conectado a partir dos rituais com a natureza, que é o que está ao nosso redor, é o que nos faz vivo, que nós próprios somos, nós conseguimos mais ter, vamos dizer assim, essa conexão mágica, né? E fazer da nossa vida o que a gente realmente quer, a gente transformar a nossa vida no que nós desejamos. Então essas são algumas características. Há um ponto também interessante, é que desenvolve bastante a leitura, o conhecimento, a sabedoria, porque você tem que estudar bastante, né? Todo Icano tem que ser estudioso, você tem que estudar bastante, isso desenvolve a reflexão, né? Você não faz as coisas por aceitação, por dogmas, não existem dogmas, você faz por compreensão, por entendimento, né? Então esse é um ponto bem atrativo.
3: Bem, pessoas, vamos chegando ao fim de mais um Interdependente, Música e Conhecimento, que tratou sobre Albica. Obrigado de novo a Karina, Artemis Afrodite. E agora vamos com um pouco do metal da Nightwish. A banda finlandesa não se define como pagã, né? Mas tem influências em sua sonoridade, né? E foi também um pedido da Karina, né? Sacrament of Wilderness, com a Tária ainda nos vocais. Até mais.

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1: Oito horas e 55 minutos.
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1: Bem, meus amigos, nós estamos trazendo na audição de hoje Joana. Primeiro CD, um CD remasterizado. O melhor de Joana, que vai fazer a primeira parte do programa. E na segunda parte, o CD Intimidade. No CD O Melhor de Joana, a gente tem...